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0: 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E a hora certa.
1: 9:26.

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0: 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E a hora certa.
1: 10:32.
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0: 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E a hora certa.
1: 10h52.
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0: existem músicas que com certeza se transformam em hino. É o caso dessa daqui que a gente vai cantar agora pra vocês, tá bom? 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

0: 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E a hora certa, 12:25. 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

0: 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E a hora certa. 12:57. 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

0: 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E a hora certa.
1: 1:28.
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0: 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E a hora certa, 1h56. 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

0: 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E a hora certa. 2:25. 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

0: 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E a hora certa. 2:59. 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
8: 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Existem músicas que com certeza se transformam em hino. É o caso dessa daqui que a gente vai cantar agora pra vocês, tá bom?
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0: 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E a hora certa. 3:25.
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0: 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E a hora certa. 3:56.
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0: 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E a hora certa.
1: 4:25.
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0: Que legal, hein? Bom dia. O meu bom dia e o bom dia do meu operador de áudio, amor, Joca amor. Pantoja.
1: Bom dia, dia.
0: Esse é o meu, agora o seu, Joca, vai aí.
1: Bom dia, dia.
0: Outra vez, vai, galera.

0: 9 hoje, né?
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0: É, 9 hoje.
1: Não teria vez.
0: Quarta-feira, né, Gil?
2: Exatamente.
0: Quarta-feira, 9. Meu produtor pisou na bola. Então, bom dia, um grande abraço. No roteiro musical hoje, as adocicadas músicas do movimento Jovem Guarda. Obrigado você, dona de casa, trabalhador, operário, os que estão trabalhando, cumprindo plantão, por exemplo, na área da saúde, onde a saúde é inegociável na atual administração do governo do Amapá. Bom dia para médicos, médicas, enfermeiros, enfermeiras, auxiliares de enfermagem, motoristas de ambulância, maqueiros, bom dia. Na segurança pública, enquanto a gente dorme, é o policiamento civil e militar cuida da gente, da segurança para a cidade. Bom dia. Bom dia aos cobradores, motoristas e passageiros de ônibus. Bom dia. Que São Cristóvão proteja todos eles, inclusive taxistas, motoristas de aplicativo. Bom dia. Grande abraço. País segue mergulhado num escândalo que não tem como medir o seu tamanho. E esse escândalo não está em qualquer setor menos importantes da vida pública brasileira. Está na última instância da justiça brasileira. Uma situação fedida, nojenta e pegajosa. Lamentar. Então, bom dia. Um grande abraço aos nossos queridos ouvintes. Deixa eu mandar um grande abraço e um bom dia especial para o meu amigo Raimundo Pereira, do Livramento, o nosso querido Tom, lá no Mazagão Velho. Ele lutava pela aprovação da PEC 47, que já foi aprovada, e eu espero que ele possa melhorar de vida, melhorar de salário. Bom dia para quem mora em Mazagão Velho. Um grande abraço, obrigado pela audiência. Andão, lá no Rio Preto, meu amigo Jorginho, bom dia, um grande abraço, hein? Um grande abraço ao Aldair Flecha, também ligado no programa aí, Mazagão. Mandar um grande abraço também a André Torres e a Zeneide, aí em Mazagão Velho. Bom dia, um abraço. Um abraço à professora e doutora Marcivone Flecha. Grande abraço a ela, que é filha do Jorginho. Ademar, o grande vascaíno aí no Hospital de Base, o bairro. Um abraço. Professora Lia Belém, bom dia. Um grande abraço. Ao Cícero. Cícero Eiseká. Ele agora está na rede Maracá. Bom dia para ele. Olha, vou para Hamburgo, na Alemanha. Olha só, Joca. Um abraço para o Hoffmann, que é o pai. A Thelma, que é amapaense, macapaense, a mãe. E os filhos, Júlio e Matheus, em Hamburgo, na Alemanha. A Thelma é mana do Marinho, que é oficial da Polícia Militar e grande liderança esportiva aqui no bairro de Santa Rita. Então, bom dia. Programa é internacional também, hein? Mandar um grande abraço à doutora advogada Kênia, a dona Leide, tudo aqui na Avenida Cora de Carvalho, no Santa Rita. Bom dia. Manhã de setembro, Joca, vai agora.

0: o programa que puxa os grandes eventos durante o ano inteiro aqui. Estamos puxando os desfiles cívicos militares, hein? Tem notícia dos desfiles da rede municipal de ensino do prefeito Pedro da Lua, hein? Serão 3 desfiles. Um aqui na capital é no dia 11, tem outro dia 12 e dia 19 na zona rural de Macapá. Portanto, serão 3 desfiles. Tem notícia sobre isso aqui dentro do nosso programa, hein? Bom dia. 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Mandar um grande abraço ao Vicente Valdomiro, nosso querido Vadoca, hein? Tesoura de ouro, hein? Alfaiataria de... Olha, ele não confecciona mais, mas ele faz reparos. Bom dia ao Vadoca, um grande abraço a ele. Tarcísio chegou, hein? Alfaiataria do Vadoca é bem na esquina da Antônio Coelho de Carvalho, com a Jovino de Noir. É um cruzamento, né, Tarcísio? De muitos acidentes ali, né? É perto do Vadoca. Bom dia, Tarcísio. Bonita essa camisa da Espanha, hein?
1: Bom dia pra você.
0: Você trouxe seus statements? Olha, mexe no teu microfone que eu mexi nele ontem à noite. Tira e coloca aí. Tarcísio tá na área, já ele vai falar, hein? Não, tira. Programa vai até 5 para as 7. 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A música suave do Beto Guedes, e vai. Sol de primavera, hein? Tem muita suavidade no taio do seu rádio, hein? Nesse finalzinho de madrugada.
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0: Já entrou setembro, hein? Nono dia hoje, hein?
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0: E aí, Tarcísio, bom dia.
3: Bom dia pra você, Jota.
0: Bom dia,
3: Canarito, aos nossos milhares de ouvintes. Com a permissão de vir, estamos aqui para o meio de semana, quarta-feira.
0: Quarta-feira.
3: Graças a Deus, chegou o meio de semana.
0: Sim.
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0: Bom dia pra ele e pra doutora Liliane, né?
3: Exatamente. Tá. 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
0: hora,
3: né? Dá um banho.
0: Hora.
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3: 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E vamos pra batalha, seu Jotanei. Bom dia a dia, está no ar.
0: Delegal Manchetes com Tarcísio Franco, hein? Hora certa pra você não perder sua condução, 5h26. Vai.

0: Libera, joga.
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0: Manda número 1 aí, tá aceso, vai, hein?
2: Olha como tem sido a participação do Ministério Público Eleitoral na eleição desse ano. Qual o seu papel no processo? Tá,
0: a número 2, hein?
2: Tribunal de Justiça do Amapá oferece novas oficinas gratuitas de inclusão digital para pessoas com 60 anos ou mais.
0: A número 3, vai, garoto.
2: Curso de Psicologia da Unifap abriu inscrições para o 9º simpósio sobre prevenção ao suicídio.
0: A número 4, da Prefeitura de Pedro da Lua, hein, vai.
2: Prefeitura de Macapá inaugura prédio anexo da Escola Municipal de Ensino Fundamental Professora Sandra Lobato Pereira.
0: É, número 5, hein, vai, garoto, hein?
2: Atenção, concurseiros, tem oportunidade na área da educação chegando para você. O IFAP está oferecendo atrativos salários entre 3 e 5 mil reais. É,
0: a meia dúzia, hein, tá aceso, hein?
2: Prefeitura de Macapá iniciou ações do Setembro Amarelo com foco na saúde mental dos servidores.
0: É, a 7, hein, vai, garoto.
2: O governo repassou passagens para a delegação do Amapá que disputará os Jogos Escolares Brasileiros em Brasília.
0: Essa número 8 vai virar notícia também, hein, vai?
2: Ministério Público do Amapá agora tem o Banco Vermelho de Combate ao Feminicídio.
0: É, bom dia pra você ligado no programa número 11, hein, Tarcísio, hein?
2: Desfile cívico da Rede Municipal de Educação será dia 11 no Sambódromo, nos dias 12 e 19.
0: É na Zona Rural 12 e 19. A 12, hein, Tarcísio?
2: Amapá lidera projeto inédito para a fabricação de baterias de veículos elétricos com margens local.
0: É, a número 13, tá aceso, manda ver, hein?
2: Museu Histórico do Tejap guarda registros que ajudam a contar a história do Amapá.
0: É, prossiga, qual é a próxima, hein?
2: Tribunal Regional Eleitoral, de acordo com o seu calendário, inicia hoje, dia 9, o prazo para partidos e candidatos encaminharem prestação de contas parcial da eleição deste ano.
0: É, tem mais, Tarcísio?
2: Tem. Conheça números da eleição desse ano disponíveis para nas páginas de estatísticas do Superior Tribunal Eleitoral.
0: A 16, hein?
2: Lançada a plataforma que usa dados de satélites e também o IA para prevenir e identificar incêndios aqui no Amapá.
0: Finalmente, vamos nessa 18 aí, tá certo?
2: Sede do PT foi invadida e depredada durante madrugada em meio a cenário eleitoral aqui no Amapá.
0: É política, é campanha eleitoral violenta. Depedraram tudo, destruíram tudo lá, a sede do PT, né? E mais, entra certo.
2: Pra fechar, a Câmara Federal aprova a criação de universidade em Oiapoque.
0: Tá legal.
2: E tem mais, Jota.
0: Sim, manda ver, hein?
2: No Bom Dia Dia Bola, expectativa para a reinauguração do estádio estadual Milton de Souza Correia, o Zerão. Pela Copa Sul-Americana, o Vasco arrancou empate fora de casa diante do Santa Fé da Colômbia. O Fluminense derrotou o Platense da Argentina no Maracanã por 2-0, aí já é Copa Libertadores. E no La Bombonera, na capital Buenos Aires, o Boca engoliu o São Paulo 1-0. Hoje tem mais. E você vai conferir aqui no Bom Dia Dia Bola.
0: O Boca, esse aí, não é o Leonardo Trindade, né? Que é gente boa. Se é 18, Tarcísio, hein? Vai pro ar. A Câmara Federal aprovou a criação da universidade lá no município de Oiapoque, município do petróleo amapaense. Vai lá, garoto. É agora.
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2: A Câmara dos Deputados aprovou na quarta-feira 2 a criação de uma universidade federal em Oiapoque, no Amapá. A Universidade Federal da Fronteira Norte terá sua estrutura a partir do desmembramento da Universidade Federal do Amapá, Unifap. O projeto de lei de número 4.951/26 segue para análise do Senado. O relator deputado Paulo Lemos, do PT aqui do Amapá, recomendou a aprovação da proposta. Ele espera que a Universidade Federal do Norte amplie o acesso ao ensino superior em uma região carente desse serviço e fortaleça a cooperação acadêmica e científica com a França, que faz fronteira com a cidade pela Guiana Francesa.
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0: 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Sueli chegou, bom dia, Sueli.
1: Bom dia.
0: Tudo bem?
1: Graças a Deus.
0: Graças a Deus. Tarcísio, essa 16 aí pra ir pro apoio, hein? Lançada a plataforma que usa dados de satélite e da inteligência artificial para prevenir e identificar incêndios no Amapá, hein? Aqui é informação, tecnologia, hein? Vai.
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3: Agricultores, gestores e instituições do governo do estado passam a contar com uma nova ferramenta digital para prevenção, monitoramento e identificação de incêndios florestais.
0: Sim.
3: Lançada pelo governo do Amapá por meio da Secretaria de Estado do Meio Ambiente, SEMA, a plataforma Painel do Fogo Amapá passou a ser utilizada oficialmente na quinta-feira 3 pelos órgãos estaduais. O sistema integra dados do Cadastro Ambiental Rural, imagens de satélites e também inteligência artificial para acompanhar de perto focos de calor e apoiar a prevenção e a resposta a ocorrências em todo o estado.
0: Tá legal. A gente vai para o apoio cultural e já a gente volta. 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

0: legal, hein? Tá de volta ao programa Bom Dia Dia, Rádio Comunitário, Rádio Prestação de Serviço, Rádio Utilidade Pública. Ivo Casimiro, bom dia, um grande abraço, hein? Uma boa quarta-feira para você, para sua esposa, professora Sandra Casimiro. Grande abraço. Dade. Mais uma composição de autoria de Ivo Casimiro e Cássio Pontes, hein? Enquanto rolava o nosso bloco comercial, se discutia aqui. Os países mais populosos do mundo são esses aí. Suelen foi atrás e encontrou, vai.
1: Top 5 países mais populosos do mundo. Primeiro vem Índia.
0: É.
1: Depois China. Terceiro, Estados Unidos. Quarto, Indonésia. E quinto, Paquistão.
0: Tá legal. São esses os 5 países mais populosos do mundo, hein? Essa meia dúzia aqui. Prefeitura de Macapá iniciou ações do Setembro Amarelo com foco na saúde mental de seus servidores. Olha, nada mais nobre, hein, essa decisão do prefeito Pedro da Lua, hein, e do seu setor de saúde. Vai, libera a vinheta, joga.
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1: A Prefeitura de Macapá, por meio da Secretaria Municipal da Família, iniciou na terça-feira, 1º de setembro, as ações do Setembro Amarelo, mês dedicado à conscientização e prevenção do suicídio e à valorização da vida. A abertura aconteceu na sede da Secretaria Municipal de Trabalho, Desenvolvimento e Indústria, Centrade, e reuniu servidores para um momento de reflexão, diálogo e cuidado com a saúde emocional.
0: Tá legal, bom dia para você ligado aqui no programa, hein? A notícia que não tem freio é: governo do estado repassou passagens para delegação do Amapá, que disputará os JEBs, os Jogos Estudantis, em Brasília, na capital federal, hein? Tá com a Sueli. Olha a visão de um governador, de um governo. Apoiar o esporte, vai. Tá bom? É agora. Libera, Jorge.
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1: O governo do Amapá fez o repasse das passagens para a delegação que representará o estado nos Jogos Escolares Brasileiros, em Brasília. É. A competição será realizada de 12 a 27 de setembro e contará com 228 integrantes da delegação amapaense, entre estudantes, atletas, professores e técnicos.
0: Tá legal, olha, essa número 15, né, vai agora pro ar, hein? Conheça números da eleição desse ano. Disponíveis nas páginas estatísticas do Superior Tribunal Eleitoral, hein? Tudo do pleito desse ano, você vai saber agora com o Tarcísio Franco. São os números monstruosos dessa eleição, hein? Que tem até essa podridão fedida chamada fundo partidário, hein? Vai, tá com você. É aqui.
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3: As eleições de 2026.

0: 58.700.000 eleitoras e eleitores,
1: sim,
0: estarão aptos a votar em todo o território nacional, de acordo com dados disponíveis na página de estatísticas eleitorais do Tribunal Superior Eleitoral, TSE. Neste ano, brasileiros e brasileiras vão às urnas para escolher presidente da República, governador, senador, deputado federal, deputado estadual e deputado distrital, no caso de Brasília.
1: Sim.
0: O eleitorado brasileiro está distribuído em 5.571 municípios, além de 186 cidades no exterior. A votação ocorrerá em 517.206 sessões eleitorais organizadas em 2.641 zonas eleitorais. Em comparação com a última eleição geral, houve aumento de 2.300.000 eleitoras e eleitores aptos a votar. Os três menores colégios eleitorais estão na região norte do Brasil. Roraima tem 401.000 eleitores, Acre 614.000 e aqui o Amapá 577.000.
1: Tá legal, hein? Olha, Tribunal de Justiça do Amapá está oferecendo novas oficinas gratuitas de inclusão digital para pessoas com 60 anos ou mais. Tá com a Suela, hein? Vai. É agora.
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0: Pessoas com 60 anos ou mais terão novas oportunidades gratuitas para aprender a utilizar ferramentas digitais com mais segurança e autonomia. O Tribunal de Justiça do Amapá, por meio da Secretaria de Planejamento, Gestão, Estratégia e Governança, em parceria com a Escola Judicial do Amapá, dará continuidade de setembro a dezembro de 2026. As oficinas do projeto Plenamente Digital 60+, abertas ao público em geral. De acordo com a idealizadora da iniciativa, a servidora pública Rúbia Balieiro, o projeto Plenamente Digital 60+, vai além do ensino de ferramentas tecnológicas. Segundo ela, além de aprender a utilizar aplicativos e acessar serviços digitais, a capacitação possibilita navegar com mais segurança pela internet e reconhecer golpes virtuais.
1: É, tá, agora sumiu o meu roteiro musical aqui.
2: Tu mandou pro Joca, mostra ele a foto.
1: É, quem é a Joca? A primeira aí, vai aí. Sumiu. Vai.
3: Jerry Adriane,
4: tudo que é bom dura pouco.
1: É, dura pouco, é linda essa música, vai, Joca.

0: Ei, tá legal, hein? Jerry Adriani, colega Luiz Melo, é fã do Jerry Adriani, né? Tudo que é bom dura pouco, hein? Bom dia! Hora certa na nossa...
1: 6h57.
0: 6h57.
1: Não, 5h57, corrigindo.
0: É, corrigindo. 5h57. Essa informação número 1, Suelen. Como tem sido a participação do Ministério Público Eleitoral na eleição desse ano? Qual o seu papel no processo? Vamos saber agora. É a número 1, hein? Vai, Joca, libera. É agora.
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0: 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Vai, garoto. Agora.
3: O Ministério Público Eleitoral, por meio da Procuradoria Regional Eleitoral do Amapá, atua de forma estratégica na defesa de democracia e da legitimidade do processo eleitoral, acionando os instrumentos previstos em lei e adotando as medidas necessárias para garantir eleições seguras, transparentes e sem irregularidades. A Procuradoria da República, a procuradora Sara Tereza Cavalcante de Brito e a titular da PRE no Amapá e o procurador-chefe da Procuradoria da República no Amapá, João Pedro Becker Santos, sim, é o substituto. Atuam como auxiliares da propaganda eleitoral os procuradores da República João Pedro Becker Santos, Milton Thiago Araújo de Souza Júnior e Heloísio Brasil Biguelinho.
0: É, tá legal. É, bom dia. É para você ligado aqui no nosso programa. Olha, o governo do estado, via CETRAP, está construindo uma nova rodovia que vai interligar as zonas oeste e norte. Já está bastante adiantado lá o trabalho, viu? Que bom, parabéns ao governo do estado, vai melhorar a vida de quem mora nessas duas zonas aqui de Macapá. As zonas oeste e norte. Tem tratores e homens trabalhando. Fala nisso, Macapá, olha, a gente bate nisso sempre. Trânsito violento, sangrento, mortal, muita gente apressada. A cidade precisa de elevados, precisa de viadutos com a máxima urgência. Tem vários pontos da cidade de Macapá que no horário de picos não andam. A cidade não anda, fica emperrada, hein? Ninguém consegue ver isso, será que só a gente? Aliás, a cidade de Macapá, principalmente a zona comercial da cidade, está afavelada. Se você pretende fazer compra na zona comercial, procure um shopping, porque se não tem onde estacionar, você paga IPVA caro para ter direito a estacionar e lá você não tem onde estacionar seu carro. Está tudo ocupado, calçadas e estacionamento de carro.
1: Eu amo a minha cidade, viu, Sueli? Mas o aspecto ali no centro comercial...
0: A favela
1: horrível, horrível.
0: Horrível.
1: Horrível.
0: Horrível. É. Horrível aquilo ali. Tá feia a coisa. Essa é 14, Tarcísio. É para ir pro apoio, hein? Tribunal Regional Eleitoral, de acordo com o seu calendário, inicia hoje, olha só, dia 9, o prazo para partidos e candidatos encaminharem prestação de contas parcial da eleição desse ano. Sueli, quem avisa?
3: Amigo é.
0: Amigo é. Vai, Tarcísio. Vai, Joca. Libera. É agora.
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1: A Justiça Eleitoral inicia hoje, 9 de setembro, o prazo para o envio da prestação de contas parcial de campanha referente às eleições de 2026. A prestação de contas parcial deve contemplar toda a movimentação financeira e estimável em dinheiro realizada desde o início da campanha até o dia 8 de setembro de 2026, ontem, portanto. O envio das informações deverá ser realizada entre os dias 9, a partir de hoje, portanto,
0: sim,
1: até o dia 13 de setembro, por meio do sistema de prestação de contas eleitorais. O procedimento é obrigatório e integra o conjunto de mecanismos adotados pela Justiça Eleitoral para assegurar a transparência.

0: transparência e permitir o acompanhamento público da arrecadação e dos gastos realizados por partidos, federações, coligações, candidatas e candidatos durante a campanha. Detalhe, Jotanei. Tá todo mundo granado aí com o fundo partidário.
1: Mas tem que prestar conta.
0: Tem que prestar conta, senão o presidente do TRE, desembargador Carmo Antônio, vai pegar você.
1: Vai pegar você.

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0: 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Vamos para o apoio cultural, hein? 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
16: 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Bom.

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0: demais, uma linda manhã de setembro, hein? Tá tudo da música da Vanusa, hein? Vanusa já não está mais entre nós, hein? Olha, já já vai rolar essa informação, hein? Desfile cívico das escolas da Prefeitura de Macapá será dia 11 no Sambódromo. E mais dois desfiles na zona rural de Macapá. No dia 12 e no dia 19. Falar na educação municipal, detalhes aqui para você. Sabe quantas escolas tem a Prefeitura de Macapá? 108. Sabe quantos alunos? Quase 46 mil alunos, hein? Tem a Prefeitura Municipal de Macapá. Olha, maior sucesso é os jogos internos do Colégio Intergênio, colégio que é referência na educação particular aqui da nossa terra. Professores altamente gabaritados lecionam lá. Uma escola linda, maravilhosa, espaçosa e que, além de educação de primeiro mundo, oferece para os seus alunos jogos escolares animadíssimos, disputadíssimos. Parabéns ao professor Armindo e toda a diretoria. Sua esposa, uma pessoa maravilhosa, hein? Simbora! Aqui a notícia não tem freio. Tem Lucas Barreto hoje na bancada.
1: Vai ser sabatinado hoje.
0: Vai ser sabatinado. O filho do Arinaldo, pai dele era foi uma pessoa...
1: Vizinho nosso ali.
0: Maravilhosa. Uma pessoa espetacular. Arinaldo, ele vendeu pirulito.
1: Foi.
0: Pirulito de maracujá. Era menino, jovem, nas ruas, avenidas de Macapá, uma pessoa honrada, mas ele era curioso, um cara inteligente, ele consertava rádios, tá? Eletrolas naquela época, tudo. Ele manjava, hein? Tem Lucas Barreto na bancada do colega Luiz Melo.
1: Vai ter oportunidade de avaliar o mandato dele de 8 anos. E o que ele pretende daqui
0: fazer,
1: pra frente, né, Jota?
0: É se for reeleito, né?
1: Claro.
0: Uma hora de entrevista vale a pena. Parabéns ao jornalismo da Diário 90.9.
1: Muita transparência, viu?
0: Por essa iniciativa. O pleito eleitoral passa pela Diário 90.9. Essa três, Suelen. Curso de Psicologia da Unifap abriu inscrições para o 9º simpósio sobre prevenção ao suicídio. Lamentar, hein? Aqui tem muitos suicídios em Macapá. Vai, tá com a Suela. É uma boa essa aí.
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3: O curso de Psicologia da Unifap está com as inscrições abertas para o 9º simpósio sobre prevenção ao suicídio da micro-rede de atenção à crise suicida, qualidade de vida, saúde mental e comportamento suicida das populações vulneráveis. O evento ocorre nos dias 10 e 11 de setembro no anfiteatro do Campus Marco Zero do Equador, em Macapá. A inscrição é gratuita e realizada exclusivamente online pelo site doiti.com.br/simpósio de prevenção do suicídio.
0: Tá legal. Mandar um abraço aos advogados Bordalos ligados aqui no nosso programa. Uma família tradicional forense da nossa terra de reconhecida capacidade. Bom dia para todos eles.

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0: 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Bom dia. Aqui, olha, nossos anunciantes que ficaram grandes, enormes, venceram, vendem muito porque acreditam em mídia de rádio. 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Todos faturando alto, porque acreditam na mídia de rádio, hein? Essa 11, Tarcísio Franco, atenção, pais de alunos e alunos da Prefeitura Municipal de Macapá, preste atenção, hein? Desfile cívico da Rede Municipal de Educação será no dia 11, no Sambódromo, e mais nos dias 12 e 19, na Zona Rural de Macapá. Detalhes com Tarcísio Franco, hein? Vamos lá, Joca, libera a vinhetinha, vai, garoto.
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0: 6h24, vai, para você não perder sua condução, hein?
1: A Prefeitura de Macapá, através de sua Secretaria Municipal, realiza 3 grandes desfiles cívicos em setembro. 1 na capital, Macapá, e 2 na zona rural. Confira datas e horários e localidades aqui no Bom Dia a Dia. Dia 11 de setembro, às 8h30, tem Sambódromo. 12 de setembro, 8h30, Tracajatuba, Pacuíça, Jotanei. E no dia 19 de setembro, às 5 horas da tarde, no arquipélago do Bailique. Para quem não sabe, a Prefeitura de Macapá possui 108 escolas e cerca de 46 mil alunos matriculados. O prefeito de Macapá, Pedro da Lua, garantiu presença nos 3 desfiles.
0: Nos 3 desfiles, cívico. Parabéns, hein? Olha, o Lulu Santos gravou um CD só com músicas do Erasmo e do Roberto Carlos. As curvas da Estrada de Santos, hein, Joca? Vai, é agora.

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1: É, bom dia a dia, vai. Ó, esse é o rei. A mesma música.
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Roberto Carlos, hein? 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

0: 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Luciano, bom dia, meu amigo, bom faturamento aí pra você e toda a sua equipe, hein? Simbora com o nosso programa, hein? Hoje tem Lucas Barreto na bancada do programa Luiz Melo, hein? Joca, prepara a vinhetinha aí. Manchetes do Jornal Diário do Amapá. Jornal de papel, onde a notícia fica. Jornal está em todos os restaurantes de Macapá, hein? Em todas as farmácias de Macapá você encontra e leva para casa o Jornal Diário do Amapá. Libera a vinhetinha, vai agora.
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3: É hora de você conferir as principais manchetes do Jornal Diário do Amapá. Compromisso com a notícia. Hoje, quarta-feira, 9 de setembro. Incentivos fiscais. Projeto de Davi é aprovado em comissão. Conexão, nova rodovia vai interligar as zonas oeste e norte de Macapá. Monitoramento, Amapá tem segundo menor número de focos de calor. Juíza Jô diz que candidatura ao Senado é uma missão. Sede do PT é invadida e depredada em Macapá. E aluno soldado da PM morre a caminho de desfile militar. Tudo isso e muito mais, você lê e se informa no Jornal Diário do Amapá. Compromisso com a notícia. Tem a coluna Front, assinada pelo superintendente jornalista Luiz Melo. A coluna mais lida do jornalismo.
0: É no jornal de papel que a notícia fica. É o caso do jornal da Diário, hein? Essa quatro, Sueli. Prefeitura de Macapá inaugura prédio anexo da Escola Municipal de Ensino Fundamental, professora Sandra Lobato Ferreira. Detalhes com a Sueli Vieira. Prefeito Pedro da Lua foi lá, hein?
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4: Macapá entregou na quinta-feira, dia 3, o anexo da Escola Municipal de Ensino Fundamental professora Sandra Lobato Ferreira, na zona norte da capital. O espaço foi totalmente revitalizado pela Secretaria Municipal de Educação, SEMED, e está preparado para receber mais de 10 turmas, com capacidade de atender cerca de 300 estudantes da rede municipal de ensino.
0: Sim.
4: Durante a entrega, o prefeito de Macapá, Pedro da Lua, destacou que a ampliação da estrutura representa mais um investimento na educação municipal. A necessidade de revitalização foi identificada durante uma visita técnica realizada pela SEMED à unidade. A partir do diagnóstico, foram executadas melhorias na estrutura, incluindo pintura, climatização das salas, renovação do mobiliário, instalação de novos quadros e criação de uma sala de recursos multifuncional, proporcionando um ambiente mais adequado, seguro e acolhedor para estudantes e profissionais da educação.
0: Tá legal, hein? Pedro da Lua não tá parando, hein? Olha aqui! Bom dia!
3: O incansável Pedro da Lua.
0: Tá danado ele, hein? Olha aqui. Vai dar um jeito naquele afavelamento ali na zona comercial de Macapá, hein? Já encontrou aquilo ali. Museu Histórico do Tribunal de Justiça do Amapá guarda registros que ajudam a contar a história do Amapá. Inclusive a história da justiça do Amapá. Daqui a informação, tá com o Tarcísio para ir pro apoio, hein? Vai lá. É a 13.
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1: A matéria completa é no portal diariodamapá.com.
2: Sim.
1: Ações e sentenças que fizeram parte da história nem sempre permanecem em lembranças e gavetas.
2: É.
1: O Museu Histórico do Tejap, criado em 1992 pelo então presidente desembargador Douglas Evangelista, atua como ferramenta de preservação da memória, cidadania e democratização do acesso ao conhecimento. Aberto de segunda a sexta, das 7:30 da manhã a 1:30 da tarde, o espaço na sede do Tejap está reformulado e conta com objetos, documentos, dados até o século XIX, seu Jotanei. Imagens e prêmios adquiridos ao longo dos 35 anos do Poder Judiciário amapaense.
2: Tá legal, hein? Parabéns à Justiça. Falou aí no doutor Douglas Evangelista Ramos, um dos pais da Justiça aqui do Amapá. Ele trabalhou muito para que a Justiça fosse o que é hoje aqui, uma Justiça irretocável. Falar no doutor Douglas Evangelista Ramos, grande amigo desse radialista, tem uma filha juíza, se não me falha a memória, o nome dela é Adelaide, ou Adélia, Adélia, o nome dela, é uma juíza operadora da justiça da nova geração, das mais competentes. Esse museu é do Tribunal de Justiça, é uma beleza, tem muito da história da nossa terra nesse museu, vale a pena visitar, você tem acesso. É no prédio sede, na General Rondon, em frente ao Palácio do Setembro. Vou pro apoio. E já, a gente volta.

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0: Açucena. 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
6: Oi, bom dia, dia. Reta final do programa, hein? Frente a frente com a equipe do colega Luiz Melo, o filho do Arinaldo, o Lucas Barreto, senador da República pelo Amapá. Pá, faz tempo que eu não falo com o Lucas, mas muito tempo.
7: É mesmo? Uma pessoa acessível. É só marcar.
6: É, gente boa. Grande abraço aí, todo sucesso na entrevista. Hoje, na bancada do Luiz Melo Entrevista. Essa 5, Sueli. Atenção, concurseiros. Tem oportunidade na área da educação chegando. O IFAP está oferecendo atrativos salários entre 3 mil e 5 mil reais. A notícia robusta está com a Sueli. Vamos lá, libera aí, vai. Olha o Casimiro, olha aí.
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9: O Instituto Federal do Amapá IFAP publicou na terça-feira, dia 8 de setembro, o edital do novo concurso público para cargos técnicos administrativos. Se você quer estabilidade e uma boa carreira, essa é a sua chance. No total, são 23 vagas imediatas, além de cadastro reserva. Tem vaga para quem tem nível médio e também nível superior. E o melhor, as oportunidades estão distribuídas por 7 campi também na reitoria. Vamos falar de bolso. O salário básico inicial são excelentes, né? Os salários vão de R$ 3.181,39 para nível médio até R$ 5.215,39 para nível superior. E olha só os benefícios. Os aprovados ainda vão receber auxílio alimentação de R$ 1.192, além de auxílio transporte, auxílio saúde, incentivo para quem continuar estudando e se qualificando. Anote aí no seu calendário para não esquecer. O exame está previsto para o dia 6 de dezembro, com aplicação nas cidades de Macapá e Santana. A reta final do certame com resultado homologado deve sair no dia 19 de fevereiro.
6: É. Olha aqui, essa aqui tá com o Tarcísio Franco, hein? Olha, vandalismo no pleito eleitoral, quebraram, invadiram, danificaram um montão de coisa na sede do PT, Amapá.
10: Começou a guerra, foi,
6: Jorge? Começou a guerra. Sede do PT foi invadida e depredada durante a madrugada em meio a cenário eleitoral no Amapá. Lamentar isso aí, olha, eleição... não é guerra, não é matar o outro, não é odiar o seu concorrente. A democracia é muito bonita. Vai, Tarcísio, tá com você.
10: Mas para quem joga limpo, né?
6: Para quem joga limpo, hein? Na maioria no Brasil, esses pleitos eleitorais têm muita sujeira, como essa aí contra o PT, hein? Vai.
10: Jogo baixo.
6: Jogo baixo, vai.
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10: Matéria completa do nosso portal diário da Amapá.com. Olha, a sede do Partido dos Trabalhadores, o PT, foi invadida e depredada durante a madrugada de terça-feira, dia 8. Os invasores entraram pelas portas dos fundos e destruíram parte da estrutura e objetos do espaço. Nada foi levado, mas o notebook quebrado, outros itens foram danificados e a energia elétrica do local foi cortada. Moradores da vizinhança relatam ter ouvido barulhos por volta da meia-noite. A polícia chegou a ser acionada e, após a intervenção, os ruídos cessaram. A invasão foi constatada somente pela manhã, quando os

0: Funcionários chegaram à sede.
1: É um troço profundamente lamentável. Não se faz campanha eleitoral dessa maneira. Nota zero. Olha, Celi Campelo já não está mais entre nós, hein? Olha a música que a gente vai tocar aqui. Hoje é dia das adocicadas músicas do movimento Jovem Brasil. É um rock. Essa, não sei, vamos ver. Vamos ouvir. Túnel do Amor. Toca aí, Joca. Ah, é um rock.

0: Eli Campelo, Túnel do Amor, hein? Mandou um abraço lá pro Café do Seu Jorge, pro Aldo, pro Jorge, pro Amor e pro Garibaldi, no Igarapé das Mulheres, são amigos de Cristiano Lucena, que é o nosso repórter comunitário pro Igarapé das Mulheres. Tem que dar essa aqui, número 8, hein? Ministério Público do Amapá agora tem o Banco Vermelho de Combate ao Feminicídio, hein? Fala isso, Ellen, vai, é agora. Túnel do Amor, hein? Vai.
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2: Uma mensagem contra o feminicídio passa a ocupar um dos espaços mais conhecidos de Macapá. O Ministério Público do Amapá entregou um ato simbólico no Banco Vermelho, na Praça Samaúma, em frente à Procuradoria-Geral de Justiça, como símbolo de prevenção à violência contra a mulher e de incentivo à denúncia. A iniciativa encerra as ações do Agosto Lilás, mas marca a continuidade da atuação institucional no enfrentamento à violência de gênero. A legislação prevê a instalação de pelo menos um banco vermelho em espaços públicos de grande circulação, com mensagens que estimulem a reflexão sobre a violência contra a mulher e informações sobre canais de denúncia e atendimento, e como o 127 da ouvidoria do MPAP, o Ligue 180 e o 190 da Polícia Militar do Amapá.
0: Parabéns ao Ministério Público do Amapá pela iniciativa aí. Olha aqui, o Amapá lidera projeto inédito para a fabricação de baterias de veículos elétricos com manganês local. Olha só, coisa boa. Vai, agora joga.
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3: O estado do Amapá dá um passo decisivo rumo à autonomia tecnológica na transição energética. Apesar de possuir reservas expressivas de manganês, o estado ainda depende de insumos e tecnologias estrangeiras para transformar esse recurso mineral em matéria-prima para a produção de componentes, células e também sistemas completos de armazenamento de energia, seu Jotanei. Para preencher essa lacuna estratégica, foi criado o projeto Manganês Bet Brasil, uma iniciativa que promete integrar toda a cadeia produtiva da extração do minério à aplicação final em veículos elétricos.
0: Olha, Reginaldo Rossi fez incursão pela Jovem Guarda. Ele gravou também. Preste atenção, vai rolar, é a última do programa. Já já tem o filho do Arinaldo Barreto. É Lucas Barreto, senador, entrevistado pela equipe do companheiro Luiz Melen. Daiana e eu quero!
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0: Cheiro de café por aqui.
3: Olha o café. Pra homem e pra mulher. Barato eu sei que é, só não toma quem não quer. Bom dia, Luiz Melo. Aqui tá o Agenor, vulgo Macapá, que vende café aqui da beira do Gapé, o cafeteiro. Pode passar aqui, 20 para 6 da manhã, que ele já tá.
0: Meu Damião, hein? Faz tempo que a gente não fala com o Damião. Damião, Damico.
4: Está aqui o café.
5: É, bora lá, café. É isso aí, bora que interessa.
4: O café tá aqui. E o Toninho chegou na minha casa e prometeu vir aqui comigo tomar um café aqui na hora da negócio lá. E rapidinho aí, sempre eu faço meu café aqui na lenha, ouvindo sabe quem? O maior comunicador de rádio é o Luiz Melo Entrevista. O radinho tá bem aqui, Melo, ó. Ouvindo aqui, é baixinho, mas tá ouvindo. Fazendo um cafezinho daqui na lenha. Eu espero que chegue lá no seu ouvido. E vem aqui tomar um café comigo aqui na lenha. Entrevista.
0: Obrigado, Damião. Tem um colega lá na televisão, TV Amapá, quando passei por lá, que o nome dele era Damião também. Damião Juca de Lima. A gente chamava pra ele de Damico. Aqui, Damico. Ah, aí quando ele tava tomando, já foi, já não deixou. Ele tava tomando umas e outras, né, no bar, chegava lá, estou aqui. Estou aqui fazendo o que eu faço quase todo dia. Purríssimo.
6: Puríssimo?
0: Purríssimo.
6: Ah, purríssimo. já está em outra jurisdição.
0: Já está em outra jurisdição. Nosso querido Damico. Então, de xícara em xícara, o café já está na mesa. E pode servir. Escuta nada. Bom, tem que chamar quem?
6: Jocelino.
0: O pessoal tá querendo pão, Jocelino.
7: Alô, Melo, bom dia. Fala, o meu nome é Jocelino. Ah. É maranhense.
0: Puxa, trabalho saco do sapão.
7: A minha agenda é ambulante na rua. Ah. Olha, eu grito: olha o pão caseiro que tinha, olha o pão caseiro. O cliente chega comigo, meu patrão, é o seguinte: ah, porque eu não quero, porque tá caro, vem minha cara, quis comprar 5, aí eu dou um pão a mais, eu pago pra

0: Meu patrão, se pôr mais, eu dou um pão a mais. Aí quando for amanhã, ele já vem e compra de novo.
1: Olha o pão caseiro quentinho, olha o pão caseiro. Um abraço, Melo, muito abraço, um bom dia. Um bom programa pra você, tá?
2: Generoso, né? Jocelino, ô generoso. E eu tenho dito que a generosidade é uma virtude, né? Mas é preciso praticar a generosidade. Não adianta bater no peito, sou generoso. Praticar, preciso ser generoso, é preciso viver para ser feliz e não ser feliz para viver. Pastel, pediram pastel aqui, Bruno.
3: Mas é no grito ou sem grito?
2: Com grito.
3: Tá? Ah, se não for com grito, não adianta, né?
2: Só aconselho não imitar. Mas se quiser, né? Cadê a pasteleira? Querem tentar?
3: É. Quer tentar? Se quiser.
4: Olha o pastel! Ai, da garganta.
3: Falta de aviso não foi.
2: Eu avisei. Não foi com falta de aviso.
3: Não se meta nunca nisso.
2: Nunca nisso. Mas ó, pessoal, o dia já levantou, a cidade já está de pé e pedindo passagem. Criançada tem escola hoje, né? Tem que botar o pé pra fora da cama.
3: Certamente,
2: levantar,
3: é.
2: Né?
4: Tem que botar. Aqui Luiz Melo, ele falou... Bom dia pra quem tava com preguiça de levantar o pé da cama. Aí eu dei bom dia.
5: Eu sou o seu.
2: Botar o pé pra fora da cama, correr pro banho, escovar os dentes delicadamente. Não é escavação, não. É escovação. Você tá o Rodrigo na recepção? O que é? Agora?
3: Na recepção.
2: Mas já?
3: O entrevistado de hoje já.
2: Chamar agora?
3: Isso, só vamos rodar a chamada e já chama ele.
2: Pois, não agora, né?
3: Agora.
2: Tem que escovar a língua, viu? A língua. Pra evitar mau hálito.
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2: Vira aí a chamada, né? O senador Lucas Barreto acaba de chegar. Já está no prédio sede da Diário FM. Já está na recepção. E é para lá que nós vamos agora, chamando o nosso colega Rodrigo Silva. Certamente ao lado do senador Lucas Barreto, é isso, Rodrigo?
10: Exatamente, Melo. Bom dia para você, bom dia a todos ligados no Luiz Melo Entrevista, que hoje dará sequência e, portanto, a rodada de entrevistas com os candidatos ao Senado da República, rodada que está sendo promovida pelo Sistema Diário de Comunicação através do Luiz Melo Entrevista, e o senador Lucas Barreto, do PSD, está aqui já sendo recepcionado pela equipe do Sistema Diário de Comunicação. Senador, um momento muito importante de debater ideias e também de falar a respeito do trabalho realizado. E qual a sua expectativa para essa entrevista no Luiz Melo Entrevista, Sistema Diário de Comunicação? Bom dia.
9: Bom dia, Melo. Bom dia, Rodrigo.
2: Bom dia.
9: Sempre um prazer,
2: senador,
9: estar aqui.
2: Né?
9: da nossa 90.

0: 9 no Luiz Melo para falar. É sempre bom debater com o Luiz Melo. Ele é muito sagaz, né? Então ele faz as perguntas, como a gente diria, né, no passado, capciosas. E é bom que a população gosta disso também, gosta de ouvir. E eu estou aqui para ser questionado, né? E agradecer, porque na campanha aí convidam a gente para vir aqui, né? Já estava um bom tempo sem vir aqui, mas hoje vai ser muito bom. Vai ser bom discutir e mostrar o que a gente fez e o que a gente pretende fazer nos próximos 8 anos.
1: Então vamos lá, senador, seja bem-vindo. Senador Lucas Barreto, candidato à reeleição.
2: Seja bem-vindo, senador.
1: Já chegando por aqui, Melo, subindo aqui as escadarias do Sistema Diário de Comunicação. Daqui a pouquinho estará frente a frente aí com você nos estúdios, juntamente com toda a bancada do programa Luiz Melo Entrevista.
2: Um pouco mais magro, senador.
1: Olha, o Melo está falando que o senhor está um pouco mais esbelto, é verdade, senador?
0: Sim, com certeza, caminhando dia e noite e agora tendo que correr com o prefeitão, né? Tem que acompanhar, senão
1: tem que ir
0: para trás, com
2: ajudado
0: certeza.
2: Por algumas canetas, Zula. Ou não?
1: Olha, sendo recebido aqui agora pela nossa diretora de jornalismo, Zilana Melo, e já se preparando aqui para aguardar, porque 8 em ponto, né, Melo? 8 horas em ponto.
2: É.
1: Senador Lucas Barreto, que chegou cedo.
2: Batinado.
1: Já tomou o café aqui da Jamaira, já tomou o café, já bateu papo aqui. Tá aprovado o café, senador?
0: Muito bom o café.
1: Aí, olha.
2: Já? Café da Jamaira. Tá se preparando pro casório dela.
1: Exatamente, olha, a Zilana já informou aqui. É, café da nossa futura esposa, por enquanto noiva, né? E o senador Lucas vai aguardar aqui, já se preparando, já está aqui na sala de espera. São 7 horas e 42 minutos agora, Melo. Daqui a pouquinho, então, você que está ligado, está acompanhando aqui o programa Luiz Melo Entrevista, senador. Fique ligado que já tem senador Lucas Barreto na bancada do programa Luiz Melo Entrevista, na sequência da rodada de entrevistas, Melo.
2: Muito bem, o filho do seu Arinaldo, né? Arinaldo, né, Lucas?
0: Arinaldo Gomes Barreto.
2: Arinaldo Gomes Barreto. Hoje, se estivesse ainda lá, seria meu vizinho, que era logo dobrando a esquina, né?
0: É isso, mas ele se foi muito cedo, né, mesmo? Mas deixou um legado.
2: Muito bem, daqui a pouquinho então, Lucas Barreto, senador da República pelo PSD, estará na bancada de entrevista da Diário FM. Já, já.
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2: Mas, contudo, porém, todavia, entretanto, e antes que o café esfrie, senhoras e senhores, meninos e meninas, ei, ei, Macapá querida, você me abre os seus braços e a gente faz uma cidade mais bem informada e feliz. 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
2: E para começo de conversa, sim, é hora de fazer a roda girar. Como dizia o velho guerreiro Abelardo Barbosa,
6: está com tudo e não tá prosa,
2: Terezinha. Então girando, fazendo a roda girar no resumão da terça-feira.
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1: Terça 8. Juíza Jo afirma que disputa vaga no Senado por missão.
5: não como profissional da política. Candidata do Partido Democracia Cristã, em entrevista ao Sistema Diário de Comunicação, disse que

0: que necessidade de defender a população mais necessitada foi sentida por ela própria ao se submeter ao tratamento de um câncer e também ao longo de sua carreira como magistrada da família.
1: O programa Leão nas Emergências é retomado e reduz em 42% o número de pacientes internados no corredor do HE. Ferramenta de gestão reorganiza fluxos, amplia a rotatividade de leitos e reduz o tempo de permanência de pacientes na unidade.
2: Comissão do Senado aprova projeto de Davi sobre investimentos de empresas que recebem incentivos fiscais. A proposta altera a Lei de Informática e a Lei de Informática da Zona Franca de Manaus, ambas de 1991.
0: Sede do PT é invadida e depredada durante madrugada em meio ao cenário eleitoral no Amapá. Vice-presidente Renato Ataíde registra ocorrência e cobra investigação sobre possível violência política e crime de ódio.
1: O governo constrói nova rodovia que interliga as zonas oeste e norte de Macapá. Nova ligação viária contribuirá com fluxo no trânsito e vai ampliar acesso a bairros como Ilha Mirim, Infraero, Açaí, Novo Horizonte, Brasil Novo e Jardim Felicidade.
2: O governo do Amapá inicia a formação de profissionais para fortalecer a organização da fila do SUS. O curso reúne estado e municípios para qualificar o uso do E-SUS, regulação e ampliar o acompanhamento das solicitações por serviços especializados.
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5: Muito bem, hoje é quarta-feira. Quartou, pessoal. Quartou pra mim, quartou pra você, quartou pra vocês, quartou pra todo mundo. Uma quarta-feira do mundo, 9 de setembro de 2026. Repito, uma quarta-feira. Do 152º dia do ano no calendário gregoriano, do 153º em anos bissextos. Faltam apenas 113 dias para acabar o ano. E quantos dias, ô Kleber Barbosa, para a giripoca piar? E que eleição é essa, Kleber?
6: Muito bem, Melo. Faltam hoje 25 dias, viu, para as eleições. A sequência de votação que o eleitor vai ter que cumprir. Ele vai primeiro votar para deputado federal, depois para deputado estadual, o primeiro voto para senador, o segundo para senador, governador e presidente da República. Será essa a ordem de votação.
5: 4 de outubro, então. Eleição já roncando na porta ou à porta. E eu pergunto ao Cosmo e a Zilana Melo. Que quarta-feira é essa, Zilana?
7: Bom dia a todos. Hoje é o dia do técnico de administração, dia também do administrador de empresas, dia internacional para proteger a educação de ataques. Celebrado anualmente num dia como hoje, tendo sido aí comemorado pela primeira vez em 2020, o objetivo do dia é proteger os direitos à educação e os alunos e educadores que são vítimas de violência. Dia latino-americano de epilepsia, dia do médico veterinário. Aí a data escolhida foi 9 de setembro e neste dia, no ano de 1933, Getúlio Vargas assinou o decreto número 23.133 que regulamentou o trabalho desse profissional no país. Dia da velocidade, dia também do cachorro quente, é o Hot Dog Day, é dia de comer um hot dog, né? É muito popular nos Estados Unidos, lugar onde o quitute teve a sua origem, viu? Dia Mundial do Sudoku. Você sabe o que é isso?
6: Não.
8: Esse aqui é negócio de...
5: Record. É. Record é o do Togo.

0: gosta,
1: eu gosto,
0: né?
1: Disso.
0: Vamos do simbolismo da data, o 9 de setembro, aí que representa a clássica grade de 9x9 linhas e colunas que compõem o jogo. É um jogo.
1: Isso é um jogo. Tipo caça-pala, tipo mais ou menos caça-pala. Uhum.
0: Contrato aí de missão militar francesa com o governo brasileiro. É, no dia como hoje, em 1919, o Brasil e França estabelecem um contrato aí para que uma missão militar francesa viesse ao Brasil para orientar a evolução aí do exército brasileiro sob o comando do general Maurice Gamelin. A missão durou até 1940, ano em que as tropas do eixo invadiram a França durante a Segunda Guerra Mundial. Independência da Coreia do Norte. É, e também, olha, morre em Petrópolis, no Rio de Janeiro, o ex-presidente da República, Hermes da Fonseca. Em 1923, Hermes governou o Brasil de 1910 a 1914. Ele nasceu em São Gabriel, no Rio Grande do Sul, em 9 de maio de 1855. E hoje também é dia de São Pedro Claver. Luiz Melo.
2: E cá com os meus minutos de sabedoria, eu digo o seguinte... O pensamento e a palavra têm poder curador, sabiam? O corpo é o veículo através do qual se manifestam no plano terrestre o espírito e a alma, da qual o corpo é apenas o reflexo materializado. Por isso, espelha aquilo que pensamos na saúde e na enfermidade. Porque recebemos de acordo com os nossos pensamentos e somos aquilo que pensamos. Pense sempre certo para ter saúde perfeita. Porque o pensamento e a palavra têm poder curador. Sabiam?
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2: Pode? Não pode. Em família? Nem tudo pode. Ou pode?
4: Doutor, meu irmão é solteiro e está muito doente. Se ele falecer, posso ser herdeiro dele?
5: Não! Você não é herdeiro necessário do seu irmão. Você sabia que o irmão não é parente de primeiro grau?
6: Uau!
5: Parentes de primeiro grau são os seus pais e seus filhos. Os irmãos entram como parentes de segundo grau na linha colateral. Parece meio confuso, né? Por isso, da linha da herança, os irmãos ocupam um modesto quarto lugar. Primeiro os filhos, seguido pelos pais, a mulher, esposa, companheira, se tiver, entra em cena e apenas no final os irmãos têm sua chance de herdar. Isso se nenhum dos herdeiros anteriores estiverem vivos ou representados pelos sucessores. E olha só, os irmãos também podem ser afastados da sucessão se o falecido deixar testamento.
6: Uau!
5: Para mais dicas de direito, me segue aí no Instagram. Mas antes, curta e compartilhe. Essa informação pode ser útil para outra pessoa. Até a próxima.
2: Obrigado por responder, doutor Anais.
0: 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Passa, como sempre. 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No relógio da Diário, 7h53.
7: Previsão do tempo. Olá pessoal, tudo bom? Sou o Dr. Jefferson Vilhena, meteorologista do IEPA, patrocinado pela Faculdade de Ciências da Amazônia, FCA. Vim aqui trazendo a previsão do tempo para esta quarta-feira, dia 9 de setembro, onde o dia deverá amanhecer com céu apresentando variação de nuvens em grande parte do estado. No decorrer do dia deverá permanecer com esta configuração. Existe previsão de chuvas variando de intensidade leve a fraca sobre grande parte do estado, com acumulados variando entre 1 e 3 milímetros. As chuvas mais intensas devem ocorrer sobre os municípios e localidades próximo à faixa litorânea, do Oiapoque à Vitória do Jari, com acumulados variando entre 3 e 14 milímetros. Chuvas passageiras e localizadas poderão afetar trechos específicos do estado, com o risco de rajadas fortes de ventos, ser volumosas e que podem ocorrer em qualquer momento do dia. Em Macapá, Santana, Mazagão e áreas litorâneas, os ventos podem chegar aos 39 km por hora, com rajadas que devem ultrapassar os 56 km por hora.
3: E a terceira...
7: As temperaturas deverão oscilar entre mínimas de 24 e máximas de 35 graus Celsius. A umidade relativa deverá variar entre 40% e 90%. Vou ficando por aqui. Até mais.

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1: 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Hora. 7h54, disse 7h54. É a hora da hora.
2: Vambora, vambora.
1: Bora, vambora! Claro e cristalino, já é manhã de manhã. E logo de manhã é nós, depois de nós é nós de novo. E o novo sempre de novo. Porque nunca, nunca o diferente foi tão diferente como neste programa. Afinal de contas, gosto é gosto. Logo, um bom gosto para todos os gostos.
3: Olha, eu gosto muito, muito, muito deste programa, porque eu achei um programa muito, muito, muito, muito ótimo.
1: É, isso tudo porque líder é líder. Então, segue o líder. Próxima atração.
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5: Uma ação conjunta que envolveu o 4º Batalhão da Polícia Militar resultou na apreensão de dois adolescentes de 16 e 17 anos, além de armamento pesado, drogas e munições, na região conhecida como Ponte do Padeiro, em Santana. A ofensiva teve início após os núcleos de inteligência da Sejusp, da PM e da Polícia Civil compartilharem informações sobre o planejamento de um atentado. Os dados monitorados indicavam que integrantes de uma facção criminosa organizavam uma invasão armada contra um grupo rival. Ao se aproximarem do endereço, as equipes avistaram pelo menos 4 suspeitos portando armas de fogo. Ao perceberem a chegada das viaturas, os indivíduos correram. Os militares fizeram um cerco no local e conseguiram apreender o primeiro menor. Os demais fugiram para uma área de ressaca, disparando contra os agentes. Os policiais revidaram, 2 conseguiram escapar, mas o segundo menor de idade foi encontrado escondido embaixo de um imóvel. Com a dupla foi encontrada uma submetralhadora com numeração raspada, munições, uma pistola, porções de entorpecentes e valores em dinheiro. Os 2 menores de idade, todo arsenal apreendido, foram encaminhados ao CIOSP de Santana. E olha, uma operação de combate ao tráfico de drogas realizado pelo 12º Batalhão da Polícia Militar de Fronteira resultou na prisão de uma mulher no município de Oiapoque. Essa ação aconteceu após sucessivas denúncias anônimas. No endereço indicado, os policiais militares avistaram um homem parado em frente à casa. O mesmo tentou fugir, mas foi alcançado. Ele confessou que era usuário de drogas e admitiu que estava ali para comprar o entorpecente. Na residência foi achada maconha escondida dentro de um par de tênis e dinheiro em espécie. No lugar também, 3 filhos menores da suspeita presa, de 11, 8 e 2 anos de idade, foram encontrados em ambiente degradante, com acúmulo de lixo doméstico e colchões em condições totalmente inadequadas de higiene. O conselho tutelar foi acionado. A mulher recebeu voz de prisão em flagrante por tráfico de drogas e posse de munição de uso permitido. E uma perseguição policial terminou com a prisão de 2 homens e a desarticulação de um ponto de armazenamento de entorpecentes no município de Oiapoque. A ação, realizada pela Polícia Militar, resultou na apreensão de aproximadamente 300 gramas de drogas, balança de precisão e armas brancas. A equipe patrulhava pelo centro da cidade quando avistou 2 indivíduos em uma motocicleta. Assim que receberam ordem de parada, o condutor desobedeceu, acelerou o veículo e iniciou uma fuga em alta velocidade. Após um cerco, os policiais conseguiram alcançar e abordar a dupla. Na revista pessoal, foi encontrada uma porção de cocaína com o passageiro. O homem não apenas assumiu a propriedade do entorpecente, como revelou que guardava uma quantidade muito maior em sua casa

0: e confessou ainda que atuava no armazenamento das substâncias ilícitas. No imóvel foram localizadas diversas porções de maconha, cocaína e crack, totalizando cerca de 300 gramas. Duas balanças de precisão e apetrechos do tráfico também foram encontrados, além de um simulacro de arma de fogo, três socos em inglês e bastões de madeira semelhantes a taco de beisebol. Toda a ocorrência foi apresentada no CIOSP do município. Eu vou ficando por aqui, são essas as informações de hoje. Ellen Costa para o Sistema Diário de Comunicação.
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3: Ora. 8 horas em ponto. E daqui a pouquinho na bancada deste programa o senador Lucas Barreto do PSD, candidato à reeleição. Daqui a pouquinho, já. Próxima atração.
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5: Bom dia, Macapá, quarta-feira, 9 de setembro de 2026. Vamos aos destaques agora do portal diariodoamapá.com.br. Política. TRE orienta candidatos sobre prazo para prestação de contas parcial de campanha. Polícia. Colisão frontal deixa motorista preso às ferragens e carbonizado no sul do Amapá. Política. Sede do PT é invadida e depredada durante madrugada em meio ao cenário eleitoral do Amapá. Juíza Jô afirma que disputa a vaga no Senado por missão, não como profissional da política. Cidades. Governo constrói nova rodovia que interliga as zonas oeste e norte de Macapá. Ainda cidades, Amapá tem segundo menor número de focos de calor entre os estados da Amazônia Legal em 2026. 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
3: Levantando a plaquinha do tempo, que ainda tem tempo que passa, tempo que voa. 8:02 agora. 8:02, hora. 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
7: No relógio da Diário. 8:09.
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busca ficar, precisa mostrar o que fez. O eleitor amapaense volta às urnas este ano para escolher dois representantes no Senado Federal da República. E entre os candidatos está alguém que não precisa apresentar apenas promessas para o futuro. Precisa também prestar contas do presente. Nosso entrevistado desta quarta-feira é o senador Lucas Barreto, do PSD, que busca a reeleição. Lucas Barreto chega à disputa carregando uma longa trajetória política. Foi deputado estadual por 4 mandatos. Presidiu a Assembleia Legislativa do Estado do Amapá e desde 2019 ocupa uma das 3 cadeiras do nosso Estado no Senado Federal em Brasília. Depois de quase 8 anos de mandato, Lucas chega a hora de responder o inevitável. O que o Amapá ganhou efetivamente com a presença dele em Brasília? Quais recursos chegaram? Quais projetos avançaram? Quais problemas foram enfrentados? E quais promessas ainda continuam esperando na fila? Lucas Barreto também entra nesta eleição como aliado de primeira hora do ex-prefeito de Macapá, Furlan, candidato agora ao governo do estado. Na disputa pelas 2 vagas ao Senado, faz parelha política com Raíssa, mulher de Furlan, concorrente pela segunda vez a uma cadeira de senadora. É uma composição eleitoral que tenta oferecer ao eleitor um pacote político completo, ou mais ou menos completo. Furlan para o governo, Lucas e Raíssa para o Senado Federal da República. Mas eleição não é promoção do tipo leve 3 pelo voto de 1. Cada candidato precisa responder por sua própria trajetória, apresentar suas próprias credenciais e convencer o eleitor de que merece individualmente um voto recebido. Lucas Barreto terá de explicar por que deseja permanecer mais 8 anos no Senado Federal em Brasília. Como pretende conservar independência para representar todo o Amapá e não apenas um grupo político, o grupo político dele ou liderado por ele. E qual será a sua posição diante das grandes ou dos grandes desafios do estado? A energia cara? A BR-156 ainda incompleta? A saúde pública? A geração de empregos? A exploração de petróleo na margem equatorial? E o abandono histórico das comunidades mais distantes? Quem já exerce o mandato possui uma vantagem, pode mostrar serviço, mas carrega também uma responsabilidade maior. Não pode pedir que o eleitor acredite apenas no que pretende fazer. Precisa agora provar o que já fez. Nesses quase 8 anos que passou no Senado Federal. É com esse espírito democrático, respeitoso, mas sem fugir.

0: das perguntas que recebemos hoje o senador e candidato à reeleição. Amargo ou adocicado, tanto faz. Lucas Barreto é o nosso café no bule de hoje. E quanto mais quente, melhor. Portanto, aprecie.
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2: No relógio da Diário, 8:16.
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2: Rodada de entrevistas com os candidatos ao Senado Federal vai até o dia 14 de setembro. Estarão nesta bancada a partir de hoje os candidatos a seguir: Lucas Barreto, do PSD, Randolfo Rodrigues, do PT, e Hélio Palheta, do PCO.
9: Hoje é o candidato Lucas Barreto, do PSD, quem vai ocupar a bancada de entrevistas deste programa. Ele tem como suplentes Paulo Albuquerque e Diogo Grunho, ambos do PSD. Durante a entrevista, hoje com o candidato Lucas Barreto, os eleitores também poderão participar, mas com perguntas sujeitas à seleção prévia, que não sejam agressivas nem desrespeitosas. E para isso, nossos repórteres Olívio Fernandes e Elson Summer estarão nas ruas e lado a lado com os eleitores, chamando ao vivo para este programa.
10: As entrevistas, sempre das 8 às 9 horas, obedecem ordem definida em reunião com assessores dos candidatos. Três deles a partir de hoje, e já com presenças confirmadas pelos assessores.
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11: Vota na pressão, é Lucas Barreto, meu senadorzão. Vota na pressão.
0: Esse é o jingle do candidato Lucas Barreto. Sobe o som.
11: 5-5 e confirma. É 5-5-5 e confirma. É 5-5-5 e confirma. É 5-5-5 e confirma.
0: Muito bem. Lucas Barreto é macapaense.
12: 5-5-5, fechado com...
0: Possui formação como técnico em eletricidade, eletrônica e telecomunicações. Aprendeu com seu Arinaldo. E atual senador da República pelo PSD. Elegeu-se por que partido?
13: PTB.
0: PTB, agora está no PSD. Muito bem. Dentre suas principais bandeiras no Senado estão o desenvolvimento da infraestrutura do Amapá, a defesa da exploração de petróleo na margem equatorial, transposição de servidores do ex-território e a redução de tarifas de energia para o Amapá. Temos três hidrelétricas. Três hidrelétricas que pagamos a energia mais cara do Brasil.
13: Quatro construindo a quinta.
0: Quatro, né?
13: Vai fazer a quinta.
0: Entre 1991 e 2006, exerceu quatro.

0: 4 mandatos como deputado estadual, onde se destacou como relator da Constituição do Estado do Amapá. Ao longo desse período, ocupou diversos cargos na mesa diretora da Assembleia, como segundo vice-presidente, primeiro secretário e presidente da Comissão de Orçamento e Finanças. Entre 2003 e 2004, foi eleito presidente da Assembleia Legislativa do Estado do Amapá, onde conduziu os trabalhos administrativos e legislativos da Casa. Em 2012, Lucas foi eleito o vereador mais votado do pleito, cumprindo o mandato entre 2013 e 2016, onde exerceu a liderança de bancada e debateu temas de infraestrutura urbana, regulação do transporte público e saneamento na capital amapaense. Nas eleições de 2018, foi eleito senador pelo Amapá, exercendo o mandato de 2019 até atualmente. Atuou na Comissão de Assuntos Econômicos, Comissão de Serviços de Infraestrutura e Conselho de Ética e Decoro Parlamentar. Já recebeu reconhecimentos notáveis pela sua atuação, como a medalha Amigo do Comércio, a condecoração do Tribunal Superior do Trabalho e em 2025 recebeu o prêmio Congresso e Foco, sendo reconhecido como um dos 5 melhores senadores do Brasil e também o melhor senador do Amapá. É o perfil do candidato Lucas Barreto.
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0: Senador Lucas Barreto, que já está conosco na bancada de entrevista desse programa. Senador, bom dia, senador. Seja muitíssimo bem-vindo a este programa.
2: Bom dia, Melo. Bom dia a todos os seus telespectadores e ouvintes, né? Todo o povo do Amapá. Rodrigo, Zilana, Bruno.
3: Bom dia.
2: Bruno. Bom dia, né? É um prazer sempre estar aqui com você, Melo, para falar o que precisa dizer, o que nós precisamos dizer, né, para a população, do que nós fizemos, do que nós pretendemos fazer, se formos reeleitos, claro.
0: Então, senador, depois de quase 4, não, depois de quase 8 anos de mandato. Sete. Quais são as 3 entregas principais, né, que o senhor considera mais importantes para o Amapá ao longo desse tempo todo?
2: Ei, Melo, primeiro gostaria de falar que a gente é o campeão de emendas. Esse é o objetivo do político, do senador que representa o Estado, né? Então eu sou campeão de emendas para Macapá e para todo o Estado. Isso é, ninguém contesta isso. Estou falando isso já faz 2-3 anos. E Macapá, principalmente, onde tem 60% da população, a gente conseguiu atender, né, uma demanda que foi feita pelo prefeito Furlan, que todo mundo sabe que mudou Macapá. Mas mudou para melhor, muita coisa foi feita, né, e eu tive participação em todos os setores. Do custeio da saúde até os investimentos que foram feitos em asfalto, passarela, UBSs e tantas outras coisas, né? Então,
0: emendas que foram materializadas.
2: Né? Eu falo que é o campeão
0: cidadão,
2: de emendas.
0: O cidadão consegue ver.
2: Consegue ver, a população sabe, sente e vê o que lhe vem como benefício. Quer dizer, foram 300 quilômetros de asfalto aí, mais, quer dizer, mais que a metade, um pouquinho, foi a gente. Inclusive agora, né, semana retrasada, pagou aí mais 9 milhões e 700 mil para asfalto de Macapá. Pagou 35 milhões para custeio da saúde. Estava na iminência de atrasar salário aí da saúde e eu consegui liberar uma emenda de custeio para saúde, para pagar, serão 6 milhões até o final do ano, né? Isso não deixará com que o salário atrase da saúde. Tem mais 3 milhões e 700 de emenda também de asfalto e a gente não para.

0: só esse ano já foi para Santana quase 20 milhões e para Macapá foram 35, 45, quase 50 milhões de reais. E isso por causa da defesa eleitoral.
1: E dentro de tudo isso, desse quadro todo que o senhor está desenhando, existe alguma promessa feita em 2018, por exemplo, que o senhor reconhece não ter conseguido cumprir?
0: Eu penso que essa luta que eu tive do petróleo, né? A gente agora que começou a prospectar e tem mais 3 poços autorizados. Mas você é testemunha da minha luta pelo petróleo. O único que posso dizer assim que foi lá e enfrentou a ministra Marina Silva, que queria fazer com que o Amapá tivesse mais reservas, mais do que já tem, né? Um estado onde nós temos mais de 70% de pessoas no CadÚnico. E é o estado mais rico do planeta, eu falo que esse é o paradoxo amazônico. Quanto mais rico o estado, mais preservado, é mais pobre seu povo. Ou seja, aquela frase antiga que eu falo que o povo do Amapá está em cima da riqueza, na pobreza, contemplando a natureza.
1: Me diga uma coisa, senador, por que o eleitor, no ver do senhor, deveria lhe conceder mais 8 anos de mandato?
0: Melo, eu penso que a população ela tem o direito de escolher. Quanto mais candidatos, melhor. Então nós teremos candidatos novos aí, como vários que estão se apresentando, e tem eu e mais um que tentamos a reeleição. Mas isso são é o povo, vagas, né? São duas vagas, e é o povo que vai escolher. Eu sempre falo que eu estou nessa luta, junto com o prefeitão, né, que é um fenômeno eleitoral, os caras têm tudo, o governo, governo federal, governo do estado, eles têm assembleia legislativa, eles têm 18 partidos, eles têm tudo, tudo. E eles não conseguem avançar, as pesquisas não mudam. Sempre está lá o prefeitão na frente, liderando, porque há um sentimento muito forte para que ele volte. Tomaram tudo, tiraram até a prefeitura dele. Tiraram a prefeitura do Mário Neto. Eles têm tudo, mas eles não têm o povo.
1: E o que o senhor pretende fazer num segundo possível mandato, caso se eleja, claro, que não conseguiu fazer no primeiro? O senhor ainda cumpre.
0: Essa é a luta. Hoje, nós somos eu e a Raíssa disputando. Você falou, tem 3. Do lado de lá tem 5, 6, sei lá, que estão tentando também. Eles lançaram mais gente. Nós estamos trabalhando para que nós tenhamos eu e Raíssa no Senado Federal. Aí nós teremos maioria na bancada do Senado. E é quem decidirá para onde vão as emendas, né? Porque hoje as emendas são decididas pela maioria, porque são 2 senadores, eles têm lá 7 deputados federais e eles decidem tudo. E sempre a emenda vai para custeio da saúde, as emendas. Então nós precisamos retomar essas emendas e dividir, eu posso dizer assim, de uma forma que também atenda o desenvolvimento.
1: Certo.
0: Nós precisamos ter, eram 11 rubricas, agora são 8 rubricas. Então, a gente não consegue decidir para onde vai as emendas, né? Então, eles criam a rubrica e, claro, a maioria vota e tem que aceitar, e é o que eu tenho feito, humildemente lá, aceitando, mas sempre trabalhando para trazer os recursos e tenho trazido.
1: Certo. Né? A campanha apresenta o ex-prefeito Furlan para o governo e Lucas e Raíssa para o Senado Federal. Não existe aí, senador, o risco de o eleitor interpretar essa composição como uma concentração excessiva de poder em torno de um mesmo núcleo político?
0: Mas se está tudo concentrado do outro lado, Melo, é a chance que o povo tem de mudar. De trocar, é o time da transformação contra a turma do atraso, é o que o povo diz, não é eu. Então nós temos aí, nós colocamos, como você falou, nós estamos colocando os nomes estão postos. Agora, o prefeito Furlan, perseguido todo dia, se ele tiver maioria no Senado, muda, aí nós conseguimos ajudar. Imagina, ele foi prefeito aí 5 anos, não tem uma moeda, um centavo do governo do estado. Por que Macapá sofreu tanto assim? Não tem uma moeda que tenha dito, nós fizemos um convênio. O que era constitucional ainda atrasava. Então é por isso que a gente está do lado dele, do prefeitão. Porque a população quer ele, Melo. Você precisa ir numa caminhada lá.

0: lá uma carreata com a gente. Você vê como é que sai o povo. Você vê como é o carisma dele. Você precisa ir.
1: Se eleito e Furlan também vencer, o senhor terá independência para discordar do governador quando considerar necessário?
0: Sempre tive, Melo. Olha aí, o atual governo, eu coloquei emendas, inclusive, Zulana, inclusive 1.300.000 para fazer o transplante de medula óssea de crianças com câncer. Isso foi em março do ano retrasado. 1.300.000 reais, não conseguiram fazer a pactuação. Tem 2 milhões para cirurgia bariátrica, 1 milhão para ostomizados, eles não conseguem executar. É difícil. É difícil. Então, eu penso que tudo que eu fiz pela prefeitura, né, pelas outras prefeituras, para o prefeito Bala, agora coloquei 18 milhões, 17 milhões e pouco lá para a saúde.
1: Santana,
0: para o MAC e para o PAP. E aqui em Macapá, eu sempre atendi a demanda da saúde, né, que é um custeio da saúde. Aí na frente tem 2 milhões de pessoas, Melo, que se socorrem em Macapá. Macapá é UTI social, Santana é UTI social. Então eu tinha que ajudar, e é um dinheiro que não aparece, porque é custeio da saúde. Assim como foi na pandemia, foram 333 milhões pactuados para governo e para as prefeituras. E isso fez com que o estado do Amapá fosse o estado com menor percentual de mortes de Covid proporcionalmente no Brasil.
1: Sua aliada, Raíssa, já deixou de comparecer à entrevista.
0: Mas para, o que ela vem fazer tá aqui, eu, Melo? Ela tá no povo, escutando. Vocês querem atacar, senadora. E ela não vai vir, não. Eu recomendo que ela não venha. Deixa eu vir.
1: Então deixa eu formular a pergunta. A Raíssa já deixou de comparecer à entrevista para as quais foi convidada. Como integrante da mesma parelha, o senhor considera que candidato tem obrigação de se submeter às perguntas da imprensa e, dentro dessas entrevistas, mostrar o que pretende fazer caso venha a se eleger?
0: Ela está mostrando na TV para o povo todo, Melo. E a pergunta pode ser feita, ela responde. O problema é que querem todo o tempo atacar, porque ela é mulher, ela está liderando as pesquisas. E ela está liderando, vai fazer o quê? Ataca eu. Eu estou aqui para ser atacado, para responder. Mas ela vai ser atacada para que ela não precisa. Ela vai lá para uma entrevista de 10 minutos só para xingar, para fazer isso, como ela sempre é atacada. Eu sou a favor de que ela não venha. E para o debate eu vou estar lá representando a senhora, doutor Reis.
1: Muito bem. É a opinião do senhor. Né? O senhor já esteve próximo de diferentes forças políticas nacionais. Hoje, qual é a sua bandeira? Bandeira da oposição, da situação, ou o senhor se mantém independente em relação ao governo federal?
0: Você sempre soube que eu sou independente. Eu sou o cara que é consciente. Se for para ajudar o estado do Amapá, eu estou ali pronto para ajudar. Quando é para atrapalhar o estado, não conte comigo. Eu sou senador do estado do Amapá. Eu represento o estado do Amapá. O meu Brasil, prioridade é o Amapá. Então, tudo que for para o Brasil que beneficia o Amapá, eu estou ali ajudando. E sem hostilidade nenhuma. Eu sou uma pessoa do diálogo. Sempre convivi. Quer dizer, sempre os ministros ligam para mim, né? E eu até brinco com eles que eu chego lá para resolver os problemas do estado. Eu chego lá e digo: ministro, o estado do Amapá tem 250 municípios, mas o senhor só precisa resolver esses 16 aqui.
1: Me diga uma coisa.
0: E eu consigo resolver tudo, né? Consigo avançar.
1: Senador, qual é hoje sua relação política com o senador Davi Alcolumbre, com o senador Randolfo Rodrigues? A bancada do Amapá consegue trabalhar unida fora do período eleitoral?
0: Sim, com certeza. Tantas vezes unidos, por exemplo, a questão da BR. É uma questão de bancada. Agora eu falo que eu estou com Furlan, porque nós vamos precisar de um líder, um governador que vá junto com a bancada para resolver o problema. O problema não é recurso. O problema é eficiência para fazer acontecer. Quantas licitações já foram canceladas lá? Nós temos 48 pontes para fazer, Melo. São obras de arte. Nós temos 110 quilômetros que nunca acaba.
1: E o que é que o senhor fez para que a BR-156 saísse do lugar?
0: Eu botei emenda no orçamento da União. E aí eles usaram as emendas que a bancada toda, porque uma obra desse porte precisa ser emenda de bancada. E eles usavam para manutenção. E fica sempre nessa manutenção a vida inteira e não avança o asfalto. Porque precisa alguém chamar para si a responsabilidade. E essa responsabilidade é do governo. Quando andou antes a BR? Quando o governador Valdez tomou a frente, avançou. Quando lá o Larroque era secretário do CAPI, também avançou. Mas com o governo federal, com o DENIT, não avança. Não avança. O DENIT tem problemas sérios no Amapá. Não avança. Agora a superintendência está para Belém. Então como que vai fazer? Tem que chamar a bancada e o governo federal.
1: O DENIT teve problemas quando, inclusive, era controlado, ou supostamente controlado, por um aliado seu, que é o Vinícius Gugel.
0: Sim, mas ele teve problema e ele vai responder, Melo. Esses dias teve aí a operação, ele vai responder, ele está respondendo. E detalhe, foi uma denúncia, né, uma delação premiada de quem? Do lado de vocês, do Bruno Mineiro.
1: Você não.
0: Está dizendo que é do meu lado, então eu não estou falando aqui. Então, tudo, a política do Amapá, todo mundo conhece, todo mundo sabe.
2: Ok. O senhor, senador, defende destravar a renca, né? O que exatamente significa isso? Extinguir a reserva, alterar suas regras ou permitir exploração mineral sob determinadas condições?
0: Sob determinadas condições. Nós estamos tratando de agora de terras raras. A renca é um potencial monstruoso para o Amapá. Ela atinge Pará e Amapá. Do lado do Pará, nós temos lá o complexo Maicuri, que tem 200 milhões de toneladas de fósforo. Uhum. Imagina, Zilano, se nós produzirmos petróleo, nós produziremos nitrogênio através pelo gás. Uhum. Produz-se nitrogênio. E em Altazes tem lá nitrogênio, fósforo e potássio. Tem potássio para explorar há 1000 anos. Essa é a tríade de desenvolvimento. Nós importamos tudo isso e tudo isso está na foz do Amazonas. Ou seja, pronto para ser exportado com calado aí, que há 50 anos não muda. Já entra super PAX. E nós temos que ter essa liberação. Eu tenho protocolado um projeto de lei no Senado Federal que desafeta 220 mil hectares dos 4 milhões e meio de hectares da renca. Uhum. Para quê? É a parte sul, é a parte que está próxima do porto, é a parte que tem minério. É a maior província mineral do Brasil. Estima-se que tem lá, de acordo com o Instituto Hudson, isso é prospecção de 70, de que nós temos lá 1,7 trilhões de dólares em minerais. Então isso é muito dos 16 trilhões que existem na Amazônia. Uhum. O problema é, por exemplo, o presidente Temer, ele liberou a prospecção e exploração, ver as forças ocultas e para. Tudo o Amapá tem forças ocultas, como era do petróleo, né? Enquanto estava produzindo já na Guiana Inglesa ali o petróleo e queimando o gás, que é energia limpa, que pode gerar energia aqui do Amapá, injetar no Linhão, dizer, tinha as forças ocultas, o Greenpeace dizendo que tinha corais, e tinha era petróleo, não é corais.
2: Falando de energia agora, o Amapá está conectado ao Sistema Integrado Nacional, produz energia e ainda assim o consumidor reclama de uma das contas mais pesadas no orçamento familiar. O que o senhor efetivamente conseguiu, que era uma das suas bandeiras, é uma de suas bandeiras, né, políticas, e ainda pretende fazer no Senado para reduzir essa tarifa?
0: Ah, eu vou lutar para que, como lutei nos 2 anos, né, que não acontecesse o aumento. O aumento, porque os investimentos são aonde? Eles podem cobrar ordinariamente e extraordinariamente, eles não podem cobrar. E eles queriam cobrar extraordinariamente. No ano passado, por exemplo, eles queriam cobrar de janeiro a junho, 1º de junho, eles disseram que investiram 250 milhões. Primeiro a 30 de junho, eles disseram que investiram 250 milhões. Em um mês eles investiram 250 e os outros 250 em 6 meses. Como isso? Eles não mostram onde eles investiram, Zilana.
2: Pois é, e o senhor criticou a ANEEL e afirmou que determinadas medidas apenas adiaram o impacto tarifário.
0: Sim, agora eles passaram lá para frente, nós não vamos permitir esse aumento.
2: E qual a solução, senador, definitiva que o senhor propõe?
0: A solução é esses mercenários pararem de cobrar o que não deve, o que o consumidor amapaense não deve. Eu tenho uma CPI protocolada no Senado Federal para investigar. Lá em Manaus, o que fizeram? Mudaram a concessionária. mudaram a concessionária. Por que, Zilana? Uhum. Porque eles querem cobrar o que eles

0: não investiram. E eles têm tido também, tem muita energia. Imagina, a energia hoje é quase uma prestação de um carro. Isso não existe, gente. Quem ganha R$600, quem está no Cade Único, ou come ou paga energia. E a gente vem lutando. Já são 2 anos que eu vou lá, subo a tribuna, enfrento. Aí depois aparece gente batendo, pega-te, que não sei o quê, que não aumentou. Eu cobro lá da ANEEL e deles. Aonde que eles mostraram? Aonde que teve aumento? Não teve. Porque se tiver, eu vou mostrar onde eles investiram.
1: Senador, você não acredita que o Senado tem cumprido seu papel de contrapeso ao STF ou considera necessário rever prerrogativas da Corte?
0: O Senado é representado pelos estados. Então, você imagina, eu sou presidente da Frente Parlamentar do Norte e Nordeste. São 49 senadores. Mas cada um tem uma visão diferente. Entendeu? O Senado é bem equilibrado ali, né? São os que têm o poder de afastar um ministro, de impeachmentar um ministro. Mas tem as forças ocultas também, né? Tem um monte que tem processo também. Como é que ele vai fazer? Ele faz uma ação, tem reação na hora. Eu conheço senador lá que falou, no outro dia o processo dele andou 10 anos para frente. Então, é uma coisa que eu falo que cada um responde por si. A minha posição é clara, todo mundo sabe. Eu sou a favor do Senado forte e independente. E que, se Deus quiser, no ano que vem nós teremos.
1: Então, diante desse cenário, em temas nacionais que dividem o país, como essa questão aí do Supremo Tribunal Federal, STF, anistia, segurança pública, direitos trabalhistas e responsabilidade fiscal, qual será a linha de atuação do senador Lucas Barreto?
0: Sempre a favor do trabalhador, né? Inclusive, todo mundo fala, a PEC, eu sou a favor da PEC 5x2. Eu sou a favor. O problema é que lá tem muita gente que não entende. Quando você tem uma PEC, você precisa ter maioria absoluta de senadores assinando. E qualquer PEC precisa ser discutida, entendeu? Então tem várias PEC lá que discutem outros temas, que assim como a PEC 47 que está lá na Câmara, eu arrumei 54 assinaturas para desarquivar essa PEC. Eu arrumei 52 assinaturas para fazer o calendário especial. Então nós temos um acordo, todos os partidos, de que todas as PEC terão assinaturas para serem discutidas. O voto é pessoal, é intransferível. E o meu voto é pela redução da jornada de trabalho para 5x2.
2: Candidato, bom dia. O jovem amapaense, falando agora da juventude, ele termina os estudos, né, e muitas vezes não consegue emprego aqui no estado do Amapá. Além do petróleo, qual o seu projeto para criar uma economia capaz de se reter essa juventude, segurar esse jovem aqui para que ele tenha mais oportunidades no mercado de trabalho?
0: Bem, primeiro, esse ano eu vou aportar 10 milhões de reais para o IFAP para investimento e custeio. Por quê? Nós precisamos formar, como você falou aí, os jovens para essas oportunidades do petróleo. O petróleo não é só gasolina e diesel, são 170 produtos que são produzidos a partir do petróleo. Então nós vamos ter toda uma cadeia produtiva. O Amapá é terra de oportunidades. Nós temos que tratar o jovem para que ele tenha educação. O petróleo, ele vai ter 1% do faturamento bruto para ser, a gente chama, o fundo da educação. É para ciência, tecnologia e formação tecnológica. É para que nós tenhamos aí, como é em Macaé, tem cidade universitária. Sem formação, não tem muito futuro. Nós vamos ficar aí no maior polo produtor de emprego, que é o comércio. Só que é salário mínimo. É isso que a gente quer para os nossos jovens, para os nossos filhos? Não é. A gente quer que avance. Avance, mas é com educação. A Bíblia diz: ganhas o pão com o suor do teu rosto. Mas hoje não tem jeito. 73% está no Cade Único. Ou é Bolsa Família, ou é BPC. Então nós temos que mudar essa realidade de gerar oportunidades para o jovem. O curso técnico, ele é o elo do segundo grau. Com o curso técnico é o elo para a universidade. Porque muitos jovens chegam, terminam o segundo grau, ele já começa a trabalhar porque ele já construiu família. E ele não tem formação. Eu sou técnico, mas sobrevivi muito tempo, trabalhei muito tempo como técnico eletrônico. O Melo sabe quantos aparelhos consertei do Melo. Depois ele já passou tudo para digitar.

0: e tal, aí não teve mais jeito.
1: Então, o que o senhor acha que precisa acontecer para que uma palha deixe assim, de depender tão fortemente do serviço público e das transferências federais?
0: Precisa ter um governador desenvolvimentista. Capital não tem pátria. Capital ele está onde está dando lucro. Agora, como atrair empresas? Gente, nós temos que atrair empresa com incentivos fiscais. E não é só em Macapá, em Santana, nos outros municípios. Você imagina aqui que nós tínhamos uma multinacional, a Coca-Cola. E aí não concedemos um incentivo fiscal. Foi embora, ela só atravessou o Rio Amazonas. E foi embora e deixou aqui 500 desempregados. Por birra, porque era Coca-Cola, que era uma multinacional, só atravessou, ela produzia aqui e nós consumíamos, claro, agora vem de Belém, de balsa, e estão gerando emprego lá no outro estado.
2: E ainda tem
0: aqui, Melo, no Amapá, tudo vem de fora. Nós estamos trabalhando um incentivo para uma empresa que vai se instalar lá no Mazagão, para gerar uma cooperativa com 5 mil para produzir ovos e frango. Nós temos que tirar essa dependência. Tudo vem de fora, né? Tudo vem de fora e o que nós temos é direito ao crédito fiscal presumido. Mas o emprego, renda, ICMS gera tudo lá fora. Então, no momento que nós tivermos um governador desenvolvimentista como o Furlan, nós vamos ter, sim, o Amapá desenvolvido, gerando emprego, renda para todo mundo.
2: E ainda dentro desse cenário, geração de emprego, qual é a sua proposta, senador, para transformar a Zona Franca Verde e a área de livre comércio em instrumentos reais de industrialização?
0: Melo, não é fácil. Você sabe que eu fui relator quando deputado da 8256, a lei que criou a área de livre comércio, as áreas de livre comércio de Pacará em Bonfim, ela dizia lá no parágrafo único. Aplica-se no que couber o dispositivo da 856 na área de livre comércio de Macapá e Santana. Aí o que, que nós tivemos que fazer? Nós criamos uma área de livre comércio única, abrangendo a área urbana dos dois municípios, de Macapá e Santana. E foi isso que nos fez avançar a área de livre comércio. Ah, para industrialização. Já pode mesmo. Aqui no Macapá pode produzir tudo, com isenção, com imposto mais baixo. E tem a área da Zona Franca Verde. Agora seria de produtos aqui, porque as forças ocultas de São Paulo lá não deixam. Nós temos maioria no Senado Norte e Nordeste, mas nós temos minoria na Câmara. Lá eles têm mais deputados. Então eles não permitem que o Amapá, um estado que tem posição geográfica privilegiada, que tem energia, avance. Mas isso vai acontecer. Vou lhe explicar por quê, Melo. Nós temos lá na frente a Venezuela, produz 25% do petróleo do mundo. Logo mais abaixo, o Suriname, que já produziu 400 mil barris de petróleo ano passado. Nós temos a Guiana Inglesa, que produziu 2 milhões de barris. Nós temos a França, a Guiana Francesa, que o ano passado já o Congresso francês autorizou a exploração de petróleo. E nós temos o Amapá. Então o Amapá vai ser o hub dessa logística toda, porque nós temos energia e somos o meio do mundo. Então a logística é por aqui, para subir aí para Venezuela, para todos esses países produtores de petróleo. Vai tudo vir por aqui por causa do Canal Norte e também porque nós temos energia.
2: Qual foi o voto mais difícil do seu mandato, senador? Aquele que poderia contrariar aliados, mas que o senhor considera correto?
0: Eu tenho vários, meus votos sempre foram conscientes. Por exemplo, sou o único parlamentar do Amapá que assinou a CPMI do INSS, que roubaram os velhinhos, Melo. Os velhinhos roubaram o salário. Minha mãe descontava uns 160 reais todo mês dela. E ela não sabia. Então roubaram todos. Quantos idosos que trabalharam? A CPI do Banco Master, roubaram 400 milhões de reais para torrar nas festas do Vorcaro, com mulheres estrangeiras, Melo. Isso não existe, Melo. Olha o país que nós estamos. A carbono oculto. 1 bilhão de reais desviados pelo Amapá. 1 bi.
2: O senhor nunca teve nenhuma ligação com o Vorcaro?
0: Eu nunca, Melo. Nunca, nem conheço, nunca ouvi nem falar. Ouvi falar que ele fazia festa com dinheiro da Amprev. Isso fazia, com mulheres estrangeiras. Tinha Suíça pelo meio, tinha várias. Ele fazia. E tá aí, não é o que estou dizendo, é a PF. Então, Melo, os meus votos sempre foram pela CPMI da

0: da Amprev. Os meus votos sempre foram para que nós tenhamos essa luz, essa conta de luz reduzida. É um absurdo quem mora num condomínio tipo Macapaba, não coisa, pagar 700, 800, tem gente devendo 30 mil de energia lá. Como é que vamos fazer isso? E quando nós somos produtores, nós pagamos hoje, Zilana, 37% de transporte de energia, quando nós produzimos 1.000 megawatts e consumimos 300. É como se a energia tivesse vindo de Tucuruí, e 7% não poderia cobrar, porque só se tiver backup de linhão, que nós vamos entrar com uma ação, entendeu? Com essa distribuidora aí, porque ela não tem backup. Agora que estão fazendo.
1: Sim, mas o senhor já está lá há quase 8 anos, você dá.
0: Sim, mas nós estamos fazendo, Melo. Eu tenho a CPI que o presidente Davi não coloca para votar. E ela foi com 46 assinaturas, Melo. Eu só quero que coloque para votar, para a gente criar a CPI, para você ver o que a gente vai mostrar da
1: série. É um compromisso, então, que o senhor assume.
0: Também tentar aprovar a CPI urgente.
1: A gente pode cobrar o senhor depois.
0: Claro, voto tem. Eu preciso só que o presidente coloque em votação. A pauta é dele.
1: Então pergunta, o candidato responde, nosso colega editor do jornal, do portal Diário do Amapá e participante também desse programa, Douglas Lima, pergunta.
2: Douglas Lima, da editoria do Diário do Amapá. Como você analisa o equilíbrio na representação numérica dos estados existentes no Senado e o desequilíbrio, grande aliás, na Câmara dos Deputados?
0: Bom, eu acho que o equilíbrio é Câmara e Senado, né? Porque não passa nada que vem da Câmara no Senado. E lá, o Norte e Nordeste tem maioria, representante do Senado, né? E na Câmara, claro, o Sul e o Sudeste tem maioria. Senão haveria um desequilíbrio, mas tem equilíbrio. Então, as negociações são muito fortes para que algo do Senado passe na Câmara e que algo da Câmara passe no Senado.
1: Doutora Ruth Cleia Silva pergunta, ela é engenheira civil, inclusive.
3: Caro candidato, como que o senhor se posicionará em relação a futuras reformas estruturais, como a tributária e a administrativa?
0: Com certeza sempre a favor, né? A reforma tributária, ela precisa urgentemente de uma atenção do Congresso Nacional, porque é uma desigualdade muito grande, uma coisa, eu posso falar até absurda, né? O que tem de incentivo fiscal que não conseguimos atingir porque nós somos da Amazônia e nós temos tantas outras coisas que nós podemos ter aqui, por exemplo, carbono, que é uma reforma tributária que a gente quer que quem tem a área mais protegida é o Amapá, então que as áreas federais que são protegidas, mas que elas deem o retorno do carbono oculto para onde? Para o Estado que aconteceu isso, para o Estado que fez a preservação. Porque ler o John Wong, né, chutando a escada, todo mundo devastou, desenvolveu, e o Amapá tem que ser, que fez o dever de casa, tem que ser o que vai preservar o pulmão do mundo para tudo sem compensação nenhuma, né? E a reforma administrativa, eu penso que ela tem que ser urgente também, né? O servidor tem que ser valorizado, não adianta só contratar, mas tem que haver valorização para o servidor, tanto estadual, municipal como federal.
1: Fala, eleitor! Eleitor Idelfonso Silva, que é estudante de direito, pergunta e o candidato responde.
4: Bom dia, candidato. A pergunta é: todos nós sabemos da crise que tem em torno da PEC da Segurança Pública, que está transitando nas casas, Câmara e Senado. Qual é a sua opinião em torno desta PEC? Qual é a sua opinião do governo federal federalizar as forças de segurança? Haja vista que o nosso maior gargalo hoje se chama segurança pública no Brasil, no eixo Rio-São Paulo-Minas Gerais. Qual é a sua posição política em torno da PEC da segurança em relação à questão de federalizar

0: as forças de segurança pública do Brasil.
1: Eu sou totalmente contra federalizar todas as forças, né? O Estado tem que ter esse poder sobre as forças de segurança, né? Agora, claro, nas áreas de fronteira, nas situações de investigação, de inteligência, tem que unir as forças, tem que federalizar isso para que o conhecimento sobre o crime organizado seja nacional, onde eles atuam, como eles atuam. Então, eu sou a favor disso, que se federalize essa parte da inteligência, mas que a ação de polícia militar... Já imaginou a polícia militar ficar à mercê da União, que está não sei quanto tempo aí que não dá aumento, não dá nada, e ficar lá sob pressão deles? Isso não existe.
2: Na bancada deste programa, o senador Lucas Barreto, candidato à reeleição pelo PSD. Mas agora vamos às ruas. Vamos ouvir o que o povo da rua quer perguntar, deseja perguntar para o candidato, acionando o nosso repórter Olívio Fernandes.
3: Olívio Fernandes. Bom dia, Melo. Bom dia, candidato. Eu estou aqui com o pastor José Luiz, que gostaria de fazer uma pergunta para o candidato aí nos estúdios.
4: Candidato, eu sou o pastor José Luiz e gostaria de fazer uma pergunta para você, caso você seja o senador da República. A minha pergunta é, caso o senhor for eleito, qual seria a proposta que o senhor pretende defender para fortalecer e alavancar a indústria e a classe empresarial do nosso estado?
3: Olívio Fernandes, Diário FM, eleições 2026.
1: Eu falo sempre que capital não tem pátria. Capital, ele está onde dá lucro. Então, por isso que eu apoio o prefeito Furlan. Nós temos um estudo para fazer com que todas essas empresas possam vir para o Amapá, claro, com incentivos fiscais. Nós temos energia. Nós temos, no caso da agricultura, nós temos estufa a céu aberto, clima definido, terra com camada de húmus. Então, nós temos tudo no Amapá para recepcionar a indústria e recepcionar esses investidores. E, claro, criar condições, linhas de crédito para o amapaense também, para que ele possa crescer. Mas isso só é possível quando há vontade política. Não adianta. Gente, eu fui o relator para transferir as terras do Amapá até hoje. E detalhe, eu fiz um marco temporal. Um ano as terras estariam transferidas. E até hoje, raro foram os títulos que saíram. Raro. Porque não avança, não há vontade política. Até 600 hectares tem que dar o título. A partir disso, tem que haver uma progressão, uma tabela progressiva de cobrança, para que nós tenhamos. Tem 450 milhões do FNO aí pronto para investimentos na indústria, na agricultura, e nós não temos nada que tenha condições de dar essa garantia para o banco para que esse investimento aconteça. Então, é atrair investimentos, é ter um governador como o Furlan, que é desenvolvimentista, que atrai gente. O turismo, vocês viram como Macapá mudou, e o turismo avançou. O turismo é a forma mais rápida de se atrair investimento. Ele une pessoas. Então o Amapá tem todas essas potencialidades no turismo, na agricultura, na indústria, porque temos energia. E eu falo, por exemplo, para todas as Guianas, para lá não tem energia. Onde tem energia é no Amapá. E está vindo outro linhão aí de Tucuruí que vai garantir esse barramento. E aí nós temos produção própria e temos o linhão. Quer segurança energética melhor que essa para vir investir no Amapá e produzir?
2: Voltando às ruas, chamando agora o nosso repórter Elson Summer.
5: Oi, Melo, bom dia para você mais uma vez, bom dia a todos que continuam acompanhando a nossa programação, bom dia para o candidato aí também. Eu estou aqui ao lado do Kelvin Alfaia, que é professor, e tem uma pergunta a fazer ao candidato. Bom dia, Kelvin.
6: Bom dia, Elson. Bom dia, Diário. Primeiramente, parabenizar a Diário aí pela cobertura das eleições e aí pelas entrevistas com os candidatos ao Senado. Minha pergunta para os candidatos é a seguinte. Nós temos 3 senadores como qualquer outro estado do país. E aí, hoje a gente está vivendo a expectativa de um novo ciclo econômico no estado do Amapá, a questão do petróleo na margem equatorial.

0: Mas até antes disso, o Estado pouco se desenvolveu economicamente, então a questão vai nesse sentido. Como é que a gente pode aproveitar esse momento com o petróleo de garantir o desenvolvimento econômico do Estado, mas principalmente os resultados sociais para a população, como emprego, melhoria nos serviços públicos. E mesmo que não tenha, a questão do ciclo econômico do petróleo não se concretize, qual seria a alternativa para garantir o desenvolvimento econômico e social do Estado?
1: Tá aí, portanto, obrigado aqui ao Kelvin, Sistema Diário de Comunicação, eleições 2026.
2: Obrigado, Kelvin, pela pergunta. Excelente pergunta, né? O Estado tem que se preparar para o desenvolvimento. Ou seja, se preparar para o petróleo, que é a menina dos olhos aqui, o que está brilhando, o que está... Os olhos do mundo estão voltados para o Amapá por causa do petróleo. E aquilo que eu falei, né? A cadeia produtiva do petróleo. 170 produtos feitos a partir do petróleo. Não é só diesel e gasolina, né? Ainda tem o gás. Imagina o gás líquido fazendo na plataforma para nós injetarmos aqui nas usinas, que é energia limpa, para injetar também energia no Linhão. Claro que nós vamos atrair investimentos automaticamente. Nós teremos energia sobrando e ainda estaremos ajudando o Brasil a se desenvolver. E isso é possível? É. Por que que a minha luta para que não se crie mais reserva? A ministra Marina queria criar 1.300.000 hectares de reserva na costa do Amapá, Melo. 1.300.000 mais para quê? Para impedir que nós tivéssemos a prospecção do petróleo. Eu enfrentei o Ministério Público também, todo dia eles tentam dizer que a licença não está isso. Pois foram 10 anos discutindo e até hoje ainda está se discutindo isso. E o Estado do Amapá, ele, a agricultura, nós temos que ter a cadeia produtiva da agricultura, da soja, do milho. A gente, tudo vem de fora. Tudo vem de fora. O que nós produzimos, nós não produzimos frango ainda, nós não produzimos tantos outros produtos, né, que vem arroz. Tudo da agricultura, feijão, tudo vem de fora. O óleo de soja vem de fora. Tudo. Então nós temos que fazer essas cadeias produtivas, elas estarem no Amapá e funcionando. E mostrando que quem vier investir terá, claro, benefício fiscal para investir e gerar emprego, renda no Amapá.
3: E agora, candidato pergunta para candidato. O candidato Zian Pinto, que já esteve na bancada deste programa. Pergunta para o candidato Lucas Barreto.
4: Lucas, você está quase 8 anos no poder como senador da República pelo Amapá. E o Amapá tem um sério problema, a BR-156, que nunca é concluída. Ela iniciou lá, em 1932, com o Marechal Rondon. E até hoje é uma estrada, porque não tem calçamento completo. Pergunto a você, Lucas, quantos mandatos você precisa para fazer concluir a rodovia 156, trazer calçamento e dignidade ao amapaense?
2: Zé, obrigado pela pergunta. Ela, na verdade, não é calçamento, né? Precisa trazer asfalto, interligar esses 110 quilômetros que precisam. E detalhe, tem 50 quilômetros que vem do Oiapoque, na BR, de lá para cá, que já precisam de recapeamento, Melo. Já está totalmente destruído. Então, eu tenho feito a minha parte, junto com a bancada, né? Você vê que os ministros vieram aí, veio o ministro que é governador de São Paulo, Tarcísio, veio aí, prometeu que iria fazer, a bancada aportou 500 milhões. O problema é que tem uma coisa crônica do DENIT, é o DENIT que cuida, tem que tirar do DENIT e passar para o Estado do Amapá. Bota na mão essa BR aí, e tem o recurso que tem lá, bota na mão do Furlan para ver se ele não faz. Faz e rápido. Eu sou o campeão de emendas, o Furlan é o campeão de entregas, Melo. É o campeão de realização. Não tem jeito. Isso a população está vendo, a população sabe, sente e vê o que lhe vem como benefício. Então nós vamos trabalhar junto com a bancada. Se formos eleitos eu e Raíssa, nós teremos maioria na bancada, que é o que eu sempre falo. Aí nós poderemos decidir para onde vai o recurso e eleger, claro, as prioridades. Não é só a BR, não.
3: O PL ainda controla o DENIT ou não?
2: Não, o PL não, o governo é do PT, Melo. É o PT que está no governo. Você ainda está lá atrás, 4 anos, não, já estamos no governo do PT aí.

está tentando a reeleição também, é deles que controlam lá. E o ministro era do MDB. Era o ministro Renan Filho, que veio no Amapá, prometeu, deu ordem de serviço e não aconteceu. Aí o que aconteceu? A

0: Estamos entrevistando o candidato Lucas Barreto, do PSD, que trabalha pela sua reeleição ao Senado Federal da República.
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0: Então, senador Lucas Barreto, verdade verdadeira agora. Perguntas rápidas para respostas curtas, curtinhas. Começando. Lucas Barreto, em uma palavra.
2: Lucas Barreto. Como diria Arinaldo, nenhum homem simples, mas trabalhador.
0: Seu maior acerto no Senado?
2: Penso que foi assinar as CPMIs para investigar a Amprev do Amapá e o INSS, onde roubaram os velhinhos.
0: Seu maior erro no mandato?
2: Meu maior erro foi não ter a oportunidade de ter maioria na bancada para fazer os investimentos que devem ser feitos no Amapá. Mas isso foi para que nós pudéssemos ter, perdão, essa independência que nós temos hoje.
0: Uma promessa ainda não cumprida, senador.
2: A BR-156, que eu prometi trabalhar e estou trabalhando, né? Mas não é independe da gente. Mas, se Deus quiser, com o prefeitão, nós vamos conseguir terminar esses 100 quilômetros e fazer essas 48 pontes, porque as 48 pontes são o maior problema da BR.
0: Governo Lula, o senhor aprova ou desaprova?
2: Melo, com certeza a gente desaprova, a gente vê que do Amapá não teve o que a população esperava, né? Como a BR, que é uma questão de a ponte do Jari, é uma questão lá do governo federal.
0: Davi Alcolumbre, atual presidente do Senado Federal, parceiro ou adversário do senhor?
2: Hoje adversário, como ele mesmo disse, né? Nós somos Rússia e Ucrânia.
0: Randolfe Rodrigues, seu colega de Senado, parceiro ou adversário?
2: Adversário político, né? Eu ajudei muito lá atrás, penso que eu apoiei e ele sabe disso, do que eu fiz e penso que foi um dos erros.
0: Energia elétrica no Amapá, senador. Cara ou abusiva?
2: Abusiva. São mercenários. A Ceia Equatorial é mercenária. Ela está cobrando indevidamente e nós vamos provar isso quando aprovarmos a CPI no Congresso Nacional.
0: BR-156, o que o senhor já fez para que ela volte a andar?
2: Eu já aportei emenda de 70 milhões de reais. Já aportei junto com a bancada, a emenda, foram quase 400 milhões que estavam lá e sempre foi usado para manutenção e não para pavimentação.
0: Reeleição é prêmio ou prestação de contas?
2: Eleição é prestação de contas. Se for vontade do povo, o povo sabe, sente e vê o que ele vem com benefício. E a gente está colocando o nosso nome, né? Para que o povo possa avaliar o que nós fizemos. Se ele entender que é, claro, nós vamos voltar e continuar trabalhando porque tivemos o aval do povo.
0: Qual adversário o senhor considera mais difícil nesta eleição?
2: Eu penso que não tem eleição, em mineração é só depois da apuração, Melo. É o povo que decide, é consciência, é o povo, é sentimento, ele que decide, ninguém interfere. Pode ter máquina, pode ter tudo, é o que eu falo, né? Eles têm as máquinas do governo federal, do governo do estado, da Assembleia Legislativa, máquinas dos partidos, tudo. Mas eles não têm aquela que vai apertar com jeito, assim, 555, 55 e 200.
0: O senhor já foi aliado político de Valdez Góes?
2: Sim, já do primeiro mandato eu fui deputado, eu era do PDT, eu me elegi pelo PDT mesmo.
0: O senhor o considera hoje um político atrasado?
2: Não, eu penso que o Valdez, ele se renova a cada dia. Ele trabalhou, conseguiu ser ministro, fez um bom trabalho. O Valdez tem um coisa. Lamento que ele tenha apoiado errado. Apoiado duas pessoas que, infelizmente, não deixaram ele nem sequer ser candidato agora.
0: Se não for reeleito, senador, o senhor continuará na política?
2: A política está no sangue, né? A gente vai continuar fazendo política, ouvindo a população individualmente, coletivamente. E claro, vamos estar contribuindo com o Amapá sempre, com ideias, com o nosso trabalho.
0: Em um uma frase. Por que o eleitor deve votar novamente?

0: esporte em Lucas Barreto.
1: Por Lucas ser o campeão de emendas, o que atendeu, o que enxergou os invisíveis. Você vai lá no Nova Vida, está bloquetado, pavimentado, tem iluminação pública, escola reformada. É, você vai lá na frente no Bom Jesus, está pavimentado, tem piscicultura fazendo, né? Eu enxerguei os invisíveis, eu vi os invisíveis. Você vai no Mazagão, vai lá no Carvão, tem campo. Você vai lá no Ajuruxi, tem mais de 300 jovens fazendo curso de graduação graças à nossa emenda. A Unifap interiorizou, levou lá os cursos para fazer. Lá faz biologia e faz pedagogia. E no Jari agora nós abrimos a Unifap de lá, 1,5 milhão de emendas. Para quê? Para direito e enfermagem. São coisas que os jovens anseiam. Então, educação gera o conhecimento gera o trabalho e é o trabalho que gera a dignidade. Isso a gente tem feito por todo o
0: Enfim, senador, qual a pergunta que o senhor esperava e que nós não fizemos?
1: Melo, eu penso assim, a pergunta que você deveria ter feito, né, é que junto com o prefeitão, vocês vão fazer muito mais? Claro que vamos, muito, porque ele tem capacidade de executar, ele é o campeão de execução, né? Não tem jeito, você vê aí, tomaram lá o araxá dele, a obra do Aturiá. Olha lá como tá, gente, a Avan já vai inaugurar e lá, o meio do mundo nada. Então é muito lento, tem as coisas que têm que acontecer. Então a pergunta é, por que que nós estamos com o prefeitão? Porque nós vamos fazer esse estado desenvolver, é o time da transformação.
2: Pergunta rápida, resposta curta.
0: Bota na pressão, é Lucas Barreto. Aí, novamente o jingle do candidato Lucas Barreto do PSD, candidato à reeleição.
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0: Lucas Barreto, nas eleições de 2018, foi eleito senador pelo estado do Amapá, exercendo o mandato de 2019 até atualmente. Atuou na Comissão de Assuntos Econômicos, Comissão de Serviços de Infraestrutura e Conselho de Ética e Decoro Parlamentar. Já recebeu reconhecimentos notáveis pela atuação como a medalha Amigo do Comércio, a condecoração do Tribunal Superior do Trabalho em 2025, recebeu o Prêmio Congresso em Foco, sendo reconhecido como um dos 5 melhores senadores do Brasil e o melhor senador do Amapá. Senador Lucas Barreto, muitíssimo obrigado e as suas considerações finais.
1: Obrigado, Melo. Obrigado, Zilana. Obrigado, Rodrigo. Obrigado vocês todos da bancada aqui, né? Eu não trouxe o Tucunaré porque está no período eleitoral, né? Então, não tem como, né?
0: Configura, compra de volta.
1: Deus o livre, ainda mais aqui. Vai dizer que eu tentei, não, mas passou a eleição, pode ter certeza, né? É igual como o Helso, né? O Helso Cardoso, que é nosso candidato do PSD, né? Eu um dia mandei lá Maniçoba e Tucunaré, e aí a mãe dele me ligou, Dona Joana, dizendo que não chegou. Eu digo, Dona Joana, quem sou eu para julgar? Então, depois que passar a eleição, pode ter certeza que nós vamos comer nossa muqueca de Tucunaré. Né?
0: Muitíssimo obrigado, senador Lucas Barreto.
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1: Nove e quinze. E como nada mais foi dito nem perguntado, lamento informar, mas é hora de baixar a cortina do show, porque tudo que é Luiz Melo entrevista dura pouco. Mas amanhã, quinta-feira, se Deus quiser, a gente volta com outras notícias, comentários e entrevistas. Obrigado, TV Marco Zero, canal 15.1. Obrigado por acolher nosso conteúdo jornalístico de hoje, com menos palavras inúteis e mais ações. Por quê? Por quê? Quem tem palavras, mas não tem conteúdo, é como um político. Que tem discurso, fala eloquentemente, mas não tem obras para mostrar. Mas amanhã vai ser outro dia. Deus quis, Deus quer, e assim será. Obrigado, Macapá.
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14: Muito bom dia, 9:20.

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graus nessa quarta-feira, meio de semana, 9 de setembro. Estamos chegando aqui pela sua CMS 453 90.9 por aqui, Netinho.

0: infinito e além.
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0: amigo Netinho, tá tudo belê, belê por aí?
1: E aí, meninas, bom dia, por favor.
2: Bom dia, Netinho.
1: Tá tudo bem, né?
2: Sim, Netinho.
1: Dormiram bem?

0: fim de semana, nem lá nem cá. Estamos bem no meio da semana, hein? Estamos chegando a partir agora na programação da sua Diário FM 90.9. Vamos nessa até 5 para meio-dia no programa Moneda Diário. 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
0: Tá preparado? Tá preparada? Aquela nossa

0: mensagem no 991-226978. Você pode participar aqui com a gente, tá bom? Meu amigo Harrison, motorista pelo aplicativo, já tá na área de Santana. Meu amigo Adolfo Colares, hein? No último sábado, cara, que isso, hein? Que sete monstro foi aquele dentro do programa Esquenta, hein? Sabadão tem mais uma edição do Esquenta, sempre a partir das 8 da noite, aqui na programação da sua Diária FM 90.9. Você vai participando, tá? 991-226978. Ó, seguinte, gente, hoje quarta-feira é dia de Qual é a Música, hoje também tem som secreto, hoje tem envelope premiado, tem game da hora pra você fazer seu cadastro no 991-226978, tem sua participação sempre rolando com a gente. Anota o número aí, 991-226978, pra você poder participar das nossas promoções e brincar com a gente aqui, sempre que a gente ativar o nosso número pra sua participação. Ó, galerinha, tudo bem? 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
0: 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Vamos falar com todo mundo, hein, Thaís? 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
1: 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Meu número para contato, WhatsApp, 991-49-9810.
0: Peraí que eu vou anotar junto com o ouvinte.
1: 991-49-9810. Thaís Brasil.
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0: Brasil.
1: Vamos.
0: Bora, vem pra cá. Daqui a pouquinho eu vou falar com a Maria Eduarda, falar com o Renan, falar com essa rapaziada, os embaixadores da GWM. 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Bom, 19 minutinhos faltando para as 10. Quer arriscar? Tem muita gente que tá pensando, batendo cabeça, né, Tinho? Eu quero arriscar na boa. Dá pra repetir aquela dica que a pessoa chegou mais próximo? Não dá. Você tem que ouvir o programa e tem que se cadastrar pra brincar com a gente aqui no Som Secreto. Não tem como, gente. Você tem que ficar ouvindo o programa, porque do nada alguém solta alguma coisa, né? Teve um ouvinte que bateu na trave do Som Secreto e essa semana tá valendo R$120. Fala, Batan Júnior, um grande abraço, obrigado pela audiência. Rosi, tudo bem contigo, querida? Bom dia, boa quarta-feira, bom meio de semana para todo mundo aí que tá ligado com a gente. A Marta já tá mandando mensagem, minha amiga Silvia Pereira já tá na área, a galera do Na Pegada e do Show da Diário, do grupo, a galera do grupo da Mania da Diário, todo mundo chegando junto com a gente. Gabriel Maciel, lá de Fazendinha, também tá mandando mensagem. Minha amiga Lília Regina, em breve vai ser vovó, hein? Bora, que som secreto é esse? Você sabe?
2: Que som secreto é esse?

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2: E o Bom Astral está no ar e as previsões para hoje, né, Kel?
3: É isso aí, Cido. Bora começando com quem é de Áries. Olha, Áries, a sua boa estrela promete brilhar, hein? Pode ter êxitos ao confiar no próprio tato e agir com firmeza. Boas oportunidades também tendem a pintar. Só não deixa a empolgação passar do ponto, tá? Número 23, cor lilás.
2: Touro, o astral em casa tende a ficar otimista e generoso, com mais habilidade do que força. Pode aproveitar o horário do almoço para resolver pendências e estreitar as relações com os parentes. Número 48, cor amarelo.
3: Agora você, Gêmeos, você tem tudo para brilhar em negociações, reuniões ou entrevistas de emprego. Seu networking e criatividade prometem te render oportunidades sólidas e valiosas. Seu jeito comunicativo promete te revigorar e consolidar a sua relação com os amigos. O número é o 32 e a cor é o bege.
2: Câncer, ensinamentos tendem a vir na marra e você pode sentir que é hora de rever sua carreira e objetivos. Mas com determinação e dedicação, tem tudo para transformar seus talentos em reconhecimento e sucesso. Número 14, cor branco.
3: E daqui a pouco a gente volta com mais previsões pro seu horóscopo aqui no Bom Astral, para quem é leão, virgem, libra e escorpião.
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4: 15 minutinhos, faltando para as 10.

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1: Caigo, nosso destaque dessa semana. 8 minutinhos faltando para as 10.

0: minutinho faltando para as 10. 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
0: Beleza. Você volta ainda hoje?
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0: Bacana, minha embaixadora. 10h05, hein? Será que alguém consegue acertar hoje, hein? Sei não, hein? Bora ver.
3: Na Diário FM, qual é a música?
0: Nome do cantor, nome da cantora. Eu acho que é uma pisadinha com forró. Ou um forró, uma pisadinha, um sertanejo. Ah, sei lá, hein, velho? Vocês estão demais aí.

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2: Mais previsões pra hoje, né, Kel?
3: É isso aí, Cido. Tem mais previsões pro seu horóscopo e

0: e a cor é o cinza.
1: Virgem, pode ser desafiado a colocar as finanças nos trilhos, seja desenrolando dívidas, revendo gastos ou pensando no futuro. Com mais rigor, planejamento e astúcia, tem tudo para tomar decisões espertas. Número 2, cor azul.
0: Agora você, Libra. Librinha pode sentir a necessidade de revisar e até redefinir parcerias, compromissos ou contatos que tem com outras pessoas. O trabalho em equipe tende a ser o mais produtivo. O clima promete ser de diversão e boas companhias, hein? O número hoje é o 4 e a cor é o preto.
1: Escorpião, tudo indica que vai mostrar competência, assumir responsabilidades e vencer os desafios com criatividade. O resultado? Pode ganhar mais visibilidade, colher os frutos dos seus corres e até conquistar um cargo melhor. Número 33, cor violeta.
0: E daqui a pouco a gente volta com as últimas previsões pro seu horóscopo aqui no Bom Astral. Pra quem é Sagitário, Capricórnio, Aquário e Peixes.
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3: Hoje meu signo bateu, hein? Falou de finanças.
2: Daqui a pouco tem
3: falou
2: mais.
3: Que eu vou organizar as finanças. Amanhã, dia 10, é dia de pagar boleto, né? Não tenho grana pra pagar todos os boletos. Então vou escolher uns e vou deixar outros pra pagar depois. Bora começar? Bora! Vai!
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3: Vamos lá, cabeça branca. Bora começar nossa brincadeira, nossa viagem matinal. 10 e 9, hein? Começou as velhas do velho.

0: rigorosamente para adultos. Pra galera que viveu, que curtiu, que gosta de uma boa, de uma bela canção, a gente toca nesse quadro 102 nas férias do véio. Amanhã, na quinta-feira, tem mais, hein? Você gostou aí que eu sei, né, queridão? Minha queridona, deu pra viajar legal?
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5: Agora a gente vai pras últimas previsões para esta quarta-feira, Kel.
6: É isso aí, Cido, chegou a vez de Sagitário. Olha, Sagita, a sorte pode sorrir para você, mas desde que tenha juízo e se prepare. O astral promete ficar lá em cima, mas tudo indica que vai conseguir equilibrar entusiasmo e responsabilidade. Seu número para hoje é o 18 e a cor é o rosa.
5: Capricórnio, o dia pede cautela com empolgação para não assumir riscos desnecessários. A boa notícia é que os aspectos poderosos da tarde favorecem acordos vantajosos, ganhos extras e mais segurança financeira. Número 23,

0: tarde. E uma parceria pode impulsionar a sua carreira. O número pra hoje é o 25 e a cor é o verde.
1: Peixes, pra gente encerrar, bora mostrar seus talentos e colocar a sua mão na massa, pois os frutos podem chegar ainda hoje. É possível que receba ótimas notícias, inclusive sobre crescimento no serviço e valorização financeira. Que boa notícia, hein, Kel?
0: Bom, né?
1: Número 36, cor amarelo.
0: Então tá, essas foram as previsões de hoje pra você.
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0: 10h18, bom dia.

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Descobridor dos Sete Mares. 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

0: 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Vambora, daqui a pouquinho, tem qual é a música, hein? Será que alguém consegue acertar? Será que alguém consegue faturar uma grana? Bom, vamos saber já. 10h36, quem tá por aqui? 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
0: Bora seguindo em frente. Agora tem o WhatsApp da galera, né?
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3: Olha a mensagem, hein?
0: Vamos lá, peça rapaziada, vem falar comigo na quarta-feira, meio de semana. Manda boa, bom dia, fala comigo. Cadê? Apertei aqui, não saiu? Aqui, vai.
4: Bom dia, meu querido netinho.
0: Tudo bem?
4: Estou na escuta diretamente aqui do Renascer 1. Passando para desejar uma quarta-feira maravilhosa para você, para todos que estão na escuta. E vamos que vamos com o nosso Manhã da Diário. Sempre ligado em você. Tá, meu
0: belê-belê. Tá, minha queridona.
5: Guardando no melhor estilo, só curtindo Manhã da Diário. Bom dia, meu amigo Netinho.
0: Bom dia
5: a toda essa galera. Tô por aqui, por Laranjal do Jari. E eu sou a Josiane Trindade. Quartou, vamos que vamos.
0: Fala comigo, bom dia.
6: Bom dia, bom dia, bom dia, meus amados. 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WhatsApp
0: da galera! Eliana Nery, parece que ela tava falando assim, meio escondido, sei lá, não sei, hein? E aí, fala comigo, bom dia!
7: Bom dia, belê, belê, bom dia, queridão. Já estou ligadinho na Manhã da Diário, sempre ligadinho em você, Severa Romana Brito, do Mestre Oscar. Que Deus abençoe você, Netinho. Um ótimo trabalho, um ótimo dia. E vamos que vamos pra cima. Coloca aí. Coloca uma música pra mim que eu quero escutar.
0: Tá bom, tá bom.
7: E vamos que vamos.
0: Bora.
8: WhatsApp! Salve, salve, meu amigo Netinho. Lindo da Manhã da Diária. Aqui é a Cléo do Novo Edição, trabalhando.
0: Tudo bem?
8: Manda alô aqui pra turma do Lando Silva, Netinho. Beijo, beijo, amigo. Bom trabalho pra você. Tamo junto.
0: Outro pra você. Deixa eu mandar um abração aqui pra Rose Costa do Distrito do Carvão. Alô, rapaziada, Distrito
8: salve,
0: do Carvão.
8: Salve,
0: um abraço pra vocês, obrigado pela audiência. William Brasil, lá na sua panificadora no Igarapé da Fortaleza. Ô, William, vou tentar ir cedo amanhã O Emanuel faz linha Estúdio 2 lá na Web Flash Santana. Ainda tá aí cedo pra comprar um pão aí, hein? Um abraço, William. Obrigado pela moral de sempre, curtindo a gente. O Rubens também tá ligado. Marta, lá do Zerão, também tá ligada. Lília. Lília Vasconcelos tá ligada na programação. Lília Regina também tá ligada na programação. A Neide

0: toda a turma do Quilômetro 21, um grande abraço pra vocês. Márcia Gabriela, um abração, brigadaço pela audiência.
1: Olha a mensagem, hein?
0: Tem mensagem aqui pra gente, a galera lá da Gráfica Vieira, deve estar trabalhando aí, né? Eleições, tudo mais, galera, aproveita aí pra trabalhar, né? Um abraço, Frank, Rangel, Daniel, Fábio, João Paulo, Matheus, Zica do Muca, Sidney Vieira, Caio Matias, toda a galera da Gráfica Vieira, um grande abraço. Carlos Ferreira, o homem da panificadora, hein?
1: Olha a mensagem, hein?
0: Um abraço, Carlão, obrigado pela audiência. Ana Cléia, no trabalho, ligado, curtindo o programa Mania da Diário. Um forte abraço pra você, minha querida. Deixa eu mandar um beijão, um abração pra Ludmilla, que tá ligado com a gente. Ô, Ludmilla, beijão, abração pra você, obrigado pela moral de sempre. Amiga Claudiana lá no Rio Baiano, minha amiga Elizabeth Pantoja, tá no trabalho, mas tá ligado com a gente. Meu amigo Gutierre lá do Atacadão Carrefour, queridíssima Elo Oliveira. Já mandei alô aqui pra Lília Regina, né? Letícia Brito tá lá na área, minha amiga Marisete Pantoja, Elis Regina, Andriele Sanches lá no Rio Tambaqui, Ana Paula Monteiro também tá ligado, toda essa rapaziada do bem curtindo o programa Mania da Diário. Um abraço pra todos vocês, hein?
1: Olha a mensagem, hein?
0: Fala comigo, bom dia!
2: Bom dia, mas muito bom dia, meu belebele! Quarto! E nós tá como?
0: Como?
2: Ligadíssima no Manhã da Diária, mas ralando, meu filho, como sempre. Diretamente do restaurante Cantinho da Lidiane, rodovia do Curiaú. Uma maravilhosa quarta-feira pra nós, Lidiane Fernandes!
0: Um abraço, Lidiane! Que tem, hein? Que tem aí, hein? Direito de resposta, é? Que foi? De quem eu falei, hein? Ai. Ah, eu falei da Eliana Nery, foi? Nem sei o que eu falei dela, mas vai lá, fala, Eliana.
3: Na verdade, eu estava no quarto, né? Tinha bem tranquila, só que tinha gente dormindo do meu lado, crianças, eu não queria acordar.
0: Ah, tá. Lembrei que ela falou muito baixinho assim e tal, né? Tá bom. Tá bom, Eliana. Tudo bem, Eliana? Tudo bem, Eliana? Você participa aí do 991-226978.
4: WhatsApp da galera.
0: Agora 17 minutos.

0: Molela.
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0: Falar com alguém aqui, não sei minha trilha aqui, não sei porquê, mas deixa eu puxar aqui que eu vou já falar com ele. Fala, bat

0: Tudo bem, querido? Batam na área. E aí, Batam, tudo bem, queridão?
1: Tudo bem, bom dia, Ratinho.
0: Tudo na paz? Tá no corre de sempre aí, Batam?
1: Eu não corre, eu tô aqui chegando pra pegar aqui uma passageira.
0: Aonde é que você vai pegar uma passageira agora?
1: Eu tô pegando aqui, tô entrando aqui na Embrapa.
0: Opa! Você sabe que aí é um complexo, né? Quezerão, Embrapa, Universidade, aí é uma cidade, né? Você sabe, né? Cadê o Batam? Alô, Batam? Alô, Batam? Nossa! Peraí, ficou ruim demais aqui ligado. Deixa eu ver se consigo ligar de novo. Peraí, Batam, vou te ligar de novo, peraí. Deixa eu ver se consigo falar com o Batam. Deu um... Entrou ar na liga. Alô, Batam?
1: Oi!
0: Bora lá, Batam! Vou rolar aqui o som secreto, ver se você consegue acertar aí, tá bom? R$120, tá?
1: Uhum.
0: Bora!
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0: Ô, Batam, valendo R$120. Conta pra mim que som secreto é esse, Batam. Alô, Batam? Alô, Batam? Batam? Batam? Batam, caiu a ligação do Batam. Não é possível. Deixa eu ver se consigo. Vou ligar aqui de novo, bora ver. Peraí, vai que ele sabe, né? Deixa eu ligar aqui, peraí. Peraí, Batam, eu vou tentar te ligar aqui. Ô, Batam! Alô? Alô, Batam? Alô, Batam? Caiu ligação aqui, não tô conseguindo ligação com o Batam aqui. Ah, ele ia brincar comigo aqui no som secreto, a ligação caiu, hein? Que som secreto chato é esse, hein?
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0: 11 faltando para as 11.
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ligado em você, Rugel, com Jamaica. Ó, essa música tá um tempasso entre as mais tocadas aqui no programa Moneda Diário. 11:07 pra você que tá na sintonia. Valério, tudo bem contigo, cara? Um grande abraço. Rubens também tá ligado. Carlinhos taxista, Índio taxista, Bigode taxista. Galera toda do TX, aquele abraço, meu queridão. Amigo Juca, o Juca tá no corre aí.

abraço, Juca. Tá correndo atrás dos votos, né? Um abraço. É isso aí, bicho. Cada um correndo atrás dos seus, né? Ninguém tá errado e tá todo mundo certo. Vambora. Um abraço pra todo mundo aí que tá no corre-corre, né? Tem que ser assim. Se virar, tem que correr nos 30. Correr aí nos 30, né? Um abraço, Francisca. Tudo bem? Beijão, abração pra você, Francisca. Olha, rapaziada,

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0: Muito bem. Acho muito transado esse nome, embaixador, cara. Acho

0: Espetáculo isso aí. Sou embaixador. Muito bem. Vambora, hein, galera. 11:13. Se liga aí que tem Conta Tudo na cola. Você vai ligar pra mim, hein?
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3: É quarta-feira, tudo de bom e o Conta Tudo está no ar. Tudo bom com você, Kelzinha?
2: Tudo ótimo, Cido, melhor agora, né? Chegando com o Conta Tudo por aqui, com alegria, diversão, com fofoca boa daquele jeito.
3: Bora começar falando do que é bom da vida dos outros, né?
2: Vamos lá, minha gente. Olha, fofoca em tom de alerta, né, minha gente? Xuxa Meneghel, ela fez um grande alerta aí sobre os vídeos falsos que estão circulando nas redes sociais com a sua imagem e voz. Segundo a apresentadora, os conteúdos usam inteligência artificial para simular pedidos de votos nas eleições. Você acredita?
3: Ah, meu Deus do céu.
2: Pois é, ela afirmou que não gravou nenhum tipo de vídeo eleitoral e também não autorizou o uso da sua imagem. Ela ainda ressaltou que os responsáveis pela produção dessas deepfakes, né, podem responder judicialmente. Ela pediu aos seguidores que não compartilhem esse tipo de conteúdo e recomendou que informações atribuídas a ela sejam conferidas em seus canais oficiais.
3: É um trabalho que a pessoa não precisava ter, né?
2: Não é, gente?
3: Se desgastar com isso, né?
2: É, fazer o quê?
3: Haja paciência, né? Esse povo não tem o que fazer, né, Kel?
2: Não
3: tem. É, fazer o quê?
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0: Vamos lá, colocar a rapaziada do bem pra participar comigo agora. Alô, bom dia.
6: Bom dia, Netinho.
0: Tudo bem com você, minha querida?
6: Tá bem, graças a Deus.
0: Então vambora, valendo, valendo, valendo cinquentão.
6: Eu acho que é Mariana Fagundes e Geninho. Pinhão todo tatuado.
0: Pião todo. Tá
6: bom. Pião.
0: Pião, é. É. Uma boa, hein? Uma boa, hein? Você foi. Bora ver se você foi cirúrgica ou não, hein? Atenção! Atenção! Atenção, dona Silvia Pereira! Vambora, vambora, vambora, vambora, vambora, vambora, vambora! Não foi. Alô, bom dia.
6: Bom dia, Netinho.
0: E aí, minha querida? Já sabe quem canta?
6: Eu não sei, né? Mas. Bora.
0: Então vai, você tem alguma coisa na sua mente perversa de qual é a música? Tô brincando, vai mesmo. Vai, Márcia, manda, Márcia.
6: Natan e Anitta, querendo de novo.
0: Natan, eu entendi. Manda, vou diminuir aqui o BG pra eu ouvir legal, tá ruim sua ligação. Natan.
6: Natan e Anitta, eu tô querendo de novo.
0: Bora lá, hein? Bora lá!

0: mente perversa do Qual é a Música. Parabéns, ô Márcia, você já é tricampeã na sequência aqui, velho. Ninguém consegue te derrubar.
1: É.
0: As três últimas foi só deu tu aqui, mulher.
1: Pois é, Netinho.
0: Me diz uma coisa, se você quiser falar, é claro, se não quiser, não pode. Tem algum...
1: Sim.
0: Tem algum macete ou porque você gosta muito de música e consegue capitalizar as músicas?
1: Não, eu pego pelo áudio mesmo, pelo tom da música. Macete é o tom da... Tem outro também, mas eu não vou falar,
0: claro,
1: né, Netinho?
0: Nem deve. Mas tipo assim, você também conhece as músicas, né?
1: Conheço, tá, conheço, bom. Sim. Essa aí já foi desde lá da semana passada, já sabia. Eu fiz uma lista assim, fui descartando,
0: tá
1: aí.
0: Não fica falando muito, tá bom. Não entrega os seus segredos. Valeu, Márcia!
1: Tá bom. Valeu, tchau, tia.
0: É a mulher tá que tá, hein, velho? Deve estar colocando lá no cofrinho do seu banco Sicredi os dinheiros que ela ganha aqui. A grana, né? O real que ela tá faturando, o dinheiro que ela tá faturando aqui no Qual é a Música. Parabéns, Márcia! Tem música nova pra segunda-feira amanhã, hein?
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0: 11:17.
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2: Chega junto, tá chegando o nosso milkshake nas produções e mixagens do DJ Romulo Cunha. 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Bora, DJ, dá o play.
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0: Shake edição dessa quarta-feira, nas produções e mixagens sempre do DJ Rômulo Cunha, ele que tem o apoio cultural do Boteco dos Cunha, disponível aí, você pode pedir sua bebida no 99 e também no iFood. 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Galera, 11h32, amanhã, na quinta-feira, tem mais Milkshake.
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0: Vou liberar sua participação agora no 991226978 para você brincar comigo no game da hora, hein? Tá fim de brincar? Tá fim de testar seus conhecimentos? 991

0: 3122-6978. Vou falar aqui com o ouvinte. Deixa eu ver se tá ligado aqui. Tá ligado aqui. Alô, bom dia.
1: Bom dia, Netinho.
0: Quem fala?
1: Deixa eu baixar aqui.
0: É, dona tá. Silva. Ô, dona Silva, já lhe falei. Olha, já falei com a senhora que vai pagar minha aposentadoria, tá ouvindo? Foi aposentado por invalidez, barra, não consegui ouvir mais ninguém, a culpa é sua, tá? Fique esperta.
1: Tá. Ô, bom.
0: Silvia, deixa eu botar aqui no nosso gabarito.
1: Diga, Nadine.
0: Silvia Pereira. Muito bem. Silvia, bora brincar no game da hora. Quero te falar que já tem gente com 10 mil pontos na parada, tá ouvindo?
1: Nem uma voz que eu tô aqui, nem baixinho.
0: Bora, não, bora. Posso começar?
1: Pode.
0: Vai em carreira solo ou vai brincar com alguém?
1: Só eu e o louro.
0: Quem é o louro, hein?
1: Mas não é o homem não, é meu papagaio.
0: Olha, se eu escutar alguma coisa do louro, tu já sabe. Bora, começou!
1: Valeu, louro.
0: Começou!
1: Netinho, não tá ouvindo.
2: Valendo 2.000 pontos.
1: Não tá ouvindo.
3: Qual clube brasileiro possui tradicional?
1: Não tô ouvindo.
0: Aumenta um pouquinho o seu retorno aí, por favor. Eu vou voltar só um pouquinho aqui pra você ouvir.
1: Eu não tô te ouvindo, Netinho.
0: Você não tá me ouvindo, não? Eu estou lhe ouvindo.
1: Agora tô, mas na hora que começa, não.
0: Então tá bom. Aumente só um pouquinho o seu rádio, vai. Que você... Nós estamos falando com a senhora em outro sistema. Vai.
1: Tá.
0: Bora.
3: Qual clube brasileiro possui tradicionalmente o periquito como um de seus mascotes? Corinthians ou Palmeiras?
1: Corinthians.
3: Palmeiras.
2: Fase 2. Valendo 3.000 pontos.
3: Qual movimento musical brasileiro teve como alguns de seus principais expoentes Caetano Veloso e Gilberto Gil? Tropicalismo ou Axé Baiano?
1: Axé Baiano.
3: Tropicalismo.
1: Deus.
2: Fase 3. Valendo 5.000 pontos.
3: Qual é a principal unidade estrutural e funcional do sistema nervoso? Neurônio ou hemácias?
1: Neurônio.
3: Neurônio.
0: Quase, quase, quase, quase, quase. Já tinha preparado. Já tinha preparado aquela canção que eu adoro. Inclusive, acho que vai ser a música mais tocada do ano, hein?
1: Renadinho.
0: Diga, querida.
1: Mas eu tô muito sem sorte no game. Tem mais de ano que eu não acerto.
0: Mais de ano?
1: Sim, mais de ano.
0: Meu Deus do céu. Então, tá na hora da senhora voltar a estudar na Bassa, hein? Estuda a Bassa aí, mulher. Beijão, valeu.
1: Duas vezes.
0: Tá bom. Beijo pra senhora. Tchau.
1: Tá, Natinha. Beijo pra tu.
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0: Olha, o Jonathan Mello, 10 mil pontos aqui, né? Sacana, tá com 10 mil pontos aqui na parada, hein? Ai, John. Travado, só ele quer ser, não paga nada, velho. É, foi campeão aqui. Mas ele tem cara de mão de vaca. Pai, eu conheço as pessoas que têm cara de mão de vaca, velho. Ó, eu tenho o Sammy, Elson Sammy. Ali tem cara de ser mão de vaca, bicho. Nossa, velho, vou perguntar pra esposa dele se ele tem só a cara, mas ele tem cara de ser mão de vaca, bicho. Jonathan Mello tem cara de ser mão de vaca, bicho. E outros amigos aí que eu não vou falar, mas gente do céu, hein? Pelo amor de Deus, hein? Vambora! Mais tarde tem Sérgio Santiago diretamente do Atacadão Carrefour da JK com mais uma bateria do Game da Hora.
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0: quarta-feira e o que rola hoje, Kel?
1: Trazendo um resumão da novela pra você hoje, já te conto que o Ademir vai partir pra cima do André. Ele não aguentou ver o sobrinho junto com a ex-mulher, gente. Eita, essa dor de chifre vai ser dolorida, hein, Ademir?
0: Meu Deus.

0: claro pro Ademir que não é mais a mulher dele, vai expulsar ele de sua casa, né?
1: Ixi.
0: Acabou, acabou, gente.
1: É verdade.
0: Vida que segue.
1: É verdade.
0: Ó, o Pedro vai procurar o Ademir pra tentar amenizar a situação entre o pai Adoro e o André, e o Edivaldo vai sentir ciúmes do Nicolau com a Tilde. Bom, o Yuri, enquanto isso, vai disfarçar e vai dizer pra Adriana que não tem mais nada com a Ingrid, não.
1: Será que cola?
0: Ah, acho que não, viu? Ó, a Bia vai deixar bem claro ao César que não quer que a Brigitte se reaproxime da família. E a Dora vai tentar explicar aí pra Carolina a sua relação com o André. Já a Nancy vai perguntar a Liri se a amiga tá apaixonada pelo Ulisses.
1: E aí, você acha que tá?
0: Eu acho que ela tá um pouquinho sim, viu?
1: Tá no ar, né?
0: Tá no ar,
1: dá,
0: né?
1: Dá pra entender.
0: Ó, a Fábia vai ao restaurante do Laurentino com a Silvana e a Carmita e vai ficar atenta ao ouvir que o nome da garçonete é Liris. Ela tá desconfiando do marido, né? Ó, a Nancy vai alertar a Adriana pra não confiar mais na Sueli e a Adriana vai questionar a Sueli sobre o depoimento no julgamento do Ademir.
1: Tudo isso acontece hoje, quarta-feira, em Quem Ama Cuida.
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5: Ó, aproveitar que está falando em novelinha, vem aí Avenida Brasil 2 em janeiro, hein? Será que teremos a Carmínia? O último remake foi legal demais, né? Nossa, velho, o último remake lá, Quem Matou Odete Roitman, foi um espetáculo. Essa novela até que tá legal, né, cara? Vira e mexe às vezes, eu me pego assistindo essa novelinha aí, hein? 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
8: Drops do Pet no ar e hoje tem raça diferentona por aqui, viu? O Erasure foi desenvolvido na Alemanha e chama atenção pela pelagem volumosa e pela aparência que lembra um ursinho, mas o temperamento também é especial. Ele costuma ser equilibrado, muito ligado à família e mais reservado com desconhecidos. É um cão que gosta de convivência e não combina com uma rotina de longos períodos de isolamento. A pelagem também exige cuidados regulares. É mais um bom exemplo de que antes de escolher um cão pela beleza, é preciso conhecer seu comportamento e descobrir se as necessidades da raça realmente combinam com a rotina da casa.
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5: 19 faltando pro meio-dia.

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0: produtor norueguês Caigo, Take Me Back. É a novidade e vários sucessos do Caigo passando por aqui. Ó, tem gente fazendo aniversário, a gente deu um fechar minha transmissão aqui com a minha amiga Thaís Brasil. Tem um alô aqui pra Sayuri, né? Cadê o nome da queridona? Sayuri. Bora lá, hein?
1: Bora ativar o megafone que tem gente fazendo aniversário hoje, hein? Ah!

0: Obrigado pela moral, meu querido. Muito bom dia. Obrigado pela carona que você me dá todos os dias no seu carango. Ontem, inclusive, você... A Lilia, né? Acho que foi a Lilia ou foi a Elô? Alguém pegou o seu Uber aí. Um abraço, meu querido. Obrigado pela moral aí. Ô, Thaís Brasil! 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
1: Vamos, vamos lá. Consultora Thaís, 991-49-9810. Repetindo, 991-49-9810.
0: A gente vai voltar a se falar esse mês de novo aqui, tá vendo, Thaís?
1: Vamos, vamos lá, aguardo vocês.
0: Um abraço, meu,
1: obrigada,
0: minha querida.
1: Tchau, tchau.
0: Tudo de bom, rapaziada. Bom, fechando a tampa, o programa anda corrido demais. Um abraço pra todo mundo. Morena Costa, rapaz, pediram até pra falar um bingo aqui, né? Jane, né? Jane Meire. Amanhã eu falo, algum bingo de alguma comunidade aqui, gente. Por favor, lembre esse locutor amanhã que eu irei falar o bingo aí de alguma comunidade. Rosinete Rocha, tudo bem, minha querida? Márcia Silva, um beijo, um abraço. Enfim, Irã Ribeiro, um abraço. Gente, programa da corrido mesmo, focado.

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1: Tô indo embora, a gente se fala amanhã lá em Santana. Alô, Felipe Santos, paga um café pra nós, hein? Aí em Santana, tô na Web Flash a partir das 9h30. Tchau, galera, valeu!
2: Tchau, tchau, amor.
3: Ah, Netinho.
2: Eu vou embora.
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3: Na Diário 12:30.

0: alegria, minha gente! Muito boa tarde! Salve, salve, meu povo querido do Amapá, do Brasil e do mundo! A partir de agora tá começando o meu, o teu, o nosso... É, o Vem Que Tem, o programa que te faz companhia no horário de almoço. São 12 horas e 33 minutos. Depois aí do Manhã da Diário com o Netinho, depois do horário eleitoral gratuito, você sabe, coladinho tem o nosso Vem Que Tem. E hoje, meio da semana, dia 9/9/2026. Portanto, o mês de setembro tá passando muito rápido, meu patrão. Depois desse feriado no início da semana, a gente aproveita para te fazer companhia e, claro, sempre pedindo para que você possa participar e interagir junto com a gente aqui na frequência que você já sabe, que você já conhece.
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0: E na emissora que te deixa bem informado. Então, pessoal, a partir de agora, aqui na 90,9, na sua Diário FM, direto da Coriolano Jucá, no nosso prédio e o estúdio principal aqui na Coriolano Jucá, no centro de Macapá, tá começando o Vem Que Tem, já liberando o telefone para que você possa participar, 984-35-3121 e o 981-02-4043. Deixa eu começar a apresentar aqui a nossa equipe que trabalha mais uma vez para te levar sempre alegria, descontração, te dar prêmios e te fazer companhia, meu parceiro, nosso diretor, produtor, o Alisson Brito.
2: Fala, Patinho.
0: Tudo bem, Alisson?
3: Sim.
0: Tudo de boa?
3: Sim.
0: Suave na nave?
3: Sim.
0: Podemos começar o nosso programa?
3: Sim.
0: E cadê a Tia Maria? Ei, Tia Maria, vem cá, Tia Maria, hoje é quarta-feira, meio da semana, como é que tá o humor dessa mulher hoje, hein, Tia Maria?
2: Tá bacana, sim.
0: Ah, tá bacana então, tá legal demais. Hoje é quarta-feira, é dia de jogo do Flamengo. É hoje, né? Jogo do Flamengo.
4: Não, amanhã.
0: É amanhã?
4: Amanhã, deu
0: vale. Ah, então tá, é porque eu não acompanho muito, desculpa, viu, gente, isso. Eu não acompanho muito o Flamengo, não.
4: Acontece, acontece.
0: O Vasco jogou ontem, jogou bem, mas acabou empatando. Agora a gente vai resolver a parada lá em São Januário. Então é o seguinte, só ratificando, jogo do Flamengo amanhã. Então você tem até amanhã pra participar do nosso palpite premiado até o finalzinho do nosso programa. R$200, como acumulou da semana passada, tem R$200 do nosso palpite premiado. E você manda o seu palpite pro 81024043 984353121. E a apresentação é minha! Que sabe tudo de Flamengo, já disse. Flamengo joga amanhã, mas parece que não tá confiante. Ou tá? Fala aí, Rodrigo Silva, boa tarde!
4: Boa tarde pra você, Elson Summer. Como o pessoal é que... tá perguntando aqui na live se você já almoçou já.
0: Já, olha.
4: Eu tô entendendo
0: aqui.
4: Ah,
0: olha aqui, dá pra pessoal, ver o rapaz.
4: O pessoal já reconheceu
0: é
4: aí
0: porque
4: já.
0: Essa câmera aqui vai pegar até. Ultra HD, como é o Alisson Brito?
4: Eu falei, pra que você tá perguntando se o Elson Sammy já almoçou?
0: O dente
4: porque
0: esconde,
4: a boca não nega, a boca não esconde.
0: E ele tomou açaí,
4: tomou um petróleozinho,
0: né?
4: Da Amazônia, né, meu patrão?
0: É de lei,
4: graças a Deus. Nem gosta esse rapaz, né?
0: Graças ao bom Deus.
4: Gustavo. Pois é, boa tarde pra você, Summer. Boa tarde a todos que estão ligados, acompanhando aqui o programa Vem Que Tem, audição desta quarta-feira. Hoje, quarta-feira, dia... 9 de setembro de 2026, muitas notícias, meu patrão, situação lá no Instituto de Administração Penitenciária do Amapá, no Iapem, houve uma rebelião, já, inclusive, a gente vai acessar o portal diariodamapá.com.br, que está acompanhando, através da nossa querida Ellen Costa, que está acompanhando aí a situação lá dessa rebelião no Instituto de Administração Penitenciária do Amapá, que inclusive já há confirmação de que resultou numa morte, né? Em um óbito aí de
0: exatamente,
4: um dos detentos,
0: Rodrigo,
4: lá envolvidos nessa rebelião, outros feridos e o clima de tensão, né? Também a questão toda lá envolvendo o Supremo Tribunal Federal, o STF. O
0: negócio também por lá tá tenso, né?
4: A situação tá pegando, tá tensa lá, meu patrão. Uma ebulição política muito forte. E, claro, futebol também acontecendo. Ontem o Vasco jogou, empatou em 0-0. O São Paulo perdeu pro Boca Juniors da Argentina. O Fluminense ganhou pelo placar de 2-0? Foi 2-0, né, o Fluminense ontem.
0: 2-1?
4: Ganhou. 2-1, foi?
0: É, aquele jogo.
4: Não, não, tava 2, foi 2-0. Que eu acho que foi 2-0, né?
0: Deixa eu confirmar.
4: Só puxar aqui e confirmar. É, só confirmar aqui pra você que está ligado nas ondas da Diária FM, foi 2-0 pro Fluminense ontem. Ganhou o Fluminense, fez uma boa vantagem aí, construiu uma boa vantagem diante do Platense da Argentina. Hoje tem Palmeiras.
0: E São Paulo perdeu, né?
4: São Paulo perdeu 1-0 para a equipe do Boca Juniors.
0: Né?
4: E tá valendo o palpite premiado para você que quiser participar conosco. Já valendo aí. Palpite premiado. 12:38. Mande sua mensagem para você participar e interagir conosco aqui no programa Vem Que Tem. Mandando abraço aí, meu grande amigo Irandir Ferreira. Alô, Didi!

0: presidente do Inorte, ação que muda o mundo. Tá ligado, acompanhando aqui o nosso programa. Quem mais tá ligado aqui? A Leila Cristina. Um abraço, Leila. Também sintonizada aqui, acompanhando a nossa programação. E meu amigo Sandro Campos, que mandou uma mensagem. Bora colocar aí o áudio do meu amigo Sandro Campos. Tá ligado aqui, acompanhando o Vem Que Tem. Fala aí, Sandro!
1: Boa tarde, Rodrigo Silva, boa tarde. É o seu Sami, Sandro Campos, na escuta do programa. Aí, Rodrigo?
0: Fala, mano.
1: O Vasco vai ser desclassificado lá dentro da casa dele.
0: Será, macho?
1: E depois é o seu Sami, que a Sandrelli vai mandar um áudio pra ele aí, ela tá comigo.
0: Olha,
1: a
0: Sandrelli vai mandar um áudio pra você. Olha, Marta do Zerão, um para o Del Valle, um para o Flamengo. Quem mais tá ligado aqui? O Naldo Soares disse: Del Valle 0, Flamengo 2. Quem mais tá ligado aí? Dá um abraço aí pra... Pro Valério, alô Valério, um abraço aí, meu irmão. Motorista por aplicativo também tá ligado aqui acompanhando a nossa programação. Tá valendo R$200 aí no palpite premiado. Jogo do Flamengo quinta-feira. E como, como tivemos aí, acumulou na semana passada, vamos ter R$200 para quem acertar aí o palpite para Flamengo e Independiente Del Valle. O jogo é lá na Colômbia, né? Independiente Del Valle, não, é do Equador, Del Valle lá, o suco Del Valle, o pessoal tá falando aí, olha. Então mande seu palpite, a Leila tá dizendo que vai ser 1-0 pro Flamengo, Sandro Campos dizendo que vai ser 2-0 para o Flamengo, então participe aqui da nossa promoção, é o programa Vem Que Tem no ar, Elson Sami.
2: Olha, a dona Leila, inclusive, ela mandou um áudio aí, só que primeiro tem um outro vídeo que mandou um áudio aí, o Alisson Brito. Confirmar aí. Alô, boa tarde.
3: Fala, galera do programa Vem Que Tem. Elson Sammer, Rodrigo Silva e o Alisson Brito. Boa tarde pra vocês. Boa tarde também pros ouvintes ligados aí no programa. Aqui quem fala é o Jonathan Melo, do bairro Novo Horizonte, Zona Norte, Macapá. Ô, Sammer.
2: Oi.
3: Vasco conseguiu sair com 0-0 bom pro jogo da volta na Sul-Americana, hein?
2: Exatamente.
3: E amanhã tem Mengão contra o Independiente Del Valle. Jogo difícil, mas confiante na vitória do Mengão. Coloca meu nome pra participar das promoções aí do programa. Tamo junto, misturado, rolou na diário, virou o comentário. E obrigado pelos elogios aí. Você aí, botei a voz de locutor, galera. É nóis.
4: Ei, o teu voz quando joga bem, empata, é? Ei, o jogo do meu Flamengo é amanhã. Para de falar do meu Flamengo, tu não sabe de nada da agenda dele. Né, Bigão?
0: Olha, meu amigo Valdir, a lenda. 3-0 Flamengo diante do Suco Del Valle. Olha, mandar um abraço aí pra Poliana, que tá ligada, acompanhando aqui o programa Vem Que Tem. Alô, Poliana, boa tarde aí pra você, querida. Tá sintonizada, acompanhando aqui o programa Vem Que Tem. É, um abraço aí, Poliana, valeu. Rapaz, só faltou o nome aqui, não tá identificado.
2: Olha,
0: na minha agenda.
2: O Thiago Léo tá falando que vai ser 2-0 pro Flamengo. E ele só quer esse 200 reais.
0: Identificar aqui. Faltou só o nome do pai da Poliana aqui. Manda o nome aí, meu irmão, que não tá na agenda aqui. Eu não tô conseguindo identificar aqui pela foto. Mas, Poliana, um abraço pra você, querida. Meu amigo Júlia. Égua, Júlia, tá diferente na foto, Júlia. Não, me mata mais de vergonha, hein? Meu amigo Júlia, rapaz, meu parceiro, tá ligado. Égua, Júlia. Eu não tava nem te reconhecendo, meu amigo Julián, tá ligado, acompanhando aqui o programa Vem Que Tem. Alô, Poliana! Aquele abraço! Um abraço aí pra Poliana, que tá ligada, acompanhando aqui o programa, juntamente com o meu amigo Julián, tá sintonizado aqui, Julián, sintonizado, acompanhando aqui o programa Vem Que Tem. Olha, a Jerusa tá dizendo que vai ser 2-1 pro Flamengo em cima do Independiente Del Valle. Então vai mandando seu palpite, interagindo conosco e participando aqui do programa Vem Que Tem.
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12 horas e 46 minutos, 12 e 46. Olha, aproveitar aqui pra mandar um abraço mais uma vez aqui. O Thiago Léo mandou mensagem, tá confirmando. O palpite dele é Flamengo 2x0. Palpite pra amanhã. É. Quem mais tá passando por aqui também? Delegado Cláudio Honor, aquele abraço, tá acompanhando, tá ouvindo a nossa programação. Meu amigo Anderson, Anderson William, nos dando uma carona especial, toda a galera lá da Sublime. O Anderson e a Elaine, toda a equipe que faz parte lá da Sublime Painéis. 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

0: aqui nas ondas da 90,9 Diário FM, galera participando, valendo R$200. 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Mande o seu palpite. Independiente Del Valle do Equador. Eu tô confundido. Tem o Independiente de Medellín.
1: Tem.
0: E tem o Independiente Del Valle.
1: Tem muitos clubes.
0: Fica no Equador. E tem o Independiente da Argentina. E tem o Independiente
1: de Santana. Pois é. É muitos clubes sul-americanos que a gente acaba confundido, né?
2: É verdade.
1: Olha, Rodrigo Silva, rapidinho, só deixa eu mandar um abraço aqui, ó. Audiência qualificadíssima, a Daiane Cardoso. Você conhece a Daiane, Rodrigo Silva?
2: Conheço, gente boa.
1: É, exatamente, gente boa demais. Um abraço pra ela,
0: assessora, seu amigo. Assessora aí do deputado Dorinaldo Malafaia.
1: Isso, tá ouvindo, tá um acompanhando aqui ela. A nossa programação. Ela tá ao lado do seu... Abílio, é seu Abílio. Estão nos dando uma carona mais do que especial. Obrigado aí, ela que é a mamãe do nosso querido Bruno. Do Bruno Ítalo aqui do Sistema Diário de Comunicação. Tá sempre ouvindo a programação da 90.9, em especial o Vem Que Tem. Alô, Daiane, aquele abraço especial. E olha, rapaz, ela tá bem próxima lá da carretinha do Estúdio 2, da unidade móvel do nosso amigo Netinho, nosso parceiro Netinho. Tá nos dando essa carona. Valeu, Daiane, um abraço especial pra você, um abraço pro seu Abílio também. Obrigado pela audiência.
0: Olha, professor PH, um abraço pra ele. Tá dizendo que vai ser 2-0 para o Flamengo. Quem mais tá ligado aqui? Meu amigo Cláudio Onô das Dores Soares, o Pacu. É, tá ligado, acompanhando aqui o programa Vem Que Tem lá em Uberlândia. Não, tá perto, sim, Uberlândia, Minas Gerais. Ah, minha amiga Bena Nogueira mandou uma mensagem pra gente. Deixa eu ver se ela mandou o palpite dela. Alô, Bena, boa tarde, Bena!
3: Boa tarde, Rodrigo Silva. Rapaz, amanhã eu já vou lá na Hiper Saúde. Vou ter que dar uma ida lá na Caixa Econômica, eu já vou lá fazer essas minhas comprinhas que eu quero de amanhã. E já essa crocreteira. Aqui de Santana Bela Nogueira.
0: É a croqueteleira, tá? Não vai pensar que é o crocrete,
4: Rodrigo. É motorista de aplicativo.
0: É.
4: Coloca meu nome nos sorteios aí. O meu palpite é 1-0 pro Flamengo.
0: É, a galera tá confiante, rapaz.
4: Valeu.
0: É, lá tem um negócio lá. Tem mais um áudio aí. Libera aí, Wallace. Libera pra gente aí, Wallace. Lá ele.
5: Rodrigo, é 2-0 pro Flamengo.
0: Tá? Uhum. Tá bom. Olha, boa tarde, Rodrigo Silva. Me chamo Elias Monteiro. Meu palpite pro jogo do Flamengo é 1-1. Valeu, obrigado aí. Quem mais tá ligado aqui? É, o palpite vai ser Independente 0, Flamengo 0. É o palpite aí do Bruno Ferreira. Tá ligado, acompanhando o programa Vem Que Tem. Tem mais áudio, mensagem aqui, a galera mandando. Libera aí o Alisson. Alô, torcedor, boa tarde.
6: Boa tarde, Rodrigo. É o cachorrão. Só 2-1 pro Suco Del Valle. Sou botafoguense, né, mano? Tem que torcer contra.
0: Tranquilo, mano. Tranquilo, só que com esse teu

0: Palpite aí, R$200 pra ti ficou mais difícil. Só te digo isso, tá? Só te digo isso. Com esse teu palpite aí, meu irmão, 2-1 pro Suco Del Valle, já ganhou R$200, sim. Já ganhou, espera. Espera, é. 12:54. Boa tarde, Rodrigo Silva, o Alisson e Elcio Sami. Coloca meu nome na promoção, Matheus Braga, motorista de por aplicativo. Tá ligado aqui acompanhando o nosso programa. É, o Sandro 2-0 para o Flamengo. Continue mandando aí o seu palpite, R$200. Sorteio aí na próxima sexta-feira, o jogo do Flamengo. E amanhã, você tem até amanhã, 14 horas, para mandar o seu palpite e participar conosco aqui do programa. Vem que tem! 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

0: Eu acho que sou eu. 12 horas e 54 minutos. Ó, o Rodrigo Silva e todos os flamenguistas, não fiquem chateados. É os ouvintes que estão mandando. Suco de fruta 2, mingau 1. É o palpite do Giovanni Brito. Tá valendo o palpite dele, Rodrigo Silva?
1: Qual é o palpite dele?
0: Suco de fruta 1, mingau. Não, suco de fruta 2, mingau 1. Giovanni Brito. Acho que ele é anti-flamenguista.
1: O suco é o Del Valle, né?
0: É isso.
1: O mingau é o Flamengo.
0: O mingau é o Flamengo. Fica bem claro, tá?
1: Tá valendo o palpite dele, né?
0: Tá valendo?
1: Ganhar tá difícil, mano.
0: Ah, é?
1: É.
0: Pode me... Olha, a Cléo... A Cléo do Novo Buritizal tá dizendo que ela quer participar das promoções e o palpite dela é 2x1 pro Flamengo. Detalhe, viu? Manda aí a sua mensagem. Até amanhã, gente. Até amanhã você pode participar, dar o seu pitaco aqui. 98102-4043 e o 98435-3121. Deixa eu mandar um abraço aqui pra todo mundo que tá ouvindo a gente, sabe aonde? 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
1: Olha só, meu amigo Julian tá informando aqui que hoje tem Copa do Brasil Sub-20 aqui em Macapá, né?
0: Isso.
1: Independente versus São Luís do Maranhão.
0: Isso, verdade.
1: Vai ser lá no estádio Augusto Antunes, em Santana. O Julian tá aproveitando para convocar toda a torcida amapaense. O Independente é o Amapá na competição.
0: É a primeira fase da
1: jogo
0: da,
1: lá no Augusto Antunes,
0: isso,
1: né?
0: É a primeira fase da Copa do Brasil, esse novo formato, viu, Rodrigo
1: Silva? Futuro do Amapá, né?
0: A CBF realmente mudou o formato do campeonato da Copa do Brasil Sub-20. E aí, dando oportunidade, além do Independente hoje, o Macapá joga contra o...
1: Isso.
0: Contra o Paysandu, lá em Belém do Pará. Mas hoje, realmente, todas as atenções e toda a sorte do mundo aí pra garotada do Independente. Abraçando aqui o professor Isaac Pinheiro, que é o técnico lá, que comanda a comissão técnica
1: muito
0: do
1: bom,
0: Independente.
1: Por sinal,
0: exatamente, muito competente. E boa sorte. O Julix

0: tá sempre aí junto da diretoria do Independente, que fazem realmente um grande trabalho com muita responsabilidade, com muita competência. E eu, particularmente, torço muito pro sucesso do Independente em toda e qualquer categoria que esteja disputando.
1: Pessoal, tá mandando uma mensagem aqui pra você. Deixa eu ver se tem, é relacionada a esse jogo aí. Alô, boa tarde.
2: Boa tarde, Rodrigo Sandrelli. Olha, Rodrigo, não, Celso Sam, todo pra frente aí, quando ele tá aí, né? É vascaíno, mas quando ele tá junto comigo em casa, ele veste a camisa do Flamengo, fica deitado na minha cama. Agora a mulher dele tá morrendo de ódio. Quando ele sair daí, eu vou buscar ele no meu carro pra gente almoçar junto. Tá, meu gordinho cheiroso?
3: Fala aí, Rodrigão. Boa
1: Oi.
3: Tarde.
1: Boa.
3: Boa tarde a todos os ouvintes.
1: Boa.
3: Tô ligadinho aqui na rádio 90.9.
0: Aí.
3: Minha audiência. Coloca aí meu palpite aí no jogão de amanhã. Flamengo 2, Suco Del Valle 1.
1: Beleza. Pegou esse negócio de Suco Del Valle, né, mano?
3: De aplicativo, de legendário.
1: Pegou esse negócio de Suco Del Valle.
4: Boa tarde, Rodrigo Silva. Boa tarde, Elcio Sami.
0: Boa tarde, amigo.
4: E aos demais aí do programa e aos milhares de ouvintes do programa.
0: Ai,
4: que
0: ai.
4: Tem. Meu placar, Rodrigo Silva, vai ser 3 Mengão e 1 Suco Del Valle vencido.
1: Aí, tem mais um áudio aí.
4: Escuta, Maurício Taxista.
1: Valeu, Maurício! Um abraço.
5: Boa tarde, Elson Summer de Brandão, motorista por aplicativo.
1: Grande dia.
5: Coloca meu nome no sorteio. Mas o palpite desse jogo aí é 0 pro Del Valle, 0 pro Flamengo, Edir Brandão.
1: Humilde.
5: Boa tarde.
1: Um abraço aí, meu amigo Edir, tá ligado? Olha, boa tarde, Rodrigo. Boa tarde, Summer, o Alisson. Meu palpite para o jogo é 2-1. Yasmin Rabelo Pereira. Gostaria de concorrer às promoções de sexta. Vamos ouvir mais um áudio aí. Cadê? Ela colocou aqui, ela não colocou, né? 2-1. Mas pra quem? Tem que colocar pra quem é, tá, Yasmin? É bem lembrado aqui pelo Alisson Brito. O pessoal tá ligado aqui, participando do programa Vem Que Tem. Vamos a mais um áudio. Alô, boa tarde! Olha, ela falou 2-1 pro Flamengo, né?
6: É. Boa tarde, Rodrigo Silva.
1: 2-1 pro Flamengo.
6: Alisson Brito e Elson Sami na escuta do programa Vem Que Tem. Meu palpite premiado é 2 pro Flamengo, 2 pro Independente Del Valle. Coloco meu nome para concorrer, sorteios e promoções aí, Jorton Carvalho, motorista por aplicativo.
1: Tá aí, portanto, motorista por aplicativo, Jorton Carvalho. Meu presidente Irandir Ferreira, grande Didi, presidente do Inorte, ação que muda o mundo. Tá ligado aqui acompanhando o nosso programa. Didi, manda teu palpite aí. Deixa eu ver se o Didi é bom de palpite, rapaz. O Didi, ele foi nos jogos do Flamengo aí. O Flamengo não ganhou. Agora ele deve ser bom de palpite, né? Ele sempre tá ligado aqui acompanhando o programa Vem Que Tem, meu amigo Didi. Manda teu palpite aí pra esse jogo aí, Didi, pra ver se vai bater aí. Manda aí Flamengo e Del Valle. Vamos pra final da Libertadores, viu, Didi? Vamos, eu vou te credenciar pra gente ir pra final da Libertadores. Eu acho que o Flamengo vai pra essa final da Libertadores. Eu tô até cismando que vai ser Flamengo e Fluminense. Sabia, Sam? É, eu acho que vai ser Flamengo
0: Fluminense?
1: E Fluminense. É, o Fluminense.
0: Será que o Fluminense
1: ganhou? O Fluminense ganhou do Platense 2-0. Não perde de 3 lá, o Fluminense. E tá jogando muita bola. E se ganhar, vai pra semifinal. Aí vai pegar Palmeiras ou LDU.
0: Aí acho que passa Palmeiras.
1: Aí o Flamengo se classificando contra o Suco Del Valle. Até eu tô chamando Suco Del Valle agora. Tá vendo propaganda de graça pra Del Valle. A gente pega Corinthians ou Estudiantes. Mas temos que se classificar primeiro, né? Olha, o Didi já mandou o palpite dele. Disse que vai ser 2-0 para o Mengão. 2-0 para o Mengão. Didi, é lá na altitude. Fico meio com medo quando o Flamengo joga na altitude, cara. Meio preocupado aí. Alô, meu amigo Souza, nosso Selva, rapaz. Um abraço aí, meu amigo Souza.
0: Grande presidente
1: ele da mandou federação. Ele mandou uma mensagem aí pra gente. Fala aí, meu amigo Souza, Selva, boa tarde.
7: Boa tarde, Elcio Sam e Rodrigo Silva.
0: Fala, presidente.
7: Selva. O meu palpite Selva. É 3-0 para o Flamengo em Olha. Cima do Del Valle. Gols do Pedro. Gols do Rodrigo Silva e gol contra do Del Valle do Elcio Sander.
0: Então tá, né?
1: Secação, meu irmão. Tá doida.
0: Presidente. Todo mundo assim cantando. Abraço aí o presidente da Federação Amapaense de Tênis de Mesa, realizando um

0: grande trabalho. E ele também faz parte lá da Maracatu da Favela. É. Olha,
1: ele olha, 2-0, meu amigo Didi falou aqui, viu?
0: 2-0, é?
1: 2-0 pro pit dele.
0: Então tá. Olha, aproveitar, Rodrigo Silva, enquanto a gente tá falando aqui do Souza, falar da Maracatu, tá chegando aí o show de prêmios da Maracatu. 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É isso, Rodrigo.
1: Opa, que maravilha, rapaz. Tá aí, um abraço a galera da Maracatu, da Favela, da Verde Rosa. É a turma que tá promovendo já de olho no Carnaval 2026. Um abraço aí, meu amigo Souza, grande fera que está aí também fazendo parte. 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
2: Ah, eu gosto.
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2: Ah, eu gosto.
1: Tu gosta, Sandrelli?
2: Ah, eu gosto.
1: É bom essa, Sandrelli?
2: Ah, eu gosto.
0: Um abraço, meu amigo Zeca. Aquele abraço. Quanto, obrigado pela audiência. Quanto, lá no Ponto do Peixe.
3: Quanto é que tá o quilo do fresco?
1: 24.
2: Ah, eu gosto.
1: Segundo aí é a Sandrelli. A Sandrelli, né? Não, tem a Sandrelli, tem a Sandrelli.
0: Ah, não pode confundir.
1: Essa é a Sandrelli, é.
0: Não confunda.
1: É a Sandrelli que fica, é parente do Sandro. Olha, tô 13 horas e 6 minutos, era certo, era você ligado aqui no programa Vem Que Tem. Pra você que está acompanhando aqui a programação da 90,9. Olha, vem aí, Expo Agro 2026, tá chegando aí, hein? É hoje, né, Sammy? Hoje, portanto, começa aí a Expo Agro 2026, Prefeitura de Tartaruga Galzinho, lançando oficialmente a Expo Agro 2026, com expectativa de ser a maior edição de todos os tempos. Com parceria do governo do estado e governo federal, evento de 5 dias reunirá grandes atrações nacionais e locais, palestras voltadas ao agronegócio e forte esquema de segurança para receber turistas de vários estados e países vizinhos. A Prefeitura de Tartaruga Galzinho realizará neste 9 de setembro, quarta-feira, o lançamento oficial da Expo Agro 2026, evento que marca o calendário econômico e cultural da região. Com cinco dias de programação e estruturada para ser a maior edição de todos os tempos. A feira tem como foco o fortalecimento da economia, a geração de emprego e renda, além de oferecer entretenimento e capacitação técnica. A realização é da Prefeitura de Tartaruga Galzinho, contando com apoio institucional do Governo do Estado e do Governo Federal, viabilizado por meio do Acordo de Cooperação do Ministério do Turismo com o SESC e o SENAC. Atrações nacionais e talentos da terra. A grade de programação artística traz nomes de destaque no cenário nacional, além de abrir espaço para a valorização dos artistas e talentos regionais. Dia 9 de setembro, hoje, Sammy! Quem vai estar lá? Fala aí, Sammy!
0: Hoje é o som do Léo Magalhães, abrindo oficialmente a programação. Sou desse cara, ó. De volta ao Amapá, fazendo super show lá em Tartaruga Galzinho.

0: Tinha um amigo que cantava assim: pegue todos os cederes. A fotografia.
1: E o detalhe de tudo isso, Rodrigo Silva, é como você bem falou, né? Uma grande parceria. Tem a organização da prefeitura do município de Tartarugalzinho, o prefeito Bruno Mineiro, mas também conta com o apoio do governo do estado do Amapá, o governo federal também. Tem parceria com o Sebrae, inclusive vai ter a sala do empreendedor, que estará através da carreta com atendimento.

0: Poderão aí participar, poderão acompanhar e conhecer um pouquinho mais aí de todos os serviços que são oferecidos pela carreta do Sebrae, orientações, atendimento voltado aos empreendedores e aos produtores, para aproveitar essa oportunidade para fortalecer ainda mais o negócio durante a feira. E hoje, Rodrigo Silva, ó, a programação de hoje, abertura às 20 horas, a partir das 20 horas, às 21 horas, vamos ter a escolha da rainha da Expo Agro. É hoje já, viu, gente? Já começa com tudo. Às 21 horas tem a escolha da rainha da Expo Agro. Às 23 horas tem Léo Magalhães fazendo super show. Logo em seguida, 1h30 da manhã, vai ter a Aline Dantas. E encerrando a programação, 3 horas da manhã, tem o encerramento com os DJs locais, os DJs da casa. Então hoje começa pra valer a Expo Agro Tartarugal 2026. E o detalhe, viu, Rodrigo Silva? O prefeito Bruno agora há pouco anunciou uma novidade.
1: Você
0: ficou sabendo?
1: Ainda não.
0: Amanhã, quinta-feira, é Viviane Batidão. Vai ter o super show da Viviane Batidão. E o pós-show da Viviane Batidão, você sabe que vai ter?
1: A sessão de fotos.
0: A galera pediu, tava solicitando, não tinha ainda, viu, Alisson Brito, as aparelhagens, né, na programação. A galera pediu, solicitou o prefeito e ele atendeu. E fechado, amanhã vai ter o Rubi. A nave do som vai estar completaça lá também na Expo Agro. Após o show da Viviane Batidão, vai ter os caras do Rubi comandando a programação na segunda noite. E aí, na sexta-feira, vou estar por lá na sexta e no sábado, viu, Rodrigo?
1: Aí,
0: Rodrigo Silva, bacana, apresentando lá, junto com a galera de lá de Tartarugalzinho, Murilo Ruf, na sexta-feira. E no sábado vamos ter Banda Magníficos e... é isso, Banda Magníficos fazendo super show. Mas na sexta-feira, Murilo Ruf e ainda Cafeirando a Melodia. Muitas novidades apresentadas pra essa grande programação que começa hoje em Tartarugalzinho. Vai ser bom.
1: Com certeza. Mandar um abraço aí, meu amigo Ralf Guichene Neto. Tá ligado, acompanhando aqui o programa Vem Que Tem. Alô, Ralf, boa tarde. Então hoje já começa a Expo Agro lá no município de Tartarugalzinho. Olha, se você não for, você não vai. E se você
0: só
1: for...
0: Só você não vai.
1: É... Se você for, pode ter certeza que o negócio vai ser da melhor qualidade.
2: Ah, eu gosto.
1: Vai ser da melhor qualidade, meu patrão. Olha aí esse som da melhor qualidade aí, olha. Som do Léo Magalhães. Fabrico chave de ouro. E amanhã vai ter aparelhagem, sabia?
0: Pois é, falei agora há pouco sobre isso. Aparelhagem. Rubi.
1: Rubi.
3: Banda Deja Vu.
1: Olha aí, ó.
0: Olha aí, ó. Ele tá falando da aparelhagem, olha.
1: A Rubi, ó.

0: Aliás, tem um rodeio. Amanhã é a abertura do rodeio. Né?
1: Aliás, que lá é tradicional esse
0: Exatamente.
1: Rodeio.
0: Exatamente. Amanhã
1: desde a época do saudoso Mineirão, viu?
0: Grande Mineiro. O negócio por lá amanhã vai ser padrão de feira, viu, Rodrigo Silva? Vai ter rodeio, vai ter Viviane Batidão e vai ter Rubi. Aí, quando for no dia 11, na sexta, vai ter o rodeio, vai ter show com o Murilo Ruf e show com a banda Carferana Melodia, inclusive. É, a banda Carferana, perdão. E no dia 12 vai

0: voltada para o povo evangélico, aliás, o povo cristão, que vai poder aproveitar e também participar aí da Expo Agro Tartarugal.
1: Maravilha! Tá aí, portanto, a programação para você que está sintonizado aqui acompanhando a nossa programação. Olha, quero aproveitar aqui para mandar um abraço pro doutor Eusivaldo Monteiro. Doutor Monteiro, nosso ouvinte aqui do programa Vem Que Tem. Mandar um abraço para ele. Médico acupunturista. Acupunturista, é. Um abraço pra ele, o homem que entende tudo da medicina natural, meu patrão.
2: É verdade.
1: Um abraço aí pro doutor Monteiro, nosso grande amigo, parceiro. Ontem levei minha mãezinha lá na clínica dele, na Ildemar Maia, ali no Jardim Equatorial. Pense no atendimento da melhor qualidade. Cara que é renomado aqui, fez um belíssimo trabalho no CRTN. Tá passando boa parte do tempo também lá no município de Pracuúba. E eu aproveito para mandar um abraço aí ao doutor Monteiro. Cara que com certeza é uma das referências aqui em acupuntura no estado do Amapá. Não é à toa que ele trata de inúmeros pacientes, né? O consultório sempre lotado, com muitas pessoas que acreditam aí na sua boa prática de saúde. Um abraço então aí ao doutor Monteiro, que está ligado.

acompanhando a nossa programação. Valeu, doutor Monteiro! Em breve vai estar fazendo uma visita aqui pra gente, viu, doutor Monteiro? Pode vir fazer uma visita aqui pra gente no programa Vem Que Tem, pra falar um pouco mais do trabalho, falar um pouco mais da evolução da medicina natural e, é claro, divulgando aí suas ações e seus trabalhos que está realizando por todo o estado do Amapá. Valeu, doutor Monteiro! Aquele abraço! 13h15, vamos pro apoio cultural. Vamos tocar uma música do Léo Magalhães, depois a gente vai diretamente pro apoio cultural aqui do Vem Que Tem.

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0: Copa, estamos de volta. São 13 horas e 26 minutos, é isso? É, 13 horas e 26 minutos, aqui direto dos estúdios principais do Sistema Diário de Comunicação, o Bem Que Tem especial desta quarta-feira. 981-02-4043 e o 984-35-31-21 para você participar, para você fazer o seu cadastro. 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
0: Pronto, então pronto. É, são muitos e muitos prêmios que você pode conquistar, pode ganhar na sexta-feira do nosso programa especial. 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O Alisson, 13 horas e 27 minutos, vira a trilha. Pessoal, tá ligado, sintonizado junto com a gente, vamos falar de esportes. Nós estamos recebendo aqui nos estúdios esse cara que já desponta aí como um dos grandes atletas do futuro da natação amapaense e da natação brasileira. Aos 17 anos, o nadador amapaense busca patrocínio para disputar o campeonato em Maceió. Com apenas 17 anos, Gustavo Ramos já acumula resultados importantes na natação e se prepara para um novo desafio em sua trajetória esportiva. Velocista e medalhista em diferentes edições dos Jogos Escolares, o jovem conquistou no último final de semana o primeiro lugar em uma competição de natação em águas abertas realizadas lá em Ferreira Gomes, município aqui do nosso Amapá. E eu tô recebendo aqui o Gustavo Gomes, o Gustavo que vai falar... Gustavo Ramos, que vai falar com a gente aqui sobre essa busca aí por apoio, por patrocínio, para poder participar de uma competição que vai acontecer em Maceió. Tudo bem, Gustavo? Seja bem-vindo. Boa tarde.
2: Tudo bem, boa tarde.
0: Gustavo, primeiro para a gente começar a entender um pouco mais a tua história, você tem 17 anos. Você começou quanto tempo, quantos anos na natação?
2: Eu comecei a nadar com 14 anos. Pra poder emagrecer, que eu era muito gordinho.
0: Gordinho. Aí a natação, de certa forma, te ajudou.
2: Foi.
0: E aí, desde isso, passou a gostar e agora pretende aí levar um futuro, quem sabe.

0: Você é um grande atleta, é isso?
1: É.
0: Você teve desde o início, desde cedo, o apoio da família, o apoio dos amigos?
1: Tive.
0: E nessa curta temporada, são 17 anos, você tem 17 anos, começou com 14 anos, a gente acabou de ler aqui, participou dos jogos escolares, já teve algumas conquistas aí bem interessantes.
1: Já até o momento eu consegui ser campeão norte nordeste e campeão do norte.
0: Ah, então você já teve experiências também fora do Amapá.
1: Já
0: teve a oportunidade de representar o Amapá e fazer bonito, né? E agora, Gustavo, você está tendo a oportunidade, terá na verdade a chance de poder mais uma vez representar o nosso estado. É a competição lá em Maceió, qual que é?
1: É o troféu Volta Figueiredo.
0: Volta Figueiredo. É a primeira vez que vai participar?
1: Não, já é a terceira.
0: Vai pela terceira vez. Mas agora vocês precisam de apoio, precisam de ajuda. Não é só você, tem todo o time amapaense, né? São quantos atletas?
1: Vai ser 8, 10.
0: Pode chegar um pouquinho mais próximo aqui. O Gustavo tá meio tímido, assim, normal. 17 anos, Rodrigo Silva.
2: Normal,
0: tá começando agora.
2: Já tinha conseguido entrevista antes, já? Oh, primeira vez?
0: Primeira entrevista.
1: Você 8 ou 10.
2: Salve isso aí, viu, Alisson?
0: Exatamente.
2: De repente a gente pode estar entrevistando um futuro campeão olímpico.
0: Exatamente.
2: Né?
0: Ô, Gustavo, e essa vontade, esse querer participar aí dessas grandes competições? Você faz parte de algum time, de alguma equipe?
1: Faço parte da Amapá Natação.
0: Amapá Natação.
1: Piscina Olímpica.
0: Você treina lá na Piscina Olímpica? É. Tem toda a oportunidade, tem uma estrutura bacana lá na Piscina Olímpica para vocês treinarem, né?
1: Tem.
0: Você faz parte dessa nova geração. Agora, Gustavo, como é que as pessoas que estão nos ouvindo, o pessoal que está assistindo, ouvindo o programa aqui, pode ajudar o Gustavo, pode ajudar também os demais atletas a participar e poder chegar nessa competição lá em Maceió?
1: Eles podem me ajudar através de doações do meu Pix.
0: Qual o seu Pix?
1: É 969-8132-3557.
0: Tá, vamos repetir.
1: 969-8132-3557.
0: Para você anotar aí o Pix do Gustavo, poder ajudar esse jovem atleta do Amapá com apenas 17 anos. Tem essa competição aí, tem esse desafio lá em Maceió para representar o nosso Amapá, para quem sabe trazer mais uma grande conquista. Já tem, apesar da pouca idade, mas já tem algumas experiências também representando o nosso Amapá. Vai estar ao lado de outros atletas aqui da nossa casa e ter a oportunidade de fazer bonito. A competição acontece quando, Missão?
1: A competição acontece dia 16 a 22.
0: Agora, já de setembro?
1: É, não, 17 a 21, na verdade.
0: 17 ao dia 21, agora de setembro. Então, povo, Gustavo tem um pouquinho de pressa, precisa urgentemente receber aí o apoio de todos vocês, afinal de contas tem gastos, né, Gustavo? Tem gastos com a questão da inscrição, tem a questão do deslocamento, tem a alimentação, tem a questão da hospedagem também, então uma série de gastos, né? Tá aqui, ó. Festival de Águas Abertas Indoor, Natação e Saúde. Ah, beleza, então. Ó, pra você quiser ajudar, tá aqui, ó. Marcos Maciel é o dono do Pix aqui. O Pix para... 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Aqui é o número do Marcos, certo? 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É o número do Silvio. Esse evento aí é para você ajudar nas despesas da equipe que vai participar dessa competição que será realizada lá em Maceió, que é o Norte Nordeste de Natação, do dia 17 até o dia 20 de setembro. Vai ter também, na verdade, essa competição vai ser realizada agora aqui no Amapá, que é o Festival de Águas Abertas, que é justamente para arrecadar valores para que vocês possam chegar até lá, né, Gustavo? Repete para a gente mais uma vez aí o teu Pix, Gustavo.
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0: Bom, então você já sabe, o Gustavo, volta a dizer, tá indo para uma competição, tem apenas 17 anos e já acumula resultados importantes na natação e vem se preparando aí para esse novo desafio na sua trajetória esportiva. Participou agora recentemente de uma competição lá em Ferreira Gomes. Conta pra gente um pouquinho dessa experiência. Ganhou lá, conquistou o título também, Ferreira Gomes?
1: Consegui conquistar o título, foi um evento de águas abertas de 1000 metros.
0: 1000 metros, conseguiu ficar com o título, mas participou na tua categoria ou categoria livre?
1: Foi na categoria geral.
0: Absurdo. Categoria geral, ou seja, com adultos e com jovens, mas conseguiu ficar em primeiro lugar, Gustavo.
1: foi.
0: Bacana.

0: Legal demais. Ô, Rodrigo, o Gustavo, ele tem o apoio, na verdade, recebe aqui o apoio formal aqui do nosso delegado Claudio Honor. Foi quem nos indicou aqui, falando para que a gente pudesse receber ele aqui, dar essa oportunidade, para que pudesse falar um pouquinho mais dessa sua pequena carreira, sua pequena trajetória, mas bastante vitoriosa. Inclusive, para você que está nos acompanhando aí através da nossa transmissão no Facebook, tem o card oficial, onde você tem todos os detalhes e todas as informações. Deixa eu pegar aqui até pra gente passar, olha. Vamos levar o Gustavo para Maceió. O Gustavo tem apenas 17 anos, ele é daqui de Macapá e tem um sonho: viver da natação e representar uma pá pelo Brasil. Mas só que para isso, claro, precisa da divulgação e precisa também do apoio de todos vocês. Talento, dedicação e a vontade de vencer ele já tem. Agora falta a nossa para ajudar esse sonho a chegar até Maceió. 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É o Gustavo Vini Dias Ramos. Tem também aqui uma conta, né? A agência 44350 e a conta corrente 51171/4. Para você ajudar, para você que quiser ajudar o Gustavo nesse novo desafio. Um abraço todo especial, pessoal que tá mandando mensagem aqui, e o pessoal tá desejando todo o sucesso do mundo aqui para você, viu? O Gustavo Antônio tá falando aqui que vai ajudar, vai tentar ajudar aqui de alguma maneira. O Jardel também tá nos mandando mensagem, ouvindo a programação, desejando todo o sucesso do mundo aí pro Gustavo. Então é isso, Gustavo, só pra gente finalizar, volto a dizer mais uma vez, Rodrigo, ele tá meio nervoso, tá meio tímido, é a primeira entrevista dele, tá começando, mas vai dar tudo certo, Gustavo. Obrigado pela tua presença aqui, obrigado pela tua participação. Obrigado.
1: Obrigado, nada.
0: O Gustavo também nervoso. Meu Deus do céu. Ô, Rodrigo, peguei aqui na mão dele, tá suando frio, rapaz, viu, o Alisson? Mas faz parte, tudo bem, é o processo. Daqui a pouquinho vai estar falando aí de maneira bem mais clara para que todo mundo vai lá em Maceió, vai trazer esse título. A gente vai trazer a informação, vai trazer o Gustavo aqui de novo pra gente conversar. Então é isso. Valeu, Gustavo. Olha, ajude aí. Vamos levar o Gustavo para Maceió. 13 horas e 36 minutos. É o Vem Que Tem aqui na 90.9. Música.

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1: Agora são 13 horas e 37 minutos. 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Política. Lucas destaca investimentos e projetos para desenvolvimento do Amapá. Polícia. Confronto entre detentos deixa um morto e feridos na penitenciária masculina de Macapá. Polícia. Investigação revela como o homem foi atraído para execução no Macapaba. Cidades. Amapá tem segundo menor número de focos de calor entre os estados da Amazônia Legal em 2026. Governo constrói nova rodovia que interliga zonas oeste e norte de Macapá. Juíza Jô afirma que disputa vaga no Senado por missão, não como profissional da política. E ainda blogs, colunas e artigos. Tem Luiz Melo, José Sarney, Paulo Silva, Kleber Barbosa, Heraldo Almeida, Wellington Silva e também Zilana Melo. No caderno de cidades, alunos de escolas municipais participam de programação cultural no Teatro do SESI. Tem ainda no caderno de polícia. Perseguição em Oiapoque termina em dupla presa

0: apreensão de drogas e arsenal de soco inglês. No caderno de política, comissão do Senado aprova projeto de Davi sobre investimentos de empresas que recebem incentivos fiscais. No caderno de esportes, São José goleia Chapecoense. Foi quando esse jogo, Sam? 5-1 São José diante da Chapecoense.
1: Foi no sábado pela manhã.
0: Foi no final de semana.
1: Final, né? De semana, final de semana.
0: E a Unifap que estreou no Sherland, é isso?
1: É.
0: Sherland.
1: É exatamente. Esse nome, Júbis, né? esse nome aí.
0: Bonito, né? Sherland. Sherland de Júbis.
1: Challenge. É verdade, as meninas foram lá. As meninas e os meninos da Unifap foram lá. Fizeram bonito, representaram o Amapá. Esse esporte que é pouco conhecido, né? É que a gente chama aquela... Sabe quando você vai no estádio de futebol, tem aquelas garotas dançando? Principalmente lá nos Estados Unidos, isso acontece muito, né? Se apresentam lá nos grandes palcos, nos grandes jogos, e fazem as suas apresentações. Tem coreografia, acrobacia. Exatamente, quase que não sai. E é um esporte bem diferente que tá ganhando alguns adeptos aos poucos aqui no Amapá. E lá no Unifap já tem um time. E agora, recentemente, tiveram aí a participação nos Jogos Universitários Brasileiros que aconteceu lá em Goiânia.
0: Olha no caderno, nota 10, o amor à pátria e à polícia militar. Destaque espectador ao levar filha para assistir o desfile de 7 de setembro. 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

maravilha, 13 horas e mais 43 minutos, 13h43. A hora certa pra você que tá ligado aqui acompanhando o programa Bem Que Tem, da 90,9. Mandar uma boa tarde aqui para o Elson Souza, lá no bairro do Beirol. Pedindo pra colocar o nome dele no sorteio. Já tá colocado aqui, Elson. Sucesso pra você, boa sorte. Sexta-feira tem sorteio aqui no programa Bem Que Tem. 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
1: 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Vou aproveitar aqui para mandar uma boa tarde ao meu grande amigo Adail Júnior. Grande Adail Júnior, um abraço pro Campos lá do Marabás. Alô, Campos! Está sintonizado, acompanhando aí a nossa programação. Abraço, grande Campos, valeu, obrigado aí pelo carinho, obrigado pela audiência. Manda um abraço para todos, o Rui Campos, contador. Um abraço pro meu amigo Rui Campos, contador, que está ligado aqui acompanhando também o programa Bem Que Tem nas ondas da 90,9. 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

0: Bem, Macapá, são 13 horas e 57. É isso? 59.
1: Adianta esse teu relógio aí, meu patrão.
0: 13 horas e 59 minutos, voltando aqui só pra finalizar.

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1: E lembrando, hein, hoje começa a Expo Agro, hoje tem Léo Magalhães, amanhã tem Viviane Batidão, sexta-feira tem Murilo Rufi e Banda Caferana, no sabadão tem Banda Magníficos, vai ter a Escolha da Rainha, vai ter rodeio e muita diversão, muita alegria, muito empreendedorismo também, a galera que vai aproveitar para faturar aquela grana extra, o município lá de Tartarugalzinho bastante movimentado, rede hoteleira completamente lotada também, então um sucesso total e absoluto. Parabéns aí ao prefeito Bruno Mineiro e toda a equipe que faz aí a Expo Agro 2026. E amanhã a gente volta com muito mais informações. Valeu, Alisson Brito. Valeu, Tia Maria. Obrigado de coração.
0: Pra aproveitar pra mandar um abraço pra galera lá na Mapuera, loja amiga do Marceneiro. Um abraço, meu amigo Geo Diandro, grande Geo, meu amigo Davi, Dona Elane, toda essa equipe.

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1: Será que o Panda sabe cantar isso aí? Ei, Panda, tu arrisca, ó, cantar essa música aí, Panda?
2: Não, não, não. A minha timbragem de voz comparada com a do Léo Magalhães
1: não
2: é...
1: Não dá, né? A gente força, mano.
2: Tu força?
1: Entre ser só ser um amigo e não ser nada.
2: Lá ele.
1: Prefiro ser
2: lá nada. Ele. Mano, nas partes, nas áreas baixas da questão da música, assim, dá até pra bacana. Isso, agora, isso. Quando for na parte alta da música, meu amigo. Léo Magalhães é Léo Magalhães. Tipo assim, é comparar, assim, fazer um desafio entre Pablo e Léo Magalhães. Qual dos dois canta mais alto, será?
1: Bora lá no Tartarugal hoje, bora lá.
2: Bora dar uma volta lá hoje.
1: Bora dar uma voltinha lá, rapaz.
3: Toda vez que você...
1: Lá no município de Tartarugalzinho, região dos Lagos.
2: Da região dos Lagos, hoje vai receber uma grande festa hoje, né, Rodrigão?
1: Expo Agro hoje.
2: Expo Agro hoje.
1: Até domingo. Rapaz, domingo encerra lá com a programação gospel.
2: Então vai ser festa pra todos os tribos, jeitos,
1: amanhã
2: cores,
1: tem,
2: gostos.
1: Amanhã tem aquela bonitona lá da Viviane Batidão. Ai, mulher ai. Bonita, né, cara?
2: Cara, eu já tive a oportunidade eu tive a oportunidade de apresentar a Viviane Batidão no aniversário da cidade, lá em Santana. Né? Isso, ano passado. E pensa numa mulher cheirosa, viu? Ó,
1: é mesmo,
2: Batidão, é. Viviane Batidão, espetáculo.
1: Se eu pudesse, eu iria lá dar um cheiro. Mas não tá descartado ainda. Até quem sabe eu posso dar esse cheiro lá na Viviane Batidão, né?
2: Ué, vai no mesmo dia e volta no outro.
1: Eu sou fãzaço dela, né?
2: Adoro as músicas da
1: Viviane. Até me inscrevi lá naquele concurso lá que o Bruno Mineiro tá fazendo pra bater uma foto com ela lá.
2: Ei, tá valendo, viu? Tá valendo. É. Pensa numa mulher, maravilhosa, simpática, cheirosa, canta demais da conta.
1: Onde é hoje? Onde é hoje?
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1: Maravilha, Panda, bom programa aí pra você, meu irmão.
2: Valeu, tamo junto.
4: Valeu, Célio, um abraço aí, bom programa.
2: Valeu, um querido.
4: Todo mundo aí do Atacadão também. Bom, Rodrigo, vamos embora.
1: Bora cantar pra subir.
4: Amanhã a gente volta com muito mais. Tchau, gente.
1: Valeu, tchau, Maria.
5: Tchau,
1: Alisson. Valeu, um abraço. Vem aí o Panda, o locutor Panda, The Line Oficial Célio Santiago, pra comandar o Show da Diário. Tchau.
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2: Olá, pessoal. Agora 2:03.
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2: Opa, pessoal, salve, salve, muito boa tarde. Já estamos na área diretamente na YS453. Aqui na sua 90,9. 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

0: Salve, salve, muito boa tarde pra você ligado na sintonia da Jair FM 90.9, tarde maravilhosa de quarta-feira, meio cona da semana, dia 9 de setembro de 2026. Satisfação boa em ter você em nossa companhia a partir de agora para todo o Brasil e o mundo também através da grande rede, através do www.diariofmmacapá.com.br. 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Ah, sério, mas eu quero te seguir também nas redes sociais. Então faz o seguinte, saca o telefone do bolso, vai lá na área de pesquisa lá do Instagram, acessa lá, arroba Locutor Panda underline oficial, arroba Locutor Panda underline oficial. Depois dessa conversa maravilhosa e bem descontraída do Vem Que Tem com o Elson Summer e também o nosso Rodrigo Silva, agora conversa direto comigo, o Celão tá na área até as 16h com o seu Show da Diário direto do Atacadão. Começou
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0: Muito bem, aniversariantes do dia. Pra galera que tá fazendo aniversário hoje, quem é que tá aniversariando hoje, hein, Celhão? Ó, quem tá aniversariando hoje é a Maria Rita, 49 anos. A consagrada cantora de MPB e vencedora de múltiplos Grammys latinos. Comemora seu dia hoje. Ana Carolina, a dona de uma das vozes mais potentes e marcantes da música brasileira. Apaga as velhinhas hoje. Ailton Graça, 62 anos. O talentoso e querido ator de grandes novelas e no cinema nacional celebra mais um ano de vida. Daniel Alves, 43 anos, ex-jogador de futebol brasileiro, faz aniversário também nesta data. Oscar Magrini, 68 anos. O Mão Santa, olha a maior lenda da história do basquete brasileiro, festeja seu dia hoje. E Beto Simas, 74 anos, ator e capoeirista. Também, ó, patriarca de uma das famosas famílias brasileiras de atores consagrados na televisão e no cinema, assopra hoje as suas velhinhas. Se você conhece alguém que tá aniversariando hoje, já manda o nomezinho pra cá através do 991-22-6978, daquele modelo direto aqui do maior e melhor atacadista do Brasil.
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0: sua, Diário 90.9 Glória Groove com nosso primeiro beijo. Agora, pra você ligado na sintonia da Diário, 2:16.
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1: Fala, meu amigo Célio Santiago, locutor fã. Boa tarde pra você e boa tarde pros ouvintes ligados pra dar uma show da Diário. Boa tarde pro Wagner. E Wagner, esqueci de desejar feliz aniversário, hein? Atrasado. Tamo, né, junto. Qualquer oportunidade, eu vou trazer uma caixinha de verdinha pra tu, tá? De presente, fechou?
0: Não deu o
1: lanche. Apesar do lanche que eu tô devendo ainda.
0: Não deu o lanche, Alvaro, uma caixinha de cerveja. Olha, Wagner, não é essa, diz que...
1: Calma que eu vou pagar. Tchau, Jonathan Melo, do bairro do Horizonte. Dona Nós Macapá, o Jun sempre ligado. Rolou na Diário, virou comentário. Ei, Célio, e o maluco que fugiu segunda-feira, hein? Eu apareci no estúdio lá. Ao vivo no programa, e o Marlon desapareceu, sumiu. Como já é o apelido dele, né? Anonimato, né? Né, Marlon? Tamo junto.
0: Beleza, boa tarde, Célio Santiago, já na escuta do show da Diário, Neide Santos, do quilômetro 21, Campina Grande. Ótima quarta-feira a todos, valeu, Neide Santos. Aqui do quilômetro 21. Oi, Martinha, diga, fale, onde é que dói, Marta? Fala.
2: Boa tarde, Célio Santiago e Marlon, todas a produção. Vamos que vamos, sábado.
0: Égua, sábado. Negócio de sábado, Marta.
2: Nas putas, bem.
0: Que negócio é esse de sábado, hein, Marta? Égua, tamanha quarta-feira, meiuca da semana. Acho que a Marta, eu acho que já deve ter tomado umas duas já. Só pode. 9-91-22-6978, meu amigo William Brasil, já na parada. Grande William Brasil, grande abraço pra você, meu irmão. Tudo de bom, muito obrigado a turma aí que tá na audiência da Panificadora Nova União. Olá, boa tarde, Célio Santiago Banda, já estamos aqui na escuta ligados em você na Gráfica Vieira. Manda um alô pra rapaziada, pro Frank, o Rangel, Daniel, Fábio, João Paulo, Matheus, Zico do Muca, Sidney Vieira, Caio Matias, aqui no bairro do Buritizal. Grande abraço a toda a turma aí na Gráfica Vieira, que nesse período de campanha eleitoral também não param de jeito nem maneira. Boa tarde, já ligado aqui no show da Diário, Severa Romana do bairro Severa Romana Brito. Grande beijo, Severinha, tudo de bom. Grande beijo pra você, tudo de bom, muito obrigado pelo carinho, pela moral e pela sintonia. 991-22-6978.
3: Boa tarde, meu amigo, saudade de você. Estou por aqui na escuta.
0: Opa, grande beijo, Rosinete Rocha, da Ilha Raça, saudade sua também, viu, queridona? Obrigado pelo carinho, obrigado pela audiência também aqui na Melhor. Boa tarde, meu amigo Sam, aqui no Renascer 1, ligada no show da Diário. Minha amiga Dona Jerusa, grande beijo, Dona Jerusa, pra senhora, tudo de bom. Eu acho que ela deve estar me ouvindo. Tô mandando o alô dela, mas daqui a pouco ela vai chegar e vai dizer que não ouviu, tudo e tal. Ó, tô mandando. Boa tarde, viu, Dona Jerusa? Grande beijo pra senhora, tudo de bom, pro seu Eliseu também e toda essa turma incrível aí do Renascer 1. Valeu mesmo, de verdade. 991-22-6978.
4: Boa tarde, meu cheiroso. Opa, da Minas Tardes, tô ligadinho no show, hein? Da Diário. Um abraço bem apertado em você, um amasso bem apertado e um cheiro bem gostoso no

0: seu pescoço.
1: Ai, ai, ai, hein?
0: Lidiane Fernandes.
1: Grande beijo, Didi.
0: E Panda, ele não paga nem o lanche, que é mais barato. Imagine uma caixinha de cerveja, que é mais caro, não. Ah, coitado. Me promete que tu não pode cumprir, Jonathan Mello.
1: Olha, uma coisa já é certa, que o Jonathan Mello, ele não pode se candidatar a nada. Ele já é uma certeza essa. Ó, já estão dizendo aqui que ele é pão duro. Não, eu acho que ele não seja pão duro. Eu sempre falo pra todo mundo que dessa vida a gente não leva nada. Só as boas recordações, os bons aprendizados e as boas lembranças sempre. Tudo que é de material a gente nunca vai levar nada. Eu acho que é por isso que eu não tenho nada na minha vida. Sério, eu tenho mal minha vida porque Deus é bom comigo, né? E logicamente, quando eu pego, eu pago, eu pego, gasto dinheiro mesmo. Então é só desse tipo. Eu não guardo nada pra mim, até mesmo porque eu não vou levar nada mesmo daqui. Então pronto, tá tudo certo, tá tudo certinho daquele modelo. 991-22-6978 pra rapaziada que tá aí de boa com a gente. Muito obrigado pelo carinho, obrigado pela audiência sempre no 991-22-6978. Aonde já? Onde já que o Jonathan Mello, ele é pão duro? Vou te falar, viu? Aonde já? Ele é gente boa, gosto dele, meu parceiro, meu blood, gente boa. Ó, 991-22-6978 pra você participar junto com a gente. Manda teu beijo, teu abraço, seu cheiro pra quem você quiser agora. 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

0: A programação da 90.9, a nossa Diário FM. Deixa eu ver. 991-22-6978. 991-22-6978. Para você mandar o teu beijo, seu abraço, o seu cheiro para quem você quiser agora, aqui na programação da Diário 90.9. Ó, vou sair aqui rapidinho, né, com a turma, para você que tá me ouvindo agora. 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Seguinte, você já se cadastrou no nosso game da hora? Ainda não? Então se cadastra logo que dá tempo ainda pra você se cadastrar no 991-22-6978. 991-22-6978 com o seu nome, sobrenome, bairro, hashtag game da hora e número de contato. Nome, sobrenome, bairro, hashtag game da hora e número de contato pra você que quiser aproveitar e participar do nosso game da hora, nosso game de perguntas e respostas aqui na programação do Atacadão. 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
0: Muito bem, hora certinha, agora 2h33. Pra você ligado, olha, tá aqui a semana do parceirão do Atacadão, no nosso estúdio 2.
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0: sua, Diário 90.9, pra você do jeitinho que a galera gosta, a galera sente aquele clima de meiuca da semana, não vai entender meiota, viu? É meiuca da semana, meião da semana, quarta-feira, daquele modelo, daquele jeito, é assim que a gente gosta de falecer, aquela sonzera incrível da sua tarde, daquele modelo, agradecendo o carinho e a audiência, a sintonia dessa turma maravilhosa no 991-22-6978 991-22-6978. Galera gosta desse som aqui, né? Agora, 2:49.
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1: 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Agradecendo de montão, carinho, a audiência dessa galera maravilhosa que sempre tá aí com a gente, de volume máximo, valeu mesmo de verdade, pela moral e pela sintonia. Já na área, Tex Whirling, grande Tex Whirling, já na área com a gente também, valeu Tex. Tamo junto e misturado, viu, queridão? Irã Ribeiro, grande Irã Ribeiro, ligado no programa. Também a Morena Costa, grande beijo, Morena, pra você também. Muito obrigado pelo carinho, pela moral, pela sintonia, pela audiência. 991-226978. 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
2: Amado, e ia pedir pra você colocar aquela música do Skank, eu vou deixar
1: a vida me levar. Eita.
2: Pra onde ela quiser. Ah. Essa aí que eu gosto, entendeu? Coloca aí, tá? Pra eu ficar na sintonia.
1: Vou
2: tá bom?
1: Colocar pra você daqui a pouquinho, Renatinha, aliás, ó, beijo, Renata, pra você aí em Santana, minha vizinha de bairro. Juan Santana, grande Renatinha, obrigado pelo carinho, obrigado pela sintonia. Daqui a pouquinho eu vou estar tocando Skank pra ela, tá bom? 991-22-6978, linha regina.com.br, casca de bala. Fala, meu amigo Pandão Fofão, estou aqui ouvindo o nosso programa maravilhoso, show da Diário, beijos de cheiros. John John é mão de vaca, assim, mucurão, mão fechada, paga nada esse serrote, diz que... Ô, gente, o Jonathan Mello, gente, ele não é muquirana, ele não é mão de vaca, ele só conserva um pouquinho do que ele tem. Olha, quero participar, beleza, a galera quer participar do game. Mas é o seguinte, daqui a pouquinho tem game da hora pra galera, 991-22-6978.
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1: Hora certinha, 2h54.
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0: é sua, Diário 90.9, Block Grooms com Celebration. Pra você ligado sempre na melhor sintonia, obrigado pelo carinho. Agora, 3:13.
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0: 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Olha, quero mandar feliz aniversário aqui pra minha grande parceira, amiga lá de Santana, a professora Simone Araújo. Grande beijo pra ela. Tá de aniversário hoje, fazendo mais uma risonha primavera. Felicidades mil pra você. Muitos anos de vida. Que Deus abençoe grandemente sua vida, da sua família, seus amigos. Que seja tudo de bom mesmo. E professora, que você possa realizar todas as suas metas, sonhos e objetivos, né, que você possa realizar e que Deus te dê mais pelo menos uns trocentos anos aí pra você comemorar essa data incrível com todo carinho, tá bom? 991-22-6978, a galera que tá aqui na área com a gente também no nosso WhatsApp. Aliás, você quer seguir a gente lá no nosso, nas nossas redes sociais, segue lá nas redes sociais, @showdadiariooficial, @showdadiariooficial no Facebook e Instagram. Agora, Célio, eu quero te seguir nas redes sociais. Segue lá nas redes sociais também, viu? @locutorpanda_oficial. @locutorpanda_oficial. Não tem erro. Você vai encontrar minha cara lá, aquela minha cara, minha, aquela carinha lá, aquela cara feinhazinha lá, com perfil laranjado, com fone de ouvido na orelha. Você vai ver os meus perfis lá. Eu tenho dois perfis no Instagram. Tem o Locutorpanda, né? E também o Locutorpanda_oficial. Mas o que eu uso mais é o Locutorpanda_oficial. 991-22-6978. 991-22-6978.
1: Fala, Pandão. Fala, Pandão. Tô ligado por aqui. Alexandre Senna, tamo na área.
0: Tamo na área, Alexandre Senna. Grande abraço pra você. Muito obrigado pelo carinho, muito obrigado pela audiência, pela sintonia. A galera que tá na área, a galera lá de Santana, grande Natália, grande beijo pra você, tudo de bom. Muito obrigado pelo carinho, pela moral e pela sintonia e pela audiência. 991-22-6978. A Cléo Silva tá na área. Salve, salve, amigo. Bom trabalho, estou aqui escutando o Show da Diário. Valeu, Cléo Silva. Grande beijo pra você, obrigado pelo carinho, obrigado pela sintonia nessa semana. Ainda não vi ainda aqui, rapaziada que tá aqui na área com a gente, muito obrigado pela moral, pela sintonia e pela audiência no 991-22-6978.
1: Sério, tu não sentiu saudade de mim, né, não?
0: Gelo.
1: Jonathan Mello me ligou, mano. Tá com saudade de mim.
0: Mentira, bichinho. Sério isso, é? Mentira, bichinho! Olha, eu vou te dizer, eu não senti falta não, mas se o Jonathan Mello te ligou, tá pra dizer, tá dito, né? Quem sou eu pra dizer o contrário? 991-22-6978, daqui a pouquinho tem o nosso game da hora pra galera no próximo bloco. O próximo bloco tem game da hora pra turma. Venha testar os seus conhecimentos e participar do game da hora. Baterias manhã e tarde. O campeão da semana fatura R$100. Por incrível que pareça, ei, Alexandre, pro teu sonho de se tornar realidade, o Jonathan Mello tá com 10 mil pontos. Ele é o único que tá com 10 mil pontos, por enquanto, no nosso game da hora. 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Daqui a pouquinho tem game!
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0: Muito bem, hora certinha, agora 3h20. Daqui a pouquinho tem game da hora.
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0: sua, Diário 90.9, Ed Brito e Samuel, toda mulher. Agora pra você ligado na melhor sintonia, agora 3h30.
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1: E já vai começar daquele modelo, daquele jeitinho, já pra casa do ouvinte. Vamos saber quem vai participar com a gente agora. Telefone liberado 991226978. E a galera já tá do outro lado da linha com a gente. Alô, boa tarde. Alô, boa tarde. Alô, quem ligou?
2: Boa tarde.
1: Opa, boa
2: tarde. Thiago.
1: Epa, epa, epa, epa, epa.
2: Sério, Thiago.
1: E aí, Thiago Nardi?
2: E aí, meu amigo?
1: Tudo bem, meu brother? Como é que você tá?
2: Tamo junto.
1: Tamo junto. Você sabe que você... Rapaz, mas tu é rápido no gatilho, hein, macho?
2: Já tava já desconfiando, já.
1: Desconfiando, né, Namastê?
2: Jojo, me segura, Jojo.
1: Te segura. Ó, você sabe que você tem uma missão doida agora, né, Thiago?
2: Bora.
1: Deixa eu anotar aqui, Thiago Nardi. Pronto, Nardi. Vamos ver agora como é que a giripoca vai piar daquele modelo. Vamos saber agora. Você sabe que você tem uma missão, então. Bora pro game da hora agora?
2: Bora.
1: Então, boa sorte. Cadê?
3: Fase 1, valendo 2.000 pontos.
4: O Tratado de Tordesilhas foi assinado entre quais duas potências europeias? Portugal e Espanha ou Portugal e França?
2: Portugal e França.
4: Portugal e Espanha.
3: Fase 2, valendo 3.000 pontos.
4: Qual é o nome dado ao documento emitido pela urna eletrônica que registra os resultados daquela sessão eleitoral? Comprovante de voto ou boletim de urna?
2: Comprovante de voto.
4: Boletim de urna.
3: Fase 3, valendo 5.000 pontos.
4: Qual acontecimento em 1453 é tradicionalmente considerado um marco do fim da Idade Média? A queda da Bastilha ou a queda de Constantinopla? A queda de Constantinopla. Pontuação, pontuação, pontuação.
1: Não, eu não tô acreditando nisso, eu não tô acreditando nisso. Eu não acredito nisso, Thiago Nardi.
2: Você tem a última, você tem?
1: Meu Deus do céu, Thiago! O que foi que aconteceu na última, Thiago?
2: Eu respondi, não respondi não?
1: Não, não saiu nada aqui, não ouvi nada.
2: Eu falei a segunda.
1: Olha.
2: Mas tá bom.
1: Oh, mas tu ainda...
2: Duas vezes seguidas zerando, na terceira eu já peço
1: já música. Pede, já pede música. Já pede música.
2: Ei, esse Jojo tá secando demais, tá doido? Avante palestra.
1: Avante palestra. Ei, vai mandar beijo e abraço pra alguém, Thiago Nardi?
2: Eu vou mandar um abraço aqui pro Lourinho, que tá trabalhando comigo hoje aqui, né? Tá na ativa aqui no quilômetro 9.
1: Uhum.
2: Tamo junto.
1: Beleza então, queridão. Olha, grande abraço pra você e tudo de bom, viu?
2: Valeu.
1: Valeu, tamo junto. Avante palestra, meu amigo Thiago Nardi. Pô, infelizmente... Não deu pra ele. Não deu pra ele. Foi a musiquinha. Ei, cadê a musiquinha dele? Cadê a música dele, hein? Ai, ai, ai, meu Deus do céu. Égua do secador porrada esse, tu é doido? Égua do secador porrada esse, hein? Amanhã tem muito mais, amanhã tem mais. Ei, se você aí, ó, amanhã tem mais Game da Hora aqui no programa Amanhã da Diário com o Netinho e aqui no Show da Diário.
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0: sua, Diário 90.9 Banda AR15. Saudade, saudade, saudade, saudade, saudade. Pra você ligado sempre na melhor sintonia, agradecendo o carinho e a audiência dessa turma maravilhosa aqui na programação número 1.
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0: Agora, 3:37. Boa tarde.
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0: sua, Diário 90.9. Olha, Davi Quaresma, Ferrugem, Dúvida. Pra você ligado na melhor sintonia agora. Agora 3h50.
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0: Muito bem, hora certinha, agora 3h51. Daqui a pouquinho tem o Canto da Amazônia.
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pessoal, já estamos de volta aqui na programação da Diária FM 90.9. 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Olha, quero mandar um super abraço especial pro meu amigo Kleber, Kleber da Lotação, tá ouvindo a 90.9, dando essa carona junto conosco aqui na programação da 90.9, meu amigo Kleber, grande abraço, brother, pra você, tudo de bom, muito obrigado pelo carinho. Ó, se tu já estiver passando por aqui, Kleber, já aproveita logo, vem buscar logo aqui no Atacadão, já vamos direto pra Santana, já partiu Santana, daquele modelo. Grande Kleber, aquele abraço pra você, meu irmão, tudo de bom, muito obrigado pela moral e pela sintonia. 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Gente, vou ficando por aqui, aproveitando estar de volta, se Deus quiser, amanhã, na nossa quinta-feira, nossa quinta TBT, dia de quem manda na programação é você. Então você já manda o teu som no 991-22-6978, faltando 10 para as duas, 5 para as duas, mais ou menos. Você já vai mandando, pedindo o seu som à vontade, que a gente vai te atender com todo carinho na programação da Diária. Amanhã, na nossa quinta-feira, nossa quinta TBT, dia de quem manda na programação é você. Beijinho, cheirinho maravilhoso, no cantinho, no sorriso das minhas meninas. Um abraço bem acolchado nos rapazes. Tudo de bom e amanhã a gente está de volta. Fique agora com Heraldo Almeida e o Canto da Amazônia, com jeito e a cara da nossa gente. Beijo, cheiro pra todo mundo e amanhã a gente tá de volta. Pra você ligado, melhor sintonia aqui na programação da 90.9.

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4: Na minha querida Macapá, terra do Mar Abaixo, 4:05.
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0: Opa, boa tarde, Amazônia. Boa tarde, meu Brasil.
1: Brasil!
0: Olha aí o Ivo Canute cantando Isso é o Amapá, esta música do Canute, né? Ela retrata muito bem ele, o que é esse programa.
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0: O Canto da Amazônia é um programa 100% regional com a nossa linguagem bem amazônica de ser. O Canto da Amazônia toca a nossa música, a música popular brasileira produzida na Amazônia. O Canto da Amazônia é a referência do artista amapaense. Eles passam por aqui, né? Todos os segmentos passam por aqui pela bancada do programa. Programa que valoriza e respeita o que é nosso.
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0: É o Canto da Amazônia em Macapá, capital da Amapá, região norte do Brasil.
1: Brasil!
0: Fronteira com a Guiana Francesa, às margens do maior rio do mundo, do Amazonas. Tá todo mundo ligado aqui.
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0: Canto da Amazônia, o Canto da Amazônia, o Canto da Amazônia. É. 17 anos, né, velho?
4: Meu lugar.
0: Boa tarde a todos vocês, obrigado pela moral, audiência. A técnica do programa, ele, o prefeito lá do Mangabeira. Ele, Mangabeira.
5: Oi!
0: Vai visitar lá que a tua

0: daquela corda, mano, lá que amarra e tal. E a bobina de casa choveu ali, olha. Choveu aqui próximo do laguinho, velho. A passagem pelo laguinho choveu.
1: Essa vai pro livro.
0: Essa vai pro livro.
2: Essa vai pro livro.
0: Choveu, choveu. Sol e chuva, o que é? Casamento de viúva, né? Pois é, passando pelo laguinho choveu, velho.

0: celeiro de cultura Cláudio Rogério. E por falar em saudade, onde anda você? Onde anda seus olhos que a gente não vê?
1: A dança.
0: A direção geral de Luiz Mello, nossa apresentação.
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0: Alô, Brasil. Hoje, quarta-feira, 9 de setembro, meu aniversário, hein? Todo mundo ligado, o canto da Amazônia está no ar. Olhar de Índio, Nilson Chaves. O álbum Amores.

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Bem, muito bem, 4 horas e mais 38 minutos, saiu o nosso querido Ozzy Rodrigues, cantor e compositor amapaense, segmento do Pop Rock. Está cantando O Que For. Essa música é linda, hein? Parabéns aí, o nosso querido Ozzy Rodrigues. E falar em Ozzy Rodrigues sempre é falar em novidades aqui.

0: mandar pra gente uma música, nova música, que ele pegou nas redes sociais aí da nossa querida cantora, da nova geração da música mapaense, é a Fernanda Canoura, que escreve poemas maravilhosos. O Rose disse: rapaz, isso aqui vai dar música, meu parceiro, né? Isso aqui vai dar música. Aí, inclusive, o poema fala dessa questão da depressão, né? Esses problemas, e a pessoa começa a se maltratar, se autoflagelar, mutilar, e sofre, né, com isso. O nome da música é Auto Perdão. É, a letra, claro, a poesia da Fernanda Canoura, um abraço a ela. Arranjos do Zé Miguel, teclados do Barros. Barros nos teclados. Will Barros. Pronto, já perdi. A voz e violão do nosso querido Ozzy Rodrigues. Bateria, Júnior Caxias. O baixo, Telon Alfaia. E na guitarra também, o Zé Miguel. Foi gravado lá no Quintal Record, que é o estúdio do nosso querido Zé Miguel. Então, vamos ouvir a mais nova música do nosso querido Ozzy Rodrigues, Auto Perdão, que é, foi musicado uma poesia da Fernanda Canoura. Ele canta agora, porque aqui no Canto da Amazônia tem lançamento.
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1: 4h50, tá aí a nossa querida Sabrina Zahara cantando no programa Calmaria. Um abraço aqui dos meus amigos do grupo mais famoso do Brasil.

0: especial aqui do programa O Canto da Amazônia aos meus amigos laguinenses. É, o Laguinho tá unido aí, né? Um abraço a todos os segmentos juntos, que maravilha. E uma só voz.
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presidente de Moema do Laguinho, a nossa querida Dayana. Posso mandar o retrato, minha preta? Só me autoriza, olha. Abraço ao presidente de... Um abraço especial ao nosso querido Pedro Ivo Pavu, presidente da quadrilha junina mais famosa do Brasil.

0: Reguilando o Laguinho. Toca aí. 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
1: Vamos embora, pessoal, vai!

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Já já vamos tocar os Laguini pra você na íntegra, mas antes, dizer pra você aquele alô especial, um abraço especial, meu grande amigo, o Dr. Romulo Fernandes, que é cirurgião dentista, clínico geral, especialista em oncologia oral, disfunção temporomandibular e radiologia. 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Segura aí que tem mais recado aqui do Carlinho, rapaz, lá do Bar Tiruca. 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Agora segura aí. Vamos tocar no programa Laguinho, em homenagem ao bairro da cultura popular. Ilando Laguinho, saudoso, querido, saudoso Ilando Laguinho, nos deixou esta obra maravilhosa. Quero cumprimentar com muito carinho a todos os segmentos que estão diariamente reunidos lá na casa da Tia Biló, no coração do Laguinho, Elias Levi, entre as avenidas José de Pirambaque, Antiga Nações Unidas, e Mãe Luzia. Então, seguinte, para vocês aí, muita calma nessa hora, vamos ouvir Ilando Laguinho cantando Laguinho.

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1: Muito bem, tá aí 5 horas e mais 15 minutos, o Sabatião, né, rapaz? Cantando o quê aí, hein? Norte Sul. É, o álbum Cheio de Gente, o nome do álbum aí. É, rapaz, o Sabatião. Quero mandar um abraço pra minha querida amiga Mazé, lá do Cantinho da Mazé. Sabor da nossa terra, cardápio aí. Tem tacacá, vatapá, risoto, maniçoba. Olha, tem galinha picante lá, hein? Arroz paraense. Não, eu quero arroz amapaense, Mazé. Faz arroz amapaense pra mim. Macarronada de camarão, bolo de macaxeira. O bolo de macaxeira da Mazé, vou te falar, viu? Ainda tem coxito lá também, meu. Ali no coração do Laguinho, na General Rondon, entre Mãe Luzia e José do Pinambá, que é antiga Nações Unidas. Bacana? 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

0: do Grupo Bandaia. Tchau!
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1: Olha, muito bem, 5:30, final do programa. Canto da Amazônia de quarta-feira chegou ao final. Obrigado na técnica, Mr. Eli, a direção administrativa de Mário Zulana, produção de Cláudio Rogério, a direção geral de Flamengo, a nossa apresentação.
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1: É aí, ponto de encontro. Kleber Barbosa e toda a sua equipe. Tchau.

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1: Agora 5h39. Boa tarde.
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1: E a PEN confirma um morto e 14 feridos durante confusão no pavilhão V4. Igor Paixão é eleito melhor jogador, aliás, é jogador do mês do Olympique de Marselha. Lucas destaca investimento.

0: eventos e projetos para desenvolvimento do Amapá. Confronto entre detentos deixa um morto e feridos na penitenciária masculina de Macapá. Investigação revela como o homem foi atraído para execução no Macapaba. E ainda, Amapá tem segundo menor número de focos de calor entre os estados da Amazônia Legal em 2026. São os principais destaques agora do portal diariodoamapá.com.br. São 24 horas de conteúdo digital. Olha, hoje, quarta-feira empreendedora, está de volta com o grande expediente. Hoje apenas mulheres, empreendedoras compartilhando a sua trajetória aqui no ponto de encontro. Você vai conhecer cada uma delas, a sua área de atuação e, claro, porque se tornaram case de sucesso, não é? E hoje no mundo corporativo é assim, as pessoas que se destacam, elas também se destacam pelo fato de compartilharem. É, nesse mundo corporativo, nos anos 80, era o contrário, né? Os grandes profissionais queriam reter conhecimento para ficar com medo da concorrência. Hoje em dia, não. Né? Você já reparou? A gente perde um tempo, a gente tira um tempo para observar um conteúdo de alguém na rede social, quando essa pessoa se dispõe a compartilhar a sua trajetória, ensinar, né? Isso rola uma empatia, rola uma admiração, verdade, enfim. E hoje teremos várias delas aqui e com apoio, inclusive, do programa Sebrae Delas, que estará com a gente também nesse bate-papo em que você também pode participar. Olha, então, nós vamos disponibilizar para você a nossa live. Já estou fazendo isso agora, você vai poder participar, conhecer cada uma delas através das redes sociais aqui do Sistema Diário de Comunicação. O programa é transmitido, é retransmitido em áudio e vídeo. Nós temos uma live no Facebook Diário do Amapá. E eu vou compartilhar agora também aqui no meu perfil pessoal. Você pode agora acessar a página do Facebook do Diário do Amapá. Também estamos ao vivo no Facebook Diário FM Macapá. Também no meu Facebook, que é jornalista Kleber Barbosa. E aí, ó, se você achar relevante, né, ter mais pessoas conectadas com a gente, aí eu vou querer muito que meu amigo, minha amiga, meu familiar, meu colega de trabalho participe, né? Então você marca esse amigo, essa amiga, esse familiar no Instagram, aliás, no Facebook dele ou dela. E aí vamos ter pessoas aqui conectadas com os conteúdos aqui da Diário, tá bom? Eu estou fazendo isso agora no meu perfil pessoal agora, ó. E você pode fazer a mesma coisa aí na sua casa ou no seu local de trabalho aí. Pronto. Também estamos ao vivo no YouTube. No YouTube, nosso canal é o @ Kleber Barbosa no YouTube. Ok? Então é isso. Todo mundo a postos. Cadê meu... deixa eu ver o que mais aqui. Já falei do nosso... como é que chama? O nosso WhatsApp também fica disponível para você. 991-57-0022. 91-57-0022 é o nosso canal do ouvinte aqui do Ponto de Encontro. Como ele é o WhatsApp, você pode interagir com as nossas convidadas, tá bom? Fazer perguntas, tirar dúvidas de todas as formas. Você pode mandar um texto, né? Mensagem de texto, pode mandar mensagem de áudio. Pode até mandar mensagem de vídeo, uma foto do seu empreendimento aí. Peça para essas especialistas aqui a opinião delas. Vai ser bem legal, tá bom? Então é isso. Hoje é dia de grande expediente. E só mulheres empreendedoras hoje no Ponto de Encontro. O programa está só começando e você é nosso convidado.
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0: Mulheres empreendedoras que se reinventam. Olha, se você sintonizar o seu olhar na economia do nosso país hoje, vai ver uma revolução silenciosa e barulhenta ao mesmo tempo, acontecendo bem diante de nós. As mulheres brasileiras estão redesenhando o mapa do empreendedorismo e derrubando barreiras históricas que, por séculos, tentaram limitar o

0: o seu potencial. Mas o que estamos vendo agora vai muito além de abrir o próprio negócio por necessidade. É sobre ocupação de espaço com excelência. Elas estão estudando mais. Dados mostram que a busca por qualificação e capacitação técnica virou a principal engrenagem dessa virada. E o resultado disso? Elas dominam as soluções em tecnologia e transformaram as redes sociais em verdadeiros impérios de conexão e também de vendas. E quer um exemplo claro de como a força dessa inovação transforma realidades regionais? Aqui no Amapá mesmo, a chamada economia criativa, impulsionada pela cultura, inovação e pelo talento local, já ganhou tanta força que a sua contribuição para o PIB supera a da própria indústria convencional. É a prova de que o valor hoje está na mente, na originalidade e na capacidade de criar soluções inovadoras. E há algo ainda mais poderoso nessa nova era: a coragem de dar as caras. Esqueça aquela antiga figura do empresário escondido atrás de uma mesa de escritório. Hoje, a dona do negócio é a sua melhor garota propaganda. Elas humanizam suas marcas, criam conexões reais e não têm vergonha nenhuma de colocar o rosto à vista de todos para defender aquilo que construíram com tanto suor. Elas vendem o produto porque são a própria alma do negócio. Esse protagonismo não gera apenas lucro, gera emancipação. Quando uma mulher prospera, ela puxa outras com ela, gerando emprego, renda e servindo de espelho para as próximas gerações. O recado é claro. O mercado não está apenas abrindo as portas. São as mulheres que estão construindo novas entradas. Que o exemplo delas sirva de combustível para você que está nos ouvindo agora e tem uma ideia guardada na gaveta ou na mente. O futuro dos negócios no Brasil é feminino, tecnológico, criativo e tem o rosto de milhões de brasileiras que decidiram simplesmente vencer. Abrindo o ponto de encontro de hoje como nossa opinião.
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0: Muito bem, são 5h49.

0: Muito bem, muito bem. Ó, deixa eu falar, apresentar aqui quem já está com a gente. Ainda tem mais outras convidadas, né, que vão se juntar já já com a gente. Mas deixa eu fazer isso em nome de uma parceira que sempre que a gente convida, ela se disponibiliza a vir aqui. Eu acho que ela já deve ter até um terror quando o telefone toca e a Denise Quintas, né, da assessoria de comunicação do Sebrae, dizendo: o Kleber está te convidando. Jocely Pantoja é gerente de inovação do Sebrae Amapá e tem até um livro que eu curto muito que diz que o corpo fala, né? E durante o editorial eu vi vocês, meninas, todas interagindo aí com o editorial, ora concordando, ora rolando uma empatia. Mas nessa vibe aí, nessa linha que a gente adotou, a Jocely tem uma contribuição, sem dúvida alguma, muito grande para dar e compartilhar com a gente, trazer reflexões como gerente de inovação do Sebrae Amapá. Vou começar com a sua saudação, Jocely. Tudo bem? Boa tarde.
1: Boa tarde, Kleber. Sempre um prazer, né? Já tenho um crachazinho aqui, né?
0: Já é sócia, já. Sócia. Do ponto de encontro.
1: É, e super agradeço assim, o espaço para falar das nossas iniciativas e uma
0: só
1: pauta
0: aproxime
1: tão,
0: mais aí.
1: Uma pauta tão relevante, né? Do empreendedorismo feminino. Essa é uma pauta que o Sebrae, Amapá, o sistema Sebrae, atua. E especialmente também hoje falar de uma ação nossa, né? Que é o Festival de Inovação, que perpassa.

0: passa aí pelo empreendedorismo, seja ele liderado por mulheres, por homens, mas são negócios importantes que precisam ser protegidos, né? Então a gente está aqui para contribuir, também colaborar.
1: Aqui também com a gente, a Lara Figueira, estrategista de marketing. Tem uma empresa, né, que atua com o segmento de marketing, experiência de marca, e foi aqui simplesmente chancelada essa indicação pela FADIA. A FADIA, que é da CIA, que é do, mais precisamente, da comissão, né, da mulher empreendedora de cultura lá da Associação Comercial Industrial do Amapá. Lara, tudo bem? Seja bem-vinda aqui à Rádio Diário FM e ao programa Ponto de Encontro.
2: Tudo bem, gente, boa tarde. Bom, no meu caso já é a primeira vez, né, estando aqui. Eu espero contribuir bastante, principalmente quando a gente fala de como o mundo está hoje, do que a gente espera e tem expectativa sobre o marketing atual, ressignificar algumas coisas e principalmente ter um debate bem legal aqui com essas mulheres, né, imersas em inovação, empreendedorismo e principalmente o lugar que a gente quer ocupar muito mais.
1: Sobre a primeira abordagem que a gente fez no editorial, é isso mesmo? Concordou? Concorda? É isso mesmo? As mulheres estão perdendo a vergonha, né? Aliás, todo mundo, né, de alguma forma, foi impactado por um smartphone na vida da gente. Nós, da comunicação, né, nós temos muitos colegas jornalistas que lá na academia, lá na faculdade, já diziam, não, eu não vou trabalhar com vídeo, não. O negócio é só texto e tal. E, de repente, fomos todos impactados e a necessidade de sermos multimediáticos. Existe essa palavra, né?
2: Sim. Olha, eu concordo e eu acredito que esse tipo de pensamento, ele não é só uma teoria, na verdade a gente está vendo, né, principalmente com os espaços que a gente está ocupando, né, não só, digamos assim, setores, cargos, mas quando a gente fala de ter um celular na palma da mão com a internet, ter acesso a diversos tipos de rede social, a gente está falando de um mundo que ele deixou de ter fronteiras. Então a gente consegue se comunicar, falar com diversas pessoas, compartilhar diversas ideias, crenças com pessoas que estão do outro lado do mundo. E consequentemente eu acredito que isso deu uma impressão e um fortalecimento de que principalmente nós mulheres não estamos sozinhas. E que os nossos pensamentos, eles não são somente nossos, mas de várias comunidades, de várias, assim, de classes sociais, de grupos diferentes, de certezas, porquês diferentes. Então isso é de fato um fato.
1: Muito bacana, Lara. Obrigado por ter aceitado vir falar com a gente. Olha, as nossas próximas duas convidadas são da mesma trupe, não é? É o grupo Âmago. A Amanda chegou primeiro. Eu vou falar, ela vai fazer a saudação primeiro, que é a Amanda Galvão, é tesoureira do grupo Âmago, uma das companhias de dança que a gente reputa como uma das mais premiadas, né? Acessa editais, não é só os editais daqui do mercado local. Já registramos aqui o Grupo Âmago participando de festivais de dança, né, do Brasil inteiro. Fizemos até o quadro Amapaense pelo Mundo com um integrante do Grupo Âmago. O cara também mandou no estilo. Ele participou ao vivo, passando em frente à Torre Eiffel, lá em Paris. Que é o
3: Pablo.
1: O Pablo, né? O Pablo teve uma temporada na França. Então o Grupo Âmago está representado aqui pela Amanda Galvão e pela Letícia Paixão, até rimou, né? Galvão com Paixão. Deixa eu ver a saudação da Amanda. Tudo bem, Amanda?
4: Tudo bem, Kleber. Também é a minha primeira vez. Eu agradeço o convite. É uma satisfação imensa estar neste lugar hoje aqui com vocês. Mulheres, né? Extremamente competentes, inteligentes e donas de si e de suas histórias. É muito bacana estar aqui. Agradeço imensamente o convite. Eu sou bailarina do Grupo Âmago, mas também sou gestora do Grupo Âmago junto com a Letícia e outras quatro mulheres.
1: Afinal de contas, sobrou para você a tesouraria do grupo.
4: Exatamente. E aí eu estou na parte financeira do grupo.
1: Você tem também formação nessa área?
4: Na verdade, não. Eu sou formada em Direito. Formada em Direito, e aí a gente sabe que o setor cultural, ele é muito apertado, né? Principalmente aqui em Macapá, que é uma cidade pequena, ainda em desenvolvimento. Então, o Grupo Âmago é o primeiro grupo que, de fato, é uma associação que está se profissionalizando dentro do estado, né? Então, a gente foi, sabe, vamos fazer assim, tu é mais
3: provável nessa área, então você vai ficar nesse cargo. Ah, não, a Amanda leva muito, muito bem com conta, então ela vai ficar nessa área.

0: assim a gente foi até estarmos aí esses 5 anos como associação.
1: É, eu tenho um dos meus filhos é formado em direito, né? E quando ele optou por direito, a gente não tem tradição nenhuma na família de alguém como operador de direito. Aí eu falei, por que que tu escolheu direito? E ele falou, porque eu não gosto de matemática, eu não gosto de cálculo.
0: Exatamente.
1: Aí eu falei, cara, mas eu imagino que uma altura do curso vai ter, vocês vão estudar direito trabalhista, vai ter que estudar uma rescisão de um colaborador e vai ter que fazer cálculo.
0: Dosimetria da
1: pena. E ele falou, já deve, pai, já deve ter plataforma para isso, que já faz esses cálculos aí. Enfim, mas é, a gente, todos nós, né, nós do jornalismo, por exemplo, a gente tira um semestre para estudar economia, por exemplo, né? E enfim, todo mundo hoje tem que ser multidisciplinar, sim, né? Deixa eu ver a saudação então da Letícia Paixão, né? Eu imagino que você deve chamar de Lelê lá, né?
0: É, Lelete.
1: Letícia é diretora-presidente do Grupo Âmago, é bailarina também. E é comum falar que a bailarina nas pontas, né? Demora para ficar nas pontas uma bailarina?
2: Ah, é. Depende muito do processo individual de cada um, mas geralmente demora, não é rápido. E gostaria de cumprimentar, agradecer o convite, cumprimentar essas demais profissionais grandiosas que estão aqui hoje. É sempre muito importante, quando você fez o convite e eu conversei com a Amanda, eu acho muito importante nos dar esse momento de voz em relação à nossa gestão, a como gerenciar, como assumir um posto de liderança, porque, como a Amanda falou, ocupar esse lugar num estado como o nosso, às vezes fica muito no campo do discurso. E poucas vezes a gente tem essa prática de verdadeiramente falar sobre como que é ocupar um cargo de liderança, de gestão. Então, é muito importante, inclusive, parabenizar esse espaço para falar sobre isso, porque é muito importante para nós e para que outras mulheres também, né? Nós que também, além de como grupo, trabalhamos com projetos sociais, é muito importante para nós ver meninas, mulheres mais jovens, meninas, que olhem para nós e possam ver também um caminho viável através dessas diversas profissões que nós estamos exercendo aqui.
1: Muito bem. Mas a gente teve esse cuidado em outras edições do quadro, né, de proporcionar um encontro aqui, que a Jusceli já participou de algumas edições, junto com outras colegas dela do SEBRAE. A gente tomou cuidado em outras vezes, a gente, assim, meio que para ratificar a posição e fazer o nosso público, seja da internet, seja da rádio, entender por que a gente está dando essa atenção, fazendo esse recorte naquela coisa do hard news, muitas vezes, né? Para parar um pouquinho para essa temática ser o tema único do programa, só mulheres empreendedoras. A gente não lembrou hoje aqui, por exemplo, daquelas coisas que a gente aprendeu. Os desafios para elas empreenderem são maiores. Acesso a crédito, ainda tem isso, instituições financeiras que às vezes facilitam as coisas para os rapazes e dificultam para elas. Salários diferentes, enfim, uma série de situações. Ou a jornada dupla, tripla de ser mãe, administrar um lar, né? E hoje em dia as abordagens são outras, enfim. Então a gente virou essa página e hoje o editorial já mostrou por que que elas fazem a diferença quando elas vão empreender, por que que essas empresas lideradas por elas atingem níveis de excelência, não é? Por conta das soluções e o domínio da tecnologia, é um recorte que a gente se prontificou a responder nesse bate-papo. Então você, amigo ouvinte, ouvindo internauta, você fica, por favor, à vontade. As meninas vão ficar esses dois blocos com a gente aqui e a gente vai fazer um intervalinho das 18 horas agora, mas logo em seguida já começamos com essa rodada de bate-papo aqui com elas. Não é um debate da eleição, tá? Não vai ter negócio de réplica, tréplica, não, isso aqui, quero direito de resposta. A gente quer que seja um café da tarde, que vocês possam fluir, interagir, fazer perguntas uma para outra. Eu tô aqui só para animar, tá bom? A gente volta já já e você não perde, hein? Participe aqui, mande sua mensagem, sua dúvida, seja na live, seja no nosso WhatsApp 991-57-0022. É o grande expediente hoje, só com mulheres empreendedoras. A gente volta já.
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9: Agora são 18:09 na Diário.

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2: Muito bem, no grande expediente de hoje, tema mulheres empreendedoras. Nossas convidadas estão com a gente aqui. A Jusceli Pantoja, que é gerente de inovação do Sebrae Amapá. A Lara Figueira, que é estrategista de marketing. Também duas representantes do Grupo Âmago, a diretora-presidente Letícia Paixão, e a sua colega, e também bailarina Amanda Galvão, que responde pela tesouraria lá do Grupo Âmago. A Letícia chegou por último, mas vai abrir essa rodada de perguntas dessa rodada aqui, tá bom? Candidata. Brincadeira. Não, me ocorreu o seguinte: sempre que a gente fala de cultura aqui, e vocês são uma companhia de dança, uma companhia cultural, a gente sempre que recebe um artista aqui, a gente sempre pergunta assim: você consegue viver da sua arte? Ou você também, para dar conta dos boletos, toca paralelamente uma carreira? Aí, sendo uma artista como você, uma empreendedora, né, e sendo mulher, eu queria começar começando bem de leve, né? Fala dos desafios de empreender e vencer com a sua companhia, o Grupo Âmago.
3: Bom, falar sobre se manter, né, num estado amazônico, num

lugar, né, numa Amazônia urbanizada como Macapá, é falar de um imenso desafio. Então, quando você fala assim, ah, como que vocês vivem? Nós vivemos a partir de editais de fomento à cultura. E aí, já que eu sou a candidata, né? Importantíssimo nós tocarmos nessa questão sobre o incentivo de leis de cultura. Nós acessamos também por iniciativas de eventos culturais, espetáculos, em que a gente arrecada o recurso e aí promove, buscando

0: o valor dos ingressos para custear o espetáculo, manter os bailarinos e diversas ações. Eu faço muito workshop e aí a gente vai tentando, né, buscar caminhos. E esses caminhos de acordo com as nossas demandas, né? Tem uma demanda, a galera tá querendo muito fazer workshop. Aí vai fazer um workshop. E com um grupo, a gente sempre senta e dialoga de forma conjunta. Olha, o que nós precisamos, o que nós queremos e como nós vamos conseguir. Porque acho que é o que nós queremos, como nós queremos, mas principalmente como nós vamos conseguir aquilo. Então, a gente tenta manter esse caminho de tentar viver da nossa arte e buscar informação também, estudar bastante. A Amanda pode até falar melhor do que eu sobre isso, porque, por exemplo, eu gerencio o grupo. Ela, por exemplo, é responsável pela inscrição do grupo em editais. Então, ela senta numa mesa.
1: Se perder o prazo, já sabe quem.
0: Ela estuda, ela decora um edital e ela tem que adequar cada projeto.
1: Tem que ter paciência para ler um edital, né? Vamos combinar.
2: Muita. 32 páginas, 60 páginas.
0: Né?
2: Dependendo de onde vem. Se for na esfera federal, então é um edital assim de 50.
1: Agora tem já um mecanismo, tem uma ferramenta do Google, né? Quem vai fazer trabalho acadêmico já usa muito essa ferramenta. Ela vai em palavras-chave, né? Ela pega o PDF lá e já vai em cima do que a gente está procurando. Tem isso também, né?
2: A IA, sim, a IA com certeza ajuda a gente muito. Mas assim, a gente precisa, porque pode ocorrer erros, né? A gente não pode ficar imerso numa IA e acabar acreditando nela 100%. Então a gente precisa ler com muita ciência do que é aquilo, pra gente ter certeza do que é aquela resposta que ela tá dando realmente de fato pra aquilo que eu vou submeter ao edital, porque são 9 pessoas ali que dependem da minha cabeça, sabe? Então é muita responsabilidade.
0: Sim.
2: Muita responsabilidade. E aí, em questão de... Só complementando o que você tá falando, em questão de grupo, nós somos uma associação. Então, como diretora, como tesoureira, nós não recebemos nada. E aí, o negócio é todo em cima dos bailarinos. Só que um edital, normalmente, eles não dão recursos para que a gente se mantenha, para que a gente tenha um salário. A gente não tem uma remuneração. A gente tem
1: por
2: um valor,
1: digamos assim,
2: um projeto. Valor por um projeto. Aqui, a gente teve ano passado o que custeou o nosso último espetáculo, que é Urbanizados, que foi um edital de 20 mil. Mas 20 mil não dá pra nada, assim, basicamente.
0: E 20 mil não pagou o espetáculo.
2: Não pagou o espetáculo.
0: Era um espetáculo que fechou o orçamento de 30, né?
2: 41.
1: E a gente também ouve de muitos artistas, de muitas empreitadas dessa daí, que ainda tem aquela preocupação, ou ainda tem algumas ações, vocês acabam despendendo muita energia, tempo, por exemplo, em formação de plateia.
0: Sim.
1: Né, que você monta uma trupe, mas se tiver um negócio do rock doido no bairro na mesma hora, já sabe que vai dar casa vazia, né?
2: Já ocorreu, né?
0: Já
2: ocorreu. Acho que foi em junho, que a gente fez uma apresentação. Deu certo no dia do show da Alcione. Foi no Teatro Municipal, lá
1: nada,
2: na frente.
1: Nada contra a Marrom, né?
2: Não, nada contra, inclusive.
0: Tudo a favor.
2: É.
0: Tudo a favor.
2: Mas foi lá na frente, no Teatro Municipal, no Fernando Canto, e o show dela lá na casa, né? Na residência do governador. Só que deu pouca gente. Pouca gente devido ao show dela, a programação.
0: Sim. E olha que nós alteramos o horário pra... Fizemos até uma estratégia de marketing do tipo, trocou o horário, vem assistir, você já fica pro show. Mas ainda assim foi bem difícil. E a questão, por exemplo, de se manter aqui no nosso estado, essa tentativa de formação de plateia também, essa questão do ingresso, né? O amapaense, dentro desse processo cultural, ele ainda é muito resistente a pagar R$30, R$40 no ingresso, assim, para muitos amapaenses, meu Deus, como é que vocês estão cobrando esse valor? E a gente até sabe, se a gente cobrar esse valor X, vai ser difícil as pessoas irem. Então, é também um processo que a gente também tem vivendo pós-pandemia, A gente ainda... A pandemia, ela já tem 6 anos, de fato. Uhum. Mas a gente ainda tem esses resquícios também de como que nós fomos impactados e como a gente

0: tem tentado caminhar nesse processo todo, né?
1: É, bom, a Juscelie, que é do SEBRAE, né? É, ela pode falar isso de cadeira. Antes de entrar na pergunta do Festival de Inovação, que você vai falar, realmente a pandemia ela foi emblemática em muitas situações. A gente recebeu aqui a galera do turismo, a galera da cultura, foram gêmeos siameses, né, na crise do Covid, né? Os primeiros a sair das ruas, né, a não ter palco, não ter plateia, e um dos últimos a voltar, não é?
0: Sim.
1: E tem um especialista do mundo corporativo que diz que as crises geram oportunidade. Mas foi na pandemia que a gente foi apresentado, alguém chegou e disse assim: poxa, a gente precisa de entretenimento, a gente precisa de cultura, a gente precisa de alguma coisa para fazer, para assistir. Aí vieram lives, né? Chegaram a fazer live, né? E a gente também foi apresentado essa palavrinha que é monetizar. Todo mundo precisa monetizar a sua relação de trabalho, né?
2: Perfeito, Kleber. Elas falando, né, da jornada delas. E a gente também tem muito essa compreensão de que é um negócio, né? Eu preciso ganhar dinheiro, né? Eu tenho um grupo, tenho uma equipe, tenho despesas. E eu sempre olhar isso como um negócio, um modelo de negócio mesmo, né? E aí, e agregar esse modelo de negócio valores que muitas das vezes a gente acaba não embutindo, não considerando, né? A gente considera nessa formação de preço, nesse valor do meu ingresso, ou no valor da minha matrícula, aquelas variáveis que a gente já conhece ali, né? As despesas, ali a energia, o salário, tal e tal. Mas que outros valores que, pela posição que estamos na nossa Amazônia, é importante a gente embutir, né? Então, quando a gente traz dentro do festival matemático para falar de ancestralidade, é um valor fantástico e que muitas das vezes a gente não embute isso no nosso serviço, no nosso produto, né? Estar na Amazônia nos diferencia de tudo, né? E a gente aproveitar isso, né, como uma grande oportunidade mesmo e transformar isso como um grande valor de mercado, como um diferencial competitivo, né? Esse mundo artístico eu conheço porque meu marido é dessa área. E eu sei dos desafios, né?
1: Teu marido já teve também no quadro Amapaense pelo Mundo.
2: Exatamente. Então eu sei dos desafios, das dores, né?
1: Fala o nome dele pro pessoal.
2: É o Clay Luna, meu nome.
1: Cantor e compositor Clay Luna. Ele tava naquela ocasião, tava na Alemanha, né?
2: Hoje ele tá na Bélgica. Ele mora na Bélgica, tá atuando na Bélgica. E a gente sempre ter esse olhar, de fato, né? Os desafios nossos, quanto mulher, empreendedorismo feminino, mas, de fato, é uma transformação social e econômica para o Brasil, assim, né? Para o mundo de hoje, essa força do empreendedorismo feminino. A gente tem os desafios diários, mas a gente entender, de fato, isso como um modelo de negócio, que eu preciso ganhar dinheiro com isso, né?
1: Uhum.
2: E até o fato, muitas das vezes, a gente falar ganhar dinheiro com isso parece também pejorativo, né?
0: Sim.
2: Então, empreender para ganhar dinheiro, para sustentar e contribuir, né, ali com o seu negócio. Mas a gente tem isso muito em mente, assim. Outras variáveis que são importantes a gente considerar na hora de formar esse preço, na hora de embutir isso. E, de fato, a pandemia foi uma aula, né, olhando por esse ponto, de transformação, né, de novos modelos de negócios que surgiram, né, de novas formas de trabalho que surgiram.
1: Bom, já a gente volta para você falar do festival em si.
2: Perfeito.
1: Deixa eu fechar essa rodada com a Lara também, que ainda não foi... ainda não falou nesse bloco, né, candidata? A Lara, pessoal, lembrando, é estrategista de marketing. A empresa dela trabalha com marketing, experiência de marca. Dentro de tudo que a gente já conseguiu avançar aí, tem uma palavra que as pessoas às vezes tendem a não entender muito bem nessa coisa. Não é só colocar a cara lá no vídeo para fazer, para vender. O que é, nessa linguagem da rede social, autoridade? Como é que é o posicionamento, a autoridade? Fala pra gente.
3: Assim, eu vou usar inclusive de gancho um pouquinho da fala do meio artístico, né, que a gente está tratando aqui, e pegando inclusive a pandemia para costurar o pensamento e te responder. Assim, a gente trata um pouquinho, vamos falar de um jeito mais comum e tradicional. Quando a gente fala do meio artístico, a gente pensa em teatro, a gente pensa em atuação, a gente pensa no próprio balé, a gente pensa em coisas quase como se já estivessem pré-relacionadas na nossa cabeça. Só que durante a pandemia, a gente não se reinventou apenas nesse cenário, inclusive mencionando a monetização. Mas foi um momento que o nosso eu artístico mais se expressou e a gente conseguiu

0: conseguiu monetizar com isso. Uhum. Em outras palavras, os nossos hobbies começaram a ganhar palco. Não à toa, foi o momento que as pessoas mais começaram a ganhar dinheiro com dancinha, começaram a ganhar mais dinheiro com as próprias opiniões, pontos de vista, a parte criativa, a maneira que eu tenho de fazer algo que é só meu, a minha maneira de pensar, o meu tipo de filosofia. E foi um momento que, como você mesmo citou, né, caramba, nesse meio a gente também sentiu uma certa falta do entretenimento. As redes sociais explodiram com isso. Então foi um momento que a gente descobriu que não, novamente, que não estava só, que existem outras pessoas que pensam parecido, que existe lugar pra gente criar de diversas maneiras. E quando a gente fala de autoridade, antes da pandemia, pegando esse tempo, antes da pandemia, quando a gente falava de autoridade em redes sociais, a gente achava muito que era daquela parte mais tradicional da coisa. Então, em outras palavras, quase como se fosse o meu currículo nas redes sociais e mostrar que eu sou muito bom nisso. Uhum. Se eu sou advogado, se eu sou médico, né? E do mesmo jeito, a gente não falava tanto, inclusive, da
1: profissão de influência. E paralelamente a isso, veio uma curadoria dos erros mais comuns.
0: Exato.
1: Né?
0: Então, chegou um momento que isso explodiu. E aí a gente começou a ver muito mais cursos, instruções, gente se tornando social media, né? Pessoas que realmente estavam buscando e ocupando mais esse espaço de um jeito que praticamente natural. Só que hoje, eu diria que em 2026, a nossa perspectiva, e eu quero também saber a opinião de vocês, sobre a autoridade, ela mudou um pouquinho. Porque hoje a gente sabe de alguma forma que... Aqui, a gente fala um pouquinho sobre as nossas expertises, né? Por onde a gente já passou, as nossas experiências, a gente consegue entender. Caramba, ela é muito boa nisso. Ela é autoridade nisso daqui. Uhum. Ela já está tanto tempo nisso. Ela é especialista nisso daqui, ok. Mas a autoridade, ela também se constrói com a palavrinha que está viciada na boca das pessoas hoje, que é a autenticidade. Uhum. E essa autenticidade, no final das contas, ela não é necessariamente aquela palavra que está na moda, né? Mas ela, no final das contas, o que mais diferencia a gente e o que faz com que, no final das contas, a gente seja escolhido. Uhum. Essa é a minha interpretação hoje sobre o que, de fato, significa ser uma autoridade. Uhum. Porque, no final das contas, não é só o currículo, mas o que faz a gente se destacar. Uhum. E quanto a mulheres, nós fomos as que, durante a pandemia, a gente mais conseguiu dar voz para os hobbies e ganhar dinheiro com isso. E, no final das contas, monetizar.
1: Perfeito. Show de bola. Ô, Amanda, por favor, quer contribuir?
2: Se tratando de marketing e redes sociais, isso é um ponto muito delicado, assim, pra gente como Grupo Âmago. Porque a gente tenta, desde 2021, a gente tenta a todo custo tentar monetizar através das redes sociais. E a gente não consegue. Tipo assim, é um negócio muito... Quando a gente pega umas 5 mil visualizações, a gente fica... Aí, no próximo vídeo, 1000 visualizações. Uhum. É. Então, é um assunto, assim, muito delicado, assim,
3: porque,
2: pra gente.
3: Aí, pode complementar.
2: A gente faz tudo ali no âmago, sabe? A gente passa, a gente cozinha, a gente faz tudo, assim. Então, a gente também cuida das redes sociais, eu e a Letícia. Então... É muita coisa. É aquela
1: vamos
2: história.
1: Combinar. 5 mil visualizações é muita coisa mesmo. Né?
2: É aquela história. A mulher tem que cuidar da casa, tem que cuidar do trabalho, tem que cuidar da aparência. E aí ela ainda tem que cuidar da rede social do grupo dela. Sim. Sabe? Então, assim, é muito custoso pra gente trabalhar.
1: Aconteceu de você postar uma coisa achando que tava logado no grupo e era
2: eu
1: o seu
2: já.
1: Parceiro.
2: Eu já.
3: Muito. Muitas vezes. Um detalhe aí pra abrir também esse debate que eu acho importante comentar, já que nós estávamos falando sobre essa autoridade e autenticidade, é pautar, por exemplo, o algoritmo, né? Uhum. Por exemplo, trazendo pro nosso lado, as dancinhas viralizaram, foram as dancinhas. As pessoas queriam consumir aquele tipo de dança com aquele determinado, com aquelas músicas que viralizavam. As pessoas não estavam muito afim de querer ver um grupo de dança contemporânea, com uma trilha sonora autoral do grupo Tata Miro, dançando dança contemporânea. Então tem todo um protocolo, né, pra você também alcançar. Que é difícil, né? E aí, então, eu, por exemplo, e aí, de repente, você pode nos explicar melhor. Sim. Depois sobre esse contexto que é a autenticidade. Mas, às vezes, também é muito difícil monetizar, uma vez que eu tenho todo aquele aquela nuvem do que é consumido, do que de fato é monetizado, sim, que é muito diferente do

0: que você, da sua proposta artística.
1: Agora, tem, pegando um gancho disso, mas direcionando para a nossa especialista, lembra quando eu fui te apresentar, a primeira coisa que me veio à cabeça, né, que foi dizer, você é bailarina nas pontas, não é? Uma bailarina nas pontas é a imagem clássica, mas se vocês, sim, postam lá o exercício de como faz, né, as curiosidades, sim, por trás dos bastidores, isso já gera uma curiosidade, o algoritmo começa a funcionar, né, organicamente, não é isso?
0: Então, olha, como é que eu posso explicar? Eu vou usar um pouquinho do que trouxe, né, sobre, cara, de... A gente tá aqui, tá fazendo um trabalho excelente, um trabalho que envolve história, envolve herança, e de, no final das contas as dancinhas passam, mas o que vocês fazem ficam. Como é que no momento em que as dancinhas viralizam, é o que mais viraliza, é o que é fácil, é o que tá todo mundo fazendo, a gente realmente vai conseguir criar autoridade, se diferenciar, ou até mesmo conseguir dar palco pra autenticidade, se no final das contas ninguém quer olhar pra isso? Só que aí que tá, no meu ver, também quero saber a opinião de vocês, é um mito que no final das contas ganhou muito espaço pelo sentido da polarização mesmo. Então começou a dancinha dar certo, vamos começar a fazer. O que, que a gente viu? Não somente criadores de conteúdo, mas já empresas. Trend, né? Empresas botando funcionário pra o quê? Pra dançar, pra chamar a atenção.
2: Só que, detalhe, a gente chegou uma vez, ano passado, eu acho, a gente ganhou uma premiação no festival que a gente foi. E aí eu peguei e postei o vídeo no TikTok com uma música que tava viral e era um sertanejo, uma coisa assim. E os meninos, nossa, isso, não, nunca mais faça isso, não sei o quê, não sei o quê, isso não tem nada a ver com o nosso trabalho. E aí, como é que faz nesse caso?
0: Exato. E aí que vem, no momento em que tá todo mundo fazendo a mesma coisa, não tem ninguém diferente. Ou seja, a autenticidade tá onde? Porque, novamente, a gente falou um pouquinho ali sobre os hobbies, de monetizar isso, enfim. Mas vamos tentar falar um pouquinho de um jeito mais fácil, né? Se as dancinhas, a dancinha que tu falou, né? Que tu fez e, caramba, nunca mais faça isso. Mas, do mesmo jeito, deu certo porque alcançou um público. De certa forma, a galera gostou. Mas, ao mesmo tempo, não era isso que você, por exemplo, queria fazer. Como é que a gente atua no meio disso? É justamente indo contra a maré. Só que como é que a gente faz isso se já tem de certa forma, essa mania de que tá todo mundo fazendo a mesma coisa e é isso que dá certo? Quando a gente fala de diferencial, mas de um jeito muito simples mesmo, a gente tem que entender quem é meu público e o que, que ele espera consumir de mim. Só que não é falando de um jeito técnico, difícil, de persona, não é entendendo isso. É literalmente o quê? Que no final das contas está mudando, assim como mudou o consumo das redes sociais, de conteúdo, de áreas, de posicionamento, que eu posso não estar olhando, mas que é uma carta invisível na mesa, poderosa, mas que a gente não está conseguindo usar ela. Um exemplo disso é, eu sou uma grande apreciadora, quando a gente fala de arte contemporânea, mas ao mesmo tempo, eu não sei, eu vou dar só uma ideia aqui, nada realmente técnico, mas eu não faço a menor ideia dos bastidores disso. E eu teria curiosidade. A gente tem uma noção um pouco mais de história quando a gente vai para museu, quando a gente conhece alguém próximo. Do mesmo jeito, quando a gente conhece alguém que é artista e fala daquilo com tanto orgulho, que emociona. Mas, nas redes sociais, uma das coisas que mais aproxima a gente, principalmente olhando para 2026 até 2028, mais ou menos uma previsão aí da WGSN, é que, principalmente, a gente quer tudo menos performático, a gente quer tudo menos ensaiado, a gente quer o real. Então, como poderia ser explorado, que é fácil, não precisaria de 1000 câmeras, uma criação de conteúdo completamente difícil, ou, caramba, precisa de um investimento muito grande. A gente grava com o celular mesmo, independente de qual seja os bastidores de vocês. Como é que vocês treinam? Por que, que é importante? Isso, aí eu pergunto, vocês conhecem alguém da área de vocês, num cenário mais artístico mesmo, que tá mostrando isso, que tá fazendo isso? É difícil da gente ver, mas é um cenário que exibe muita curiosidade. Esse é um exemplo de como a gente acaba conseguindo entrar no bate-papo, no comportamento contemporâneo, a gente não tá nem falando da nossa cidade ainda, do contexto cultural, sem ficar esquecido, mas ao mesmo tempo

0: se destacar. Porque os bastidores geram curiosidade, a gente quer saber o que, que motivou, a gente quer entender que tipo de presepada aconteceu. Do mesmo jeito, o que, que foi extraordinário, o que, que vocês não conseguiram, o que, que frustrou, quem é a Ana, quem é a Paula, quem é a Vitória. A gente quer entender esse grupo, essa galera. E aí vocês podem ter certeza que no final das contas, é o que eu disse, a dancinha ela passa. Então, a dancinha, assim, não tô falando de dançarinos. Mas da moda. Ela Sim. veio como um aspecto muito realmente de comportamento ali, né? A galera começou a fazer, a se divertir e tal. Mas eu acredito que vocês viram um pouquinho, né, da cobrança que teve a partir de 2025 de, tá, tu faz dancinha, mas tu, o que que tu faz mais que isso? Quem tu é? Qual a tua opinião? Hoje a gente entra num perfil de um criador de conteúdo, seja ele médico, advogado, influenciador, blogueiro, enfim, e a gente não vê só uma descrição. A gente vê que ele é dançarino, que ele pinta telas, que ele corre, que ele é corredor.
1: E assume essa identidade ao Exatamente. Se apresentar na bio, logo já diz tudo.
0: No final das contas, isso, em outras palavras, é o bastidor da nossa vida, é o que mais torna a gente interessante.
1: Mas quando você falou, agora eu lembrei do caso daquela cafeteria, que é Starbucks, né?
0: Sim.
1: Que não tinha TikTok. Aí colocou uma funcionária da Starbucks, começou a postar receitas lá, de mistura disso com aquilo. O negócio foi bombando Sim. quando já tinha milhões de seguidores. O Starbucks foi lá e assumiu a identidade como sendo dele, né? O TikTok deles, né? E por aí vai, tantas Sim, histórias. Exatamente. Bom, a gente vai fazer mais um intervalinho, mas aí na volta já vai ser, pessoal, valendo. A gente caminha para o final desse bate-papo aqui. De mulheres, muitas mulheres juntas aqui, elas têm, diz que é tecnicamente comprovado, vocês conseguem articular mais palavras por minuto do que nós, né? Então vai render aqui. Então no próximo bloco a gente caminha pro último bloco delas aqui, mas já tirando realmente lições, tirando encaminhamentos, fazendo projeções de coisas que elas já estão fazendo a diferença, tá bom? A gente volta já.
0: Nossa, a gente fala muito, né?
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11: Agora são 18h42 na Diário.

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2: Muito bem, muito bem. Hoje é dia de grande expediente, mais uma quarta-feira dedicada. A cada 15 dias a gente organiza aqui a temática, né? Só de empreendedorismo feminino, só mulheres convidadas aqui. Então as meninas aqui já fica essa dever de casa aí. Se quiserem indicar para daqui a 15 dias outras mulheres empreendedoras, por favor, fiquem à vontade para indicar, tá bom? A Amanda Galvão e a Letícia Paixão são do grupo Âmago, uma companhia de balé ou companhia de dança? Como é que vocês se apresentam?
3: A gente gosta de apresentar como grupo Âmago, porque nós não trabalhamos só com dança. A gente trabalha com todos os tipos de dança, mas não só com dança. A gente trabalha com performance, artes visuais, artes integradas. E a gente é um grupo de arte de fronteira. Os nossos espetáculos sempre têm a dança como principal linguagem, mas não a única. Uhum. Então a gente gosta muito de grupo Âmago.
2: A Lara Figueira, que quando eu vi teu sobrenome, eu fiquei com uma curiosidade. Tem um grande amigo que já está com o Papai do Céu, que é o Alberto Figueira. Venha ser parente seu ou não?
3: Não.
2: Ah, o Alberto,
3: não conheço.
2: Chamado de Magro, o apelido dele no mundo da bola. Ele era boleiro, servidor do Ministério Público do Estado. Enfim, grande amapaense. E também a Juscelí Pantoja, que é gerente de inovação do Sebrae, que está anunciando, inclusive, um grande evento, um feira de inovação. Quando, onde, como, por quê, quantos ingressos a gente vai ter direito? Fala pra gente.
4: É o Festival de Inovação. É amanhã, dia 10, né? Um momento para falar da proteção dos ativos, né? Sejam eles tangíveis ou intangíveis de uma empresa, né? E aí está trazendo um grupo...
2: Agora é o dia que aperta a tecla SAP. Traduz aí.
4: Quando eu tenho uma empresa que ela tem um software, um sistema, é um ativo, é um valor que a minha empresa, né? Eu não toco, eu não pego. Mas eu tenho uma receita, eu tenho um produto, uma invenção, uma máquina, é um ativo tangível. E o que acontece, Kleber? A gente tem essa falha, né? Assim, a gente traz isso para o nosso empreendedor. Como que a gente deixa de proteger esses ativos da nossa empresa, né? E aí, que tipo de proteção é essa? É a LGPD, quando eu utilizo, armazeno, guardo aqueles dados, quando eu compartilho aqueles dados, são os dados sensíveis. Eu sou uma loja, eu tenho uma empresa de confecção. A partir do momento que eu pego o contato da minha cliente, que eu compartilho aquele telefone, que eu encaminho ali o catálogo de roupa, eu tô lidando com aquele dado ali, né? E eu tenho que ter cuidado com aquele dado, né?
2: Sob pena de ser responsabilizado,
4: né? Responsabilizado. Então eu tenho que cuidar da minha reputação quanto empresário e cuidar também do meu cliente, né?
2: Quando é praxe, o Sebrae tem muito disso, né? Trazer para formalização, né? Quem está no mercado de maneira informal. E você vai para os eventos do Sebrae, tem vários eventos. Uhum. Né? Tem eventos que você já sai com um site pronto, né? Já sai com a logomarca da empresa e já sai com a patente dessa marca, porque quem nunca, né, não recebeu uma ligação dizendo, olha, essa marca aqui é nossa, e vamos legalizar, eu quero tanto, não tem isso?
4: Tem isso. E as meninas falando aqui do grupo, um grupo Âmago, né? Então, assim, essa marca, ela tá registrada, né? Ela tem uma identidade visual, ela tá
2: e
4: protegida.
2: NPI, né?
4: E o NPI, a gente vai estar com a Milene Dantas, que é uma especialista do NPI, para falar de propriedade de certificações, registro de marca e patente, né? E vamos falar sobre essa proteção de dados, muito nessa questão dos crimes digitais, né? Um especialista, um policial federal especializado nessa temática. Incrível, gente, o Brasil é o segundo país com maior índice de crimes virtuais.
3: Nossa.
4: É, sério, traz esses dados pra gente, né? E vamos falar também, Kleber, do Sigem, que é um sistema de patrimônio genético, especialmente para as empresas que são de bioeconomia, que trabalham, né, com ativos da Amazônia. Elas precisam estar atento a esse sistema que protege ali o seu negócio, o seu produto, né? Então, são organismos, mecanismos de proteção que existem para proteger o negócio. E isso proporciona um diferencial competitivo muito grande, em especial em mercados que são muito fechados, regulados e que exige que esses negócios tenham esses ativos protegidos e regulados, né? E o empreendedor, assim, a gente entende a jornada, né, que é sofrida, que é corrida e muitas das vezes

0: solitária, mas ele tem que atentar a isso. Então, registrar uma marca, patentear uma invenção, antes de eu soltar uma receita nova no mercado, eu fazer o registro da patente, de uma certificação. Aí eu quero acessar agora o mercado europeu. Quais são as certificações que esse mercado exige em relação, sei lá, se alimento, se a cosméticos, e eu, né, me regular quanto a isso, né? E a gente vai falar também, que eu tenho iniciado essa fala, sobre ancestralidade com um grupo local, especialista local, como valor importante para os nossos negócios, especial da Amazônia, né? Então, ancestralidade, falo de comunidades tradicionais, que valor bonito é esse e que a gente não embute no nosso negócio, né?
1: Faz como para participar?
0: Está aberta as inscrições, está nas redes sociais do Sebrae, via Simpla, o evento é gratuito, então a partir das 13 horas inicia o credenciamento, são 200 vagas, inclusive agora há pouco estou acionado que já encerrou, eu vou abrir mais algumas vagas lá. Mas assim, a gente quer muito convidar os nossos empreendedores, pesquisadores, acadêmicos, né, os alunos a virem participar. E são temas que o pequenininho é o pipoqueiro, é o que tem uma loja de confecção a uma grande empresa. Então vale para todo mundo, né? Então assim, e essas empresas que não seguem, que não se protegem, elas estão muito vulneráveis às questões. E aí, né, jurídica e tudo mais. Então
1: muito
0: a gente
1: bem.
0: Tem essa preocupação em disseminar cada vez mais esse conhecimento.
1: Estão perguntando das suas redes sociais, Jusceli, você interage bem? Jusceli é com dois S, tá, pessoal? Jusceli não é com Y, é normal.
0: Jusceli
1: Pantoja. Assim
0: isso.
1: No Instagram.
0: Isso, assim tá no Instagram.
1: Deixa eu perguntar aqui pra Lara. Vocês estavam falando agora muito bem sobre essa questão das dancinhas, né? É, da minha área do jornalismo, a gente foi apresentado também. E ela se encaixa num negócio chamado, num conjunto de humor, né? A gente quando vai para a academia, vai para a faculdade, e agora os novos currículos tratam disso também nos cursos de jornalismo. Mas como assim? Humor no jornalismo? Isso não vai tirar a credibilidade da informação? E a gente fala que não, né? O humor no sentido de dar mais leveza a esse noticiário que é tão pesado, né? E a própria Rede Globo, que tinha esse formato importado dos telejornais, aquela coisa muito mecanizada, padrão americano, aí chegou ao ponto do Bonner estar apresentando o Jornal Nacional e chamava a Maju. E agora vamos à previsão do tempo para amanhã. Ela está chegando, toda florida, parece a primavera, a Maju, e era um vestido estampado. Isso é humor. Não é isso? Na rede social, o humor é uma alternativa e é um viés importante.
2: Exatamente.
1: Dancinha se enquadra, né?
2: Exatamente. E assim, eu acredito que vai para além, né, da dancinha ou dessas tendências que a gente acaba consumindo. Mas quando a gente fala no humor no jornalismo, por exemplo, eu interpreto da seguinte maneira: é uma das formas da gente fazer com que as pessoas fiquem com os ouvidos mais abertos e prestem mais atenção a um tema que é relevante. E obviamente, tem momento para tudo,
1: e
2: né?
1: Tem um humor irônico também, né? Que é para provocar realmente, instigar a reflexão, né?
2: A gente vê isso, nossa, hoje tem diversas pessoas e áreas, né, abordando bastante empresas também, mas ao mesmo tempo, quando a gente acaba usando um pouco mais dessa parte mais irônica, humorística da coisa, é uma forma realmente da gente chamar a atenção, botar a pessoa mais para perto, e quando vê, a pessoa aprendeu alguma coisa. Mas ao mesmo tempo, caramba, eles são muito legais, né? Eu vou seguir, eu vou acompanhar. Um exemplo disso, assim, eu fazia curso em online na época que eu tava estudando pro Enem, e eu amava uma página que eu estudava, né? E eram professores online, então a gente sempre tinha as aulas gravadas e tinha esses encontros. E eu aprendi muito justamente por esse ponto humorístico da coisa. Obviamente, a gente tá falando de alguns exemplos, né, dessa parte e tal. Mas assim, não é que seja uma regra também, né? Cada um tem seu jeito, tem uma galera que ela realmente vai pra um lado mais sério.
1: Os chamados, né, mnemônimos, né? Pra decorar, às vezes, uma sequência, uma fórmula, né? Pra passar na prova.
2: Então, tem assim, tem várias abordagens, né? E tem humor, ao mesmo tempo que a gente tem uma pegada, às vezes, até mesmo mais séria, uma de reflexão. Também foi um momento em que a gente conseguiu ver, não sei vocês, mas no meu Instagram é lotado com essa parte aí das filosofias. Antes, falar de filósofos era algo que ficava só dentro da sala de aula. Hoje a gente vê pessoas que pegam um livro, estão lendo ali, né, por exemplo, não necessariamente, ele não é um filósofo, mas é um grande estudioso, e aí foi responsável por essa parte da literatura.

0: literatura russa, que foi Dostoiévski. Então, hoje é um nome que as pessoas estão consumindo, e não pessoas que a gente pega aí dos seus 40, 50, 60 anos, que conhecem muito bem esse autor, mas a gente está falando da geração Z, a gente está falando de realmente de uma galera dos seus 20, 18, fora a alfa. Eu tava lendo, inclusive, recentemente, há umas semanas atrás, um dos primeiros livros desse autor. E aí eu falei, olha, pra minha irmã, ela vai fazer 15 anos ano que vem. E aí eu falei, olha, mana, tô lendo esse livro, tá? Eu já ouvi falar dele. Ela, sim, eu quero ler, inclusive. Há uns 10 anos atrás, isso não era pauta, não era interesse, né? Então, assim, voltando um pouquinho sobre o tema, eu acho até interessante a maneira como as áreas tão tradicionais, que a gente, tradicionais no sentido de que existem há muito tempo e que estão se reinventando de um jeito espetacular, né? E aí eu olho, por exemplo, se a minha irmã foi advogada, como é que ela será? Como vai ser o comportamento, a profissão? Como é que isso vai se desdobrar? Como é que realmente vai ser com humor? Não vai ser? Como é que vai ser, né? Esse ponto, inclusive, a gente conseguir ter esse reflexo nas emissoras é um sinal realmente de como o mundo está consumindo. Porque para uma emissora de TV a ter uma abordagem dessa com uma jornalista, significa que realmente é algo,
1: aliás,
0: que as pessoas estão olhando.
1: A própria área do direito, já que você falou desse caso em concreto, os advogados durante muito tempo tinham que lidar com uma vedação de fazer publicidade. Advogado não podia divulgar o seu escritório de advocacia por incorrer em captação de cliente, enfim. Isso também está passando, né? Os dentistas não podiam fazer, citar preço, ainda tem uma vedação, mas sim, eles podem fazer, divulgar o trabalho deles com outras...
0: Criação de conteúdo, né? E o que antes era tão difícil da gente interpretar, por exemplo, eu vou citar uma cliente minha, ela, Luciana Diniz, incrível, inclusive. Ela trabalha com harmonização facial. E assim, é algo que tá mais disseminado, né? A gente vê as pessoas usando mais, consumindo mais. Mas ao mesmo tempo, falar de coisas que para um dentista são tão técnicas, são tão difíceis, para uma pessoa comum que não faz ideia do que é, as redes sociais estão aí para isso também. A gente vem para simplificar, traduzir, quase como se fosse desenhar mesmo, sabe? Inclusive, voltando um pouquinho, a gente tava falando dessa parte aí, né? Da área de vocês, principalmente no ramo mais artístico, é também para além do que a gente vê. Então, tem muita coisa que a gente não sabe, que às vezes é difícil ou que tem um estigma diferente. Tem percepções e percepções. Então, acho que é uma forma também que a gente tem aí com as redes sociais de traduzir muito o que poderia ser desinteressante ou até mesmo difícil de entender.
1: Poxa, que bacana. Meninas do grupo Âmago, vocês também podem deixar suas considerações finais, suas despedidas. E as redes sociais estão perguntando. Teve uma pergunta lá de Santana, se vocês têm uma unidade em Santana, algum trabalho para Santana, que mais que passaram aqui na nossa live. O Dom Emílio, boa noite, já ligado. Professor Dom Emílio, um fortíssimo abraço. Ele está lá no Brasil Novo. É isso? A Mara Rida Vieira, Mara Vieira diz, assistindo a live, prestigiando a gerente de inovação do Sebrae, Jocely Pantó. Jogou para tua torcida aqui.
2: Amém.
1: O Ribamar de Souza, boa noite, amigo Kleber Barbosa, estou no município de Porto Grande, ligado nas notícias do programa Ponto de Encontro. Olha, fomos longe aqui. E quem foi que perguntou? A Rita de Cássia, lá do Marabaixo, teve uma pergunta de Santana. O Pedro Santana diz que é minha filha louca para estudar balé. Tem Santana alguma iniciativa de vocês lá?
2: Não, a gente... tem só atuação aqui no município de Macapá ainda, por enquanto, né? Nós temos 4 projetos sociais em atividade, inclusive como associação cultural. Nós temos projetos que oferecem dança gratuitamente para crianças, jovens, adultos e até a melhor idade. Mas em Santana tem escolas de dança.
1: Mas temos um cine teatro, Silvio Romero,
2: tem
1: um
2: cine teatro, tem programação,
1: né?
2: Lá também no cine teatro.
1: Teatro SESI agora aqui,
2: sim,
1: também.
2: Sim, inclusive aproveito nessas últimas considerações para fazer um convite para quem está prestigiando. No domingo, neste domingo, dia 13, às 6 horas da tarde, 18 horas, nós vamos apresentar o nosso espetáculo Urbanizados. Esse é um espetáculo que ele foi aprovado no edital da PNAB, é um espetáculo que também já circulou por Belém. É, a gente fala nesse espetáculo, um espetáculo de dança. Ele tem trilha,

0: cultural do Grupo Tatamiru. É, ele é um espetáculo idealizado e dirigido por nós, que basicamente fala sobre como é habitar numa Amazônia urbanizada. Então, pra quem quiser, e é gratuitamente, não precisa pagar nada.
1: Teve mais colegas sul do Sebrae aqui, tá? A Mara Vieira. Boa noite, Kleber, prestigiando o programa, em especial gerente de inovação do Sebrae. Parabéns pela pauta tratada hoje, a Mara Vieira. Muito bem, ó, o tempo é implacável aqui, vou deixar pra Amanda dizer, fazer o convite, que já já vai começar a Voz do Brasil. Isso tu não tem teu currículo, tu nunca chamou a Voz do Brasil no rádio.
2: Nossa.
1: Amanda,
0: como é que
1: eu faço?
0: Como
1: obrigado.
0: É que eu faço isso?
1: Obrigado, viu?
2: Eu que agradeço muito pelo convite e ensejando o que a Letícia falou, nós temos um projeto social chamado Âmago Cidadão, nós temos o Paulo...
1: Meu nome?
2: Âmago Cidadão.
1: Âmago Cidadão.
2: É... Temos o polo no Laguinho, o polo no Jardim Açucena e o polo no Brasil Novo. Quem quiser dançar com o Grupo Âmago, tem, é, nós temos, né, a turma da noite, que é uma vez na semana, todas as quartas-feiras, 1h30 de aula. Para quem quer só soltar o corpo, preciso fazer dança, quero ter essa experiência, nós temos essa turma. A gente só pede uma taxa social de R$75 e é...
1: Agora diz, fique agora com a Voz do Brasil.
2: Fique agora com a Voz do Brasil.
3: Muito obrigada.
1: Solta a música aí, bota todo mundo pra correr aí. Tchau, pessoal, até amanhã.
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0: 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As notícias do governo federal que movimentaram o país no dia de hoje.
2: Olá, boa noite.
1: Boa noite para você que nos acompanha em todo o país.
2: Quarta-feira, 9 de setembro de 2026.
1: Vamos aos destaques do dia.
2: Preço dos combustíveis.
1: Decretos alteram tributos sobre gasolina e etanol.
2: Medidas tentam diminuir impactos dos conflitos no Oriente Médio. Gabriela Noronha.
3: As novas alíquotas começarão a valer a partir desta quinta-feira e serão temporárias.
1: Saúde e mudanças climáticas.
2: Força Nacional do SUS reforça a estrutura para acelerar o socorro em emergências e desastres naturais. Luana Karen.
4: Cada base da Força Nacional do SUS vai reduzir o tempo de resposta a emergências sanitárias.
1: Setembro Roxo.
2: Diagnóstico precoce da fibrose cística ajuda a garantir qualidade de vida aos pacientes.
1: Rede Pública mantém centros de referência para identificação da doença. Graziele Bezerra.
5: O SUS oferece uma gama de medicações para tratar a fibrose cística. E no Setembro Roxo, o objetivo é tornar a enfermidade mais conhecida e ampliar os diagnósticos.
2: Hoje, na apresentação da Voz do Brasil, eu, Mariana Jungmann e Luciano Seixas.
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2: Foram assinadas hoje duas medidas para conter a alta dos preços dos combustíveis no país diante da alta no mercado internacional.
1: As novas alíquotas temporárias passarão a valer a partir desta quinta-feira.
3: Nesta quarta-feira foi assinado um decreto que reduz em 63 centavos por litro a cobrança de PIS/PASEP e COFINS sobre a gasolina. Com a redução, os tributos ficarão em 16 centavos por litro.

0: litro. O texto também zerou as contribuições federais sobre o etanol hidratado, o que representa uma redução tributária de 19 centavos por litro. As novas alíquotas começarão a valer a partir desta quinta-feira, 10 de setembro, e serão temporárias, de acordo com o ministro da Fazenda, Dario Durigan.
1: Nós precisamos fazer um acompanhamento mais pormenorizado, por isso o prazo de um mês, para que a gente que está acompanhando isso diariamente, a equipe econômica, assim que essa situação melhorar, amenizar, a gente volte a rever. Lembrando que o nosso objetivo aqui é que a gente estabilize os preços e assim que tivermos condições, a gente também vai estar prontos para fazer as revisões necessárias.
0: Para o diesel rodoviário, foi assinada uma medida provisória que autoriza a concessão de subsídio a produtores e importadores. O valor da subvenção será definido pelo Ministério da Fazenda e poderá ser alterado conforme as condições do mercado. O objetivo das medidas é amenizar os impactos dos conflitos internacionais sobre o mercado doméstico de combustíveis, como disse o ministro do Planejamento e Orçamento, Bruno Moretti.
2: Nós estamos num período particularmente relevante de safra e o aumento dos preços internacionais tem uma repercussão sobre as operações de importação de diesel. Então, também essa é a razão pela qual a gente está colocando essa subvenção nesse momento. Não tem só a ver com preço, mas também para garantir uma oferta estável de diesel. Os prejuízos ao país seriam muito maiores de abastecimento se nós não aplicássemos essa nova medida.
0: Inicialmente, o valor da subvenção para o óleo diesel será de R$ 1,00 por litro e deverá ser descontado do preço de venda com registro na nota fiscal. Reportagem Gabriela Noronha.
3: Uma iniciativa do Ministério da Saúde busca descentralizar as ações sanitárias em situações de crise.
4: Para isso, já estão em operação bases da Força Nacional do SUS que atendem as regiões Sul e Nordeste.
3: Hoje, a unidade do Sudeste começou a operar e passa a monitorar situações como enchentes, inundações e deslizamentos.
4: A preocupação do governo federal é com os possíveis impactos do El Niño.
5: Localizada no Rio de Janeiro, a Base Regional Sudeste da Força Nacional do SUS vai atuar na resposta a emergências em saúde pública, reforçando o apoio a estados e municípios, tanto na preparação quanto no atendimento a situações de crise. De acordo com o ministro da Saúde, Alexandre Padilha, a unidade vai reduzir o tempo de resposta a emergências sanitárias, diante de grandes eventos e desastres climáticos.
6: Com a base aqui no Rio de Janeiro, em até 12 horas, a gente consegue chegar em qualquer localidade da região sudeste do país.
5: A base do Rio é a terceira do país a entrar em funcionamento. Porto Alegre, no Rio Grande do Sul, e Salvador, na Bahia, já estão em atividades. Outras 6 bases estão previstas até o fim deste ano para atender as demais regiões do país. O ministro Alexandre Padilha destacou possíveis problemas de saúde que podem surgir com as mudanças climáticas e o El Niño.
6: Dependendo da região do país, terá um impacto diferente. Por exemplo, deve aumentar as secas na Amazônia. Para isso, tem uma preparação da saúde para enfrentar essa situação de secas. Deve aumentar as secas no semiárido do Nordeste. Deve aumentar queimadas no Centro-Oeste. O idoso tem problema pulmonar, o idoso tem diabetes, tem hipertensão. O aumento da temperatura média descompensa esse idoso, descompensa o uso da sua medicação. E também estudos da Fiocruz apontam que o aumento da temperatura média faz nascer mais bebês prematuros. Com isso, você tem maior risco de doenças entre os bebês.
5: Cada base da Força Nacional do SUS dispõe de veículos, posto médico avançado, comunicação via satélite, drones e equipamentos de apoio a equipes mobilizadas em áreas afetadas, inclusive locais remotos ou de difícil acesso. Também nesta quarta-feira, no Rio de Janeiro, foi lançada a plataforma digital Sou Força, destinada à mobilização de profissionais voluntários para atuação em desastres e emergências de saúde. Reportagem Luana Karen.
3: Uma doença rara que afeta principalmente os pulmões e o sistema digestivo.
4: Todos os anos são diagnosticados cerca de 300 novos casos da fibrose cística em todo o país.
3: O Setembro Roxo é o mês de conscientização sobre a doença, que tem diagnóstico e tratamento gratuitos pelo SUS.
7: Identificada pelo teste do pezinho, a fibrose cística afeta 1 a cada 7 mil nascidos vivos no Brasil. Ainda sem cura, a doença é resultado de uma disfunção nas células de membranas internas do corpo, o que faz com

0: que toda a secreção do organismo seja mais espessa que o normal. A pneumologista pediátrica do Instituto Fernandes Figueira, da Fiocruz, Tânia Vrobel, detalha os sintomas.
1: No aparelho respiratório, no aparelho digestivo, no aparelho reprodutor, as secreções muito espessas vão levar aos sintomas que muitas vezes acontecem. São crianças que fazem pneumonia, que muitas vezes aparecem com bronquite, quadros digestivos.
0: A servidora pública Jeane Braga percebeu alguns desses sintomas no filho Pedro André, quando ele ainda era um bebê. O diagnóstico só veio meses após o nascimento.
2: Ele é portador de fibrose quística e teve diagnóstico tardio, infelizmente, aos 5 meses, depois de recorrentes internações na rede privada.
0: Hoje, Pedro tem 12 anos. No Rio de Janeiro, onde vivem, ele faz todo o tratamento pelo Sistema Único de Saúde no Instituto Fernandes Figueira. Com a rotina de treinos, fisioterapia, dieta e medicação, ele conta que leva uma vida normal.
3: Eu faço natação, tomo remédio para neutralizar e deu muito certo, pois hoje eu sou uma pessoa normal, onde a fibrose cística quase não me atinge.
0: O SUS oferece uma gama de medicações para tratar a fibrose cística, como enzimas, antibióticos e inalatórios, além de moduladores da proteína que causa a disfunção nas células. E no Setembro Roxo, campanha que faz alusão à doença, o objetivo é tornar a enfermidade mais conhecida e ampliar os diagnósticos. O diretor de políticas públicas da ONG Unidos pela Vida, Cristiano Silveira, comenta a importância do tratamento, especialmente dos moduladores de proteína, que passaram a ser oferecidos recentemente no SUS.
4: Com esses medicamentos, a gente viu uma redução drástica no número de transplantes pulmonares, né, por conta, né, de não precisar mais, né, a gente sabe que o medicamento não é barato, mas existe também uma economia de se tratar essas pessoas. Quando a gente tem um tratamento assim como esse, que muda mesmo o prognóstico da doença.
0: O teste do suor, que comprova o diagnóstico, também é feito pelo SUS. Hoje, mais de 6.400 pacientes são acompanhados em centros de referência públicos espalhados pelo país. Reportagem Graziele Bezerra.
5: A Advocacia Geral da União solicitou a retirada de vídeos com falsos médicos criados por inteligência artificial.
6: Os conteúdos simulam profissionais de saúde que divulgam informações falsas e tratamentos sem comprovação científica.
5: Ao todo, foram identificados mais de 90 perfis entre janeiro e julho deste ano.
6: A solicitação foi encaminhada para a Polícia Federal e para o Conselho Federal de Medicina.
7: A Advocacia Geral da União, AGU, notificou o YouTube para remover ou alertar usuários sobre vídeos que usam inteligência artificial para simular médicos e outros profissionais de saúde. A medida foi tomada após a identificação de 97 perfis com esse tipo de conteúdo entre 1º de janeiro e 10 de julho de 2026. Os vídeos apresentam personagens com aparência humana, qualificações profissionais fictícias e linguagem alarmista. Alguns também oferecem produtos, livros digitais e serviços pagos. Entre os riscos estão a automedicação, o uso de terapias sem eficácia comprovada e a interrupção de tratamentos. A notificação determina ainda que o YouTube avalie outros canais e vídeos identificados e adote medidas para prevenir a disseminação desse material. As informações foram encaminhadas à Polícia Federal e ao Conselho Federal de Medicina. A orientação do Ministério da Saúde é buscar informações sobre saúde em fontes confiáveis e denunciar conteúdos que possam colocar pessoas em risco. Dilson Santa Fé, para a Voz do Brasil.
5: A Agência Nacional de Vigilância Sanitária, Anvisa, aprovou o registro de um medicamento usado para a prevenção da enxaqueca.
6: Estudos mostraram que o medicamento Aqipta reduz o número de episódios da doença, tanto na forma esporádica quanto na forma crônica.
5: A enxaqueca pode provocar crises recorrentes de dor de cabeça, náuseas, vômitos e sensibilidade à luz e ao som.
6: O novo medicamento é uma opção de tratamento oral para prevenção em adultos que têm pelo menos 4 episódios da doença por mês.
5: Pacientes da rede pública de saúde serão encaminhados para realizar mais de 600 mil procedimentos na rede privada.
6: O objetivo é diminuir a fila de espera do SUS para quem precisa de médicos especialistas.
8: Mais de 600 mil procedimentos gratuitos para pacientes do SUS estão previstos em contratos com 259 hospitais privados e filantrópicos de 21 estados.

Do total, 458 mil procedimentos serão realizados por meio da estratégia Ofertas de Cuidados Integrados, que reúnem consultas, exames e diagnósticos de uma mesma especialidade em um único atendimento. As outras 142 mil intervenções são cirurgias de diferentes níveis de complexidade. A maior parte desses serviços

0: oncologia, com 72 mil procedimentos. Outra modalidade incluída é a terapia renal substitutiva, destinada a pacientes que precisam de hemodiálise, que deve atender cerca de 40 mil pacientes por mês. Raquel Mariano, para a Voz do Brasil.
1: Um novo procedimento administrativo regulamentado pelo Ministério da Justiça e Segurança Pública vai tornar mais fácil a transferência de dinheiro das bets ilegais para o Fundo Nacional de Segurança Pública.
2: As casas de apostas online seguem uma rígida regulamentação e podem ter seus recursos bloqueados e perdidos para o poder público quando atuam na ilegalidade.
1: Agora, com uma nova portaria editada pelo Ministério, os procedimentos para que a Justiça conceda a transferência desses recursos serão acelerados.
2: Mais cedo, nós conversamos com a diretora do Fundo Nacional de Segurança Pública, Camila Pintarelli, sobre como esse dinheiro poderá ser aplicado e os ganhos da medida. Acompanhe.
3: Diretora Camila Pintarelli, bem-vinda à Voz do Brasil. Prazer ter a senhora conosco aqui.
4: Prazer é todo meu. Muito obrigada por nos receber aqui hoje.
3: Vamos começar falando, então, sobre essa portaria nova que foi editada. Ela deve facilitar, né, que os recursos apreendidos das bets ilegais sejam destinados ao Fundo Nacional de Segurança Pública. Como é que isso deve acontecer? O que ela muda?
4: Eu acho que, antes de mais nada, é preciso explicar que o Fundo Nacional de Segurança Pública é hoje o principal instrumento de financiamento da segurança pública no Brasil. É um fundo federal, robusto, bilionário, que faz transferências fundo a fundo aos estados e Distrito Federal todos os anos para a infraestrutura de segurança pública. A principal fonte de recursos do Fundo Nacional de Segurança Pública hoje são as loterias federais, as loterias de prognóstico. Então, quando a população faz aquela fezinha na Mega Sena, na Mega da Virada, ela está contribuindo de alguma forma com os recursos que vão para o Fundo Nacional de Segurança Pública. Agora, desde a edição do Decreto 13.303 deste ano e a edição da Portaria do Ministério da Justiça 1287, nós vamos passar a contar com mais uma fonte de recurso, que é justamente o recurso da bet ilegal, aquela bet que não está cadastrada no Ministério da Fazenda, cujos recursos foram bloqueados pelo Ministério da Fazenda, pela Secretaria de Prêmios e Apostas, e vão passar, depois de um processo administrativo, a compor o Fundo Nacional de Segurança Pública, ou seja, eles vão reverter da ilegalidade para prover infraestrutura para a segurança pública do país.
1: Qual o valor que vocês estimam que pode ser incorporado ao fundo com esses procedimentos e em que políticas e ações esse dinheiro poderá ser empregado?
4: Ainda não temos as cifras exatas por conta de sigilo fiscal e sigilo bancário, mas nós estimamos que são valores na casa dos bilhões de reais que podem muito em breve passar a incorporar aí o orçamento do Fundo Nacional de Segurança Pública. E em termos de política de segurança pública, eles podem ser aplicados a inúmeras finalidades, desde enfrentamento à violência contra a mulher, valorização do profissional de segurança pública e, principalmente, tecnologia, infraestrutura de segurança pública, equipagem, aquisição de viaturas, aquisição de colete, enfim, tudo para valorizar a infraestrutura de segurança do país.
3: Agora, falando um pouco aí da burocracia para que esse dinheiro chegue efetivamente, né, nas viaturas, nos equipamentos, os procedimentos administrativos que são estabelecidos pela portaria, eles não eliminam a necessidade de uma decisão judicial, né?
4: De forma alguma.
3: Mas eles reduzem essa burocracia? Como é que eles aumentam a chance dessa vitória judicial?
4: Eles reduzem na medida em que eles facilitam a liquidez da sentença que vai ser dada. Como que vai funcionar, Mariana? A Secretaria de Prêmios e Apostas consolida o valor que foi apreendido, manda para o Ministério da Justiça, o Fundo Nacional de Segurança Pública, por meio de uma comissão processante, avaliza esses valores, ou seja, dá o ok de que tais valores estão de fato corretos e envia isso para a Advocacia Geral da União. A Advocacia Geral da União, em posse desse instrumento, desse arcabouço probatório, simplesmente pede o pedimento desses valores ao Judiciário. Então, a função do Judiciário deixa de ser probatória, deixa de ser instrutória e passa a ser convalidatória daquele título administrativo que já existe. Aqueles valores já estão sedimentados, basta a declaração para que eles passem a integrar o Fundo Nacional de Segurança Pública.
3: Ou seja, já chega na justiça com meio caminho andado.
4: Quase 70% já.
1: Diretora, sem seguir a regulamentação para o jogo de apostas online, as bets ilegais ficam mais acessíveis a atividades criminosas, né? A destinação desses recursos para o Fundo Nacional de Segurança Pública é uma forma de ajudar a combater esse mesmo crime e outros também que se ligam?
4: Exatamente. Como eu disse no começo,

0: Comecinho aqui da nossa entrevista. É a ilegalidade se transformando em infraestrutura de segurança pública. Esse recurso, prioritariamente, vai ser destinado aos estados e Distrito Federal, na modalidade de transferência fundo a fundo, que é uma espécie de PIX que a gente faz para os estados e Distrito Federal investirem em segurança pública. E uma das formas que eles podem investir é justamente em tecnologia para combater a ilicitude de crimes virtuais, ou seja, a cibersegurança ganhando mais investimentos a partir da apreensão e da transformação desses valores para o Fundo Nacional de Segurança Pública.
1: Agora, a aplicação dos recursos, ela tem também um acompanhamento criterioso,
0: tem,
1: né? Que é feito
0: muito.
1: Pela Secretaria Nacional de Segurança Pública e existe, inclusive, uma diretoria lá específica.
0: É justamente o Fundo Nacional de Segurança Pública que faz esse acompanhamento desde o momento em que o Estado ele propõe a utilização do recurso do fundo até o fim da prestação de contas. Nós somos acompanhados e auditados, Mariana, diariamente pelo Tribunal de Contas da União, Controladoria Geral da União e todos os ministérios públicos estaduais, porque todo esse recurso vai para os estados. Então, a gente tem realmente um acompanhamento extremamente criterioso, extremamente rígido e rigoroso da aplicação desses recursos. Eu costumo brincar que nós monitoramos mais de 1.000 contas bancárias diariamente. Cada centavo que sai desse recurso é cientificado à nossa equipe.
2: Muito bem, nós conversamos com Camila Pintarelli, diretora do Fundo Nacional de Segurança Pública. Muito obrigado por essa entrevista aqui na Voz do Brasil.
0: Eu que agradeço a oportunidade. Contem conosco.
1: As instituições interessadas em participar do edital Restaura Rio Doce terão mais um mês para fazer a inscrição.
2: O prazo para apresentação de propostas foi prorrogado até o dia 30 de setembro.
3: Fruto de uma parceria entre o BNDES, Banco Nacional de Desenvolvimento Econômico e Social, e o Ministério do Meio Ambiente e Mudança do Clima, o edital vai selecionar instituições para executar e coordenar projetos de restauração ecológica e produtiva em 12.500 hectares na região da Bacia do Rio Doce. O objetivo é reparar e compensar os danos causados pelo rompimento da barragem de Fundão, ocorrido em 2015, em Mariana, no interior mineiro. As propostas a serem submetidas devem prever ações envolvendo restauração ecológica por meio da recomposição da vegetação nativa e restauração produtiva, através de sistemas sustentáveis que conciliem geração de renda e conservação ambiental. De acordo com o gerente institucional do Fundo Rio Doce no BNDES, Guilherme Tinoco, será realizada no dia 10 de setembro uma oficina online para o esclarecimento de dúvidas sobre o edital.
4: O encontro ele terá como objetivo orientar as entidades interessadas sobre os critérios, requisitos e procedimentos previstos para a apresentação dos projetos. Para participar, é preciso se inscrever na nossa página do edital na internet.
3: Mais informações sobre o edital Restaura Rio Doce e a oficina online estão disponíveis no site bndes.gov.br/Restaura Rio Doce. Reportagem André de Barros Lima.
1: O acesso à pós-graduação abre novos caminhos para a qualificação profissional.
2: E estudantes e pesquisadores indígenas têm a oportunidade de ingressar em cursos de mestrado e doutorado em todo o país.
1: Ao todo, são ofertadas 325 bolsas pelo Programa de Desenvolvimento Acadêmico Indígena.
2: O edital é uma iniciativa da Coordenação de Aperfeiçoamento de Pessoal de Nível Superior, a CAPES.
5: Estudantes indígenas que querem fazer mestrado ou doutorado já podem consultar os programas de pós-graduação participantes do Programa de Desenvolvimento Acadêmico Indígena, o PEDAI. A lista está disponível no portal da CAPES e informa a instituição, o curso, a cidade, o estado, o contato e o número de bolsas. São 325 bolsas, sendo 214 para mestrado e 111 para doutorado, distribuídas pelas 5 regiões do país. O estudante pode consultar a relação completa dos programas no portal da CAPES, no gov.br/CAPES, e verificar as oportunidades de interesse. Reportagem Pablo Mundim.
1: Participação participantes da Prova Nacional Docente 2026 já podem consultar os locais de prova.
2: As informações estão disponíveis no cartão de confirmação da inscrição.
1: O participante pode conferir também informações referentes à sua inscrição e à aplicação da prova, como data e horário.
2: As

0: As informações podem ser acessadas em pnd.inep.gov.br.
1: Escolas públicas e privadas de todo o país têm até o dia 11 de setembro para conferir os dados declarados na primeira etapa do Censo Escolar 2026.
0: As informações estão disponíveis para consulta no sistema EducaCenso e identificar possíveis erros.
1: A novidade desse ano é que os gestores podem checar os dados declarados antes da fase oficial de retificação, que deve começar na segunda quinzena de setembro.
0: Após a retificação, os gestores terão 30 dias para corrigir qualquer inconsistência.
1: O endereço para consulta é educacenso.inep.gov.br. Vou repetir, é educacenso.inep.gov.br.
0: E essas foram as notícias do Governo Federal.
1: Uma realização da Secretaria de Comunicação Social da Presidência da República.
0: Com produção da empresa Brasil de Comunicação.
1: Fique agora com o Minuto do TCU. Em seguida, as notícias do Poder Judiciário e do Congresso Nacional. Boa noite.
0: Boa noite para você. Até amanhã.
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3: 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Você vai ouvir agora notícias do Poder Judiciário.
5: Presidente do STF toma decisões em três diferentes procedimentos.
6: STJ garante justiça gratuita para pessoa com câncer que tem reserva financeira.
5: Forças federais vão atuar em 8 estados nas eleições deste ano.
6: Boa noite, eu sou Arthur Filho.
5: E eu sou Walter Lima.
6: Nesta quarta-feira, o presidente do Supremo Tribunal Federal, ministro Edson Fachin, passou para a presidência da corte o inquérito que apura a divulgação de notícias falsas e ataques contra integrantes do STF. Até então, o relator do inquérito era o ministro Alexandre de Moraes.
5: O ministro Fachin também suspendeu as decisões dos ministros André Mendonça e Flávio Dino sobre o afastamento e a reintegração de Andrei Rodrigues ao cargo de diretor-geral da Polícia Federal e Leandro Almada, do cargo de diretor de inteligência da PF.
6: Andrei Rodrigues e Leandro Almada deverão prestar informações no prazo de 48 horas. Depois disso, o presidente do STF decidirá sobre a permanência ou não deles no cargo da Polícia Federal.
5: O presidente da Suprema Corte também convocou uma sessão plenária presencial extraordinária para a próxima terça-feira, 15 de setembro, às 10 horas da manhã.
6: Superior Tribunal de Justiça mantém justiça gratuita à pessoa em tratamento com câncer que recebe salário mínimo e conta com reserva financeira.
5: Ela recebe um salário mínimo por mês e tinha reservas financeiras, mas para o STJ essa condição por si só não impede o acesso ao benefício. Jaffer Araújo.
7: O pedido de gratuidade foi negado pelo Tribunal de Justiça de Minas Gerais ao considerar a existência de saldos de poupança e aplicações financeiras em nome da parte. No STJ, no entanto, o relator ministro Moura Ribeiro entendeu que exigir que a pessoa em tratamento oncológico use suas reservas financeiras para pagamento de custas processuais poderia comprometer recursos necessários à subsistência e ao próprio tratamento, que envolve despesas elevadas e imprevisíveis.
6: O Tribunal Superior do Trabalho completa 80 anos em 2026. O TST foi criado em 9 de setembro de 1946 e instalado oficialmente no dia 23 do mesmo mês.
5: Para marcar a data, o tribunal preparou ações comemorativas e uma identidade visual especial. Samanta Flor.
8: Nesses 80 anos, mudaram as profissões, as formas de contratação e até a maneira de trabalhar. E o TST foi acompanhando essas transformações com o papel de uniformizar as decisões da Justiça do Trabalho e dar mais segurança às relações de trabalho. Para marcar essa trajetória, o tribunal ganhou uma logomarca especial, inspirada em um labirinto circular e nos azulejos de Atos Bucão, presentes na sede do TST. A proposta é representar os diferentes caminhos para a solução dos conflitos trabalhistas.
6: Forças federais atuarão no apoio das eleições de 2026 de 8 estados.
5: Os pedidos foram encaminhados pelos tribunais regionais eleitorais ao TSE. Guilherme Firmino.
9: Na sessão plenária desta terça-feira, 8 de setembro, o plenário aprovou por unanimidade os pedidos de envio de tropas federais para o Maranhão e para a 37ª Zona Eleitoral do Piauí. A ação envolve a atuação do Exército, Marinha e Aeronáutica. O total de 8 estados terão o apoio da Força Federal no primeiro turno das eleições de 2026. A medida tem o objetivo de assegurar a normalidade e a segurança da votação e apuração em localidades indicadas. Após a aprovação do TSE, os pedidos são encaminhados ao Ministério da Defesa, responsável pelo planejamento e execução das ações pelas Forças Armadas. Novas solicitações ainda poderão ser apresentadas pelos TRS, caso sejam identificadas situações que necessitem de apoio.
6: Quase 500 trabalhadores vítimas de trabalho análogo ao escravo são resgatados durante o mês de agosto.
5: O Ministério Público Federal integra a força-tarefa que reuniu 5 instituições e realizou ações de fiscalização em 27 unidades da Federação. Vanessa Pereira.
10: Ao todo, foram resgatadas 479 pessoas que viviam em situação análoga à escravidão. Dentre elas, mulheres, crianças e adolescentes, imigrantes. Os empregadores flagrados submetendo os funcionários a essas condições foram notificados a interromper as atividades, cancelar os contratos informais, formalizar os trabalhadores retroativamente e pagar os valores trabalhistas e rescisórios às vítimas. Valor que ultrapassa R$1.400.000.
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6: A você uma boa noite.
5: E até amanhã.
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2: Está no ar o Jornal do Senado.
11: Eu sou Paula Groba.
12: E eu sou Humberto Pinheiro.
11: E estes são os destaques de hoje do Jornal do Senado, que começa agora.
12: Senado analisa piso nacional para profissionais de apoio da educação básica.
11: PEC da Segurança Pública poderá direcionar recursos para as Forças Armadas.
12: Eleições 2026. Jovens, analfabetos e idosos têm regras diferentes para votar.
11: Boa noite.
12: Boa noite.
11: Quem trabalha na secretaria, na biblioteca ou em outras áreas de apoio das escolas públicas poderá ter um piso salarial nacional.
12: Uma proposta sob análise do Senado prevê um valor mínimo para a remuneração desses profissionais e será votada pela Comissão de Educação. Repórter Rodrigo Rezende.
13: A Comissão de Educação do Senado vai analisar o projeto que cria um piso salarial nacional para profissionais da educação básica pública que trabalham em funções de apoio administrativo, técnico ou operacional. A ideia é que este piso seja de 75% do valor do piso do magistério. O atual valor do piso dos professores é de R$ 5.130,00, o que daria ao piso dos demais profissionais o valor de R$ 3.847,00 para uma jornada de 40 horas. O senador Flávio Arnes, do PSB do Paraná, ressaltou que uma boa escola só funciona com a valorização de todos os profissionais que atuam naquele espaço.
14: E um estabelecimento educacional, uma escola, só funciona com qualidade, adequadamente, com a participação de todos os profissionais. Mas uma secretaria bem montada, a biblioteca, toda a infraestrutura da escola, se estiver em harmonia com os objetivos da educação, isso é um avanço extraordinário. Eu acho que nós

0: temos que fazer isso. Esse debate aqui no Senado Federal já está aí há bastante tempo.
1: Camilo Santana, do PT do Ceará, presidente da comissão, anunciou que o relator do projeto será o senador Marcelo Castro, do MDB do Piauí. Após a análise do colegiado, a proposta ainda será votada pela Comissão de Assuntos Econômicos.
2: E investimentos em pesquisa e inovação podem chegar a mais áreas da região amazônica, segundo um projeto aprovado pela Comissão de Ciência e Tecnologia.
3: A proposta determina que parte desses recursos sejam destinados para além da região metropolitana de Manaus. Repórter Patrícia Oliveira.
4: Poderão ser destinados também a outras áreas da Amazônia parte dos recursos que as empresas já são obrigadas a investir como contrapartida aos incentivos da Zona Franca de Manaus e da Lei de Informática. É o que estabelece um projeto do senador Davi Alcolumbre, do União do Amapá, aprovado na Comissão de Ciência e Tecnologia. Hoje, empresas beneficiadas por esses incentivos precisam aplicar pelo menos 5% do faturamento obtido no mercado interno com produtos de tecnologia em pesquisa e desenvolvimento. A ideia é mudar a distribuição de parte desses recursos, como explicou o relator senador Flávio Arnes, do PSB do Paraná.
0: Restabelecer em lei aquele piso de interiorização dos investimentos em pesquisa e inovação, assegurando recursos para os demais estados da região amazônica, estendendo para os convênios firmados no âmbito da Lei de Informática.
4: Pelo texto, pelo menos 15% de parcelas específicas desses investimentos deverão ser destinados a instituições públicas de ensino e pesquisa que estejam fora da região metropolitana de Manaus, nos estados do Acre, Amapá, Rondônia, Roraima e Amazonas. A proposta seguiu para análise da Comissão de Assuntos Sociais.
2: A segurança pública esteve entre as principais prioridades do Senado durante a semana de esforço concentrado. Entre as propostas analisadas está a PEC da Segurança, que prevê mais recursos para o setor, amplia a integração entre os órgãos de segurança e torna mais rigoroso o regime penal para líderes de facções criminosas, organizações paramilitares e milícias. A proposta de emenda à Constituição segue em análise na Comissão de Constituição e Justiça.
3: Para o senador Fernando Dueire, do PSD de Pernambuco, o poder público tem a responsabilidade de combater a violência, mas também de criar condições para a ressocialização de quem tem possibilidade de ser reintegrado à sociedade. O senador defendeu uma legislação mais rigorosa e afirmou que a segurança pública é um desafio que precisa ser enfrentado pelo Estado brasileiro.
5: Não é possível que a violência que hoje nós convivemos em todas as grandes cidades ou médias brasileiras continue. É preciso que nós tenhamos uma legislação dura para que isso seja de alguma forma contido.
2: E a Constituição poderá passar a prever um sistema único de segurança pública com recursos destinados ao combate à criminalidade e à melhoria da estrutura do setor.
3: O texto base da proposta já foi aprovado pela Comissão de Constituição e Justiça. Os recursos virão dos Fundos Nacionais de Segurança Pública e Penitenciário Nacional e do Fundo Social do Pré-Sal. Os senadores ainda podem incluir as Forças Armadas entre os beneficiários. Repórter Bruno Lourenço.
6: A proposta de emenda à Constituição aprovada pelos senadores institucionaliza o Sistema Único de Segurança Pública, que terá receitas do Fundo Nacional de Segurança Pública e do Fundo Penitenciário Nacional e até de eventual superávit no Fundo Social do Pré-Sal. Emenda do senador Carlos Portinho, do PL do Rio de Janeiro, quer incluir as Forças Armadas entre as beneficiárias dos recursos. Portinho diz que é justo direcionar essas verbas quando militares atuam em atividades de proteção e defesa civil contra delitos nas fronteiras e na garantia da lei e da ordem.
7: A ausência de previsão expressa quanto à destinação de recursos do Fundo Nacional de Segurança Pública para essas operações gera insegurança jurídica e limita a capacidade de resposta do Estado frente às ameaças do alcance nacional. Aqui falamos de soberania.
6: Portinho destacou que sua proposta é voltada exclusivamente para o custeio de ações desempenhadas em contextos específicos, como operações nos morros de seu estado. O relator da PEC da Segurança, senador Rogério Carvalho, do PT de Sergipe, no entanto, recomenda a rejeição da emenda.
8: As Forças Armadas têm o seu próprio regramento de financiamento, que é um outro debate que precisa ser feito num outro lugar. E se ele

0: for convocado, deverá ter reforço orçamentário naquilo que é o lugar do financiamento da segurança pública.
1: A Comissão de Constituição e Justiça deve concluir a votação da PEC da segurança na próxima reunião.
2: Eleições 2026.
3: Você já se perguntou por que nunca viu propaganda eleitoral de algum determinado partido na televisão?
4: Pode ser que ele não tenha cumprido as exigências da legislação para ter direito ao horário gratuito. A repórter Lana Dias explica.
5: Para ter acesso ao horário eleitoral, o partido ou a federação precisa ter cumprido na eleição de 2022 pelo menos um desses critérios. Eleição de no mínimo 11 deputados federais distribuídos em pelo menos 9 unidades da federação, ou receba ao menos 2% dos votos válidos nas eleições para a Câmara dos Deputados, distribuídos de novo em 9 unidades da federação, com um mínimo de 1% dos votos em cada uma delas. O consultor legislativo do Senado, Arlindo Fernandes, explicou que a aplicação da regra dos votos para a Câmara está sendo de forma gradual, desde 2018.
6: Quando começou a ser aplicada essa cláusula de desempenho, era, na primeira eleição era 1,5%, depois na segunda eleição 2%. Na eleição deste ano, de 26, será exigido 2,5%. E a partir de 2030 vai ficar a cláusula permanente, que é 3% do eleitorado.
5: Vale lembrar que o fundo partidário e o fundo eleitoral são coisas diferentes. O partidário é destinado às despesas rotineiras das legendas. E o eleitoral é direito de todos os partidos, exclusivo ao financiamento de campanhas de candidatos e candidatas durante o ano de eleição.
3: E daqui a menos de um mês, brasileiras e brasileiros vão às urnas, mas nem todos os eleitores são obrigados a votar. O voto é facultativo para jovens de 16 e 17 anos, pessoas analfabetas e eleitores a partir dos 70 anos.
4: Quem está nesses grupos e não comparecer às urnas não precisa justificar a ausência nem está sujeito a penalidades. Além disso, para analfabetos e eleitores com mais de 70 anos, o título eleitoral não é cancelado, mesmo que não votem em 3 eleições consecutivas. Essa regra é diferente da aplicada aos eleitores para quem o voto é obrigatório. Com edição de Paulo Groba e trabalhos técnicos de Eliseu Caires, o Jornal do Senado fica por aqui. Acompanhe agora as notícias da Câmara dos Deputados. Boa noite.
3: Boa noite e até amanhã.
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7: Presidente Hugo Mota reitera confiança no sistema eleitoral brasileiro.
8: Avança a proposta que cria faixa exclusiva para motos em vias urbanas.
7: Audiência na Câmara debate instituição do Dia Nacional da Acupuntura.
8: Parlamentares analisam ações de regulamentação e ajuste na economia.
7: Boa noite. Afonso Florencio, do PT da Bahia, apoia projeto que flexibiliza as regras do arcabouço fiscal e da Lei de Responsabilidade Fiscal. A medida, segundo o deputado, protege investimentos públicos e agências reguladoras.
8: De acordo com Afonso Florencio, o objetivo é retirar os gastos de capital e parte das despesas de autarquias, custeadas com receitas próprias, dos limites de contingenciamento e do teto de gastos da União. Ele acredita que a medida garante a continuidade de obras essenciais para o país.
7: Rodrigo de Castro, do União de Minas Gerais, celebra a sanção de lei que reduziu as alíquotas do PIS/PASEP e da COFINS incidentes sobre a indústria química e petroquímica brasileira. Ele avalia que a medida protege a competitividade da produção nacional.
8: Rodrigo de Castro explica que o texto limita a redução ao ano de 2026, antes da entrada em vigor das novas regras tributárias para o setor. Ele aponta que a lei mantém benefícios tributários para o setor durante a transição para um novo programa de incentivo previsto para 2027.
7: André Abdon, do PP do Amapá, ressalta a importância da lei que permite ao governo federal reduzir tributos sobre combustíveis sem comprometer as contas públicas. O objetivo da matéria, recém-aprovada, é reduzir os impactos econômicos decorrentes do conflito no Oriente Médio.
8: André Abdon avalia que a medida pode ajudar a conter os efeitos da alta internacional do petróleo sobre os preços no Brasil. O texto autoriza o uso de receitas extras para compensar a perda de arrecadação, alcançando tributos cobrados em 2026 sobre diesel, biodiesel, gasolina e etanol.
7: João Maia, do PP do Rio Grande do Norte, celebra a aprovação da lei que flexibiliza regras fiscais para áreas de livre comércio no ano de

0: de 2026. A medida alcança propostas em que a perda de arrecadação já esteja prevista no orçamento.
1: João Maia ressalta que a norma também afasta limitações fiscais para a apresentação de propostas sobre licença paternidade e salário paternidade, desde que respeitadas as exigências previstas na Constituição Federal.
2: Relações Exteriores.
0: Fernando Coelho Filho, do União de Pernambuco, defende a instalação da frente parlamentar em apoio à integração entre a União Europeia e o Mercosul. Ele sustenta que o objetivo é acompanhar o processo de implementação do acordo entre os dois blocos assinado em 2025.
1: De acordo com Fernando Coelho Filho, o bloco de livre comércio abrange cerca de 718 milhões de pessoas e beneficiará setores como indústria, mineração e agronegócio. O deputado acredita que a frente será fundamental para garantir que o acordo traga benefícios para o Brasil.
2: Saúde.
0: Profissionais de saúde ouvidos pela Comissão de Cultura da Câmara apoiaram a criação de um Dia Nacional da Acupuntura. O tema foi debatido em audiência pública, como detalha o repórter Luiz Cláudio Canuto.
3: O dia 22 de novembro pode se tornar o Dia Nacional da Acupuntura e do acupunturista no Brasil. É o que prevê projeto em discussão na Comissão de Cultura da Câmara dos Deputados. Nesse mesmo dia, em 87, foi fundada a Federação Mundial das Sociedades de Acupuntura e Moxabustão, que é uma técnica terapêutica da medicina tradicional chinesa que usa o calor gerado pela queima de uma erva para estimular pontos de acupuntura. A acupuntura é o conjunto de técnicas e terapias para estimular pontos específicos do corpo humano com agulhas, com o objetivo de manter o equilíbrio físico e mental. O pedido para a oficialização do Dia da Acupuntura, em lei, foi feito por instituições que representam a acupuntura no Brasil. CNAA, Conselho Nacional de Autorregulamentação da Acupuntura, a SBA, Sociedade Brasileira de Acupuntura, e a FENAB, Federação de Acupuntura do Brasil e Práticas Integrativas. Existem mais de 370 mil acupunturistas no país. Uma audiência pública na Câmara discutiu a relevância da acupuntura e da medicina tradicional chinesa na saúde pública brasileira. A relatora da proposta, a deputada Érica Cocai, do PT do Distrito Federal, concordou com a sugestão.
4: Eu, na condição de relator, obviamente que eu acato a sugestão que aqui foi encaminhada e nós vamos trabalhar para que rapidamente possamos apresentar esse parecer com este substitutivo, que em verdade não descaracteriza o dia nacional, o dia 22 de novembro, como dia nacional, pelo histórico mundial que está posto, mas que amplia para que incorporemos também, de forma aditiva, também a semana.
3: Érica Cocai lembrou que a acupuntura é uma prática terapêutica amplamente reconhecida e utilizada no Brasil e adotada no SUS, Sistema Único de Saúde. A audiência pública ocorreu porque a criação de dias comemorativos precisa ser precedida da realização de consultas e debate público, conforme uma lei de 2010. Na reunião, o projeto recebeu apoio de representantes do Conselho Federal de Enfermagem e do Conselho Federal de Biomedicina. Desde 2026, uma lei regulamenta o exercício profissional de acupuntura. A norma autoriza o uso da acupuntura durante outros atendimentos na área de saúde, se autorizado pelos respectivos conselhos profissionais. Por isso, o profissional deve se submeter a curso de extensão específico oferecido por instituição de ensino devidamente reconhecida. Da Rádio Câmara de Brasília, Luiz Cláudio Canuto.
2: Trabalho.
1: Marussa Boldrin, do Republicanos de Goiás, apoia o projeto que concede adicional de insalubridade de 40% a agentes comunitários de saúde e de combate a endemias expostos ao calor durante o trabalho em áreas externas.
0: Relatora da matéria na Comissão de Saúde, Marussa Boldrin, afirma que a medida fortalece o SUS ao reconhecer os riscos enfrentados por esses profissionais nas visitas domiciliares. Segundo ela, a proposta também promove justiça salarial e uniformiza o benefício em todo o país.
2: Desenvolvimento Regional.
1: Gabriel Mota, do União de Roraima, ressalta a importância de lei complementar que permite às cooperativas acessar recursos dos fundos de desenvolvimento da Amazônia, do Nordeste e do Centro-Oeste. A medida inclui essas organizações entre as beneficiárias de financiamentos.
0: Gabriel Mota considera que a mudança amplia as possibilidades de investimentos para o setor cooperativista. Em Roraima, as cooperativas passam a poder buscar recursos do Fundo de Desenvolvimento da Amazônia.

0: Amazônia para investir em seus empreendimentos.
1: Agricultura.
2: Marcelo Moraes, do PL do Rio Grande do Sul, propõe novas regras para as patentes de tecnologias transgênicas usadas na agricultura. Na avaliação do deputado, a medida amplia a transparência na cobrança de royalties sobre sementes e outras inovações biotecnológicas.
0: Marcelo Moraes explica que o projeto obriga as empresas a informar quais patentes estão em vigor, os prazos de validade e os valores cobrados. O deputado acredita que a proposta evita cobranças indevidas após o vencimento das patentes e fortalece a segurança jurídica dos produtores rurais.
1: Transportes.
2: A Comissão de Viação e Transportes aprovou uma proposta que prevê faixas exclusivas para motocicletas em vias urbanas. A repórter Sofia Peçanha tem mais detalhes.
3: A Comissão de Viação e Transportes aprovou o projeto que trata da implantação de faixas exclusivas para a circulação de motocicletas, motonetas e ciclomotores nas vias urbanas. Porém, durante a votação, a Comissão de Desenvolvimento Urbano alterou o projeto. Em vez de modificar o Código de Trânsito Brasileiro, o novo texto altera a Lei de Mobilidade Urbana para incluir as motocicletas, motonetas e ciclomotores entre os modos de transporte que podem contar com espaços exclusivos nas vias urbanas. O texto apresentado originalmente determinava que cidades com mais de 300 mil habitantes implantassem faixas exclusivas para motos em avenidas com três ou mais faixas de rolamento. No novo texto, retira essa obrigatoriedade, com o argumento de que cada município deve ter autonomia para decidir como organizar o trânsito de acordo com a sua realidade. Com isso, o projeto aprovado deixa de criar uma obrigação para as prefeituras e passa apenas a prever as faixas exclusivas para motocicletas como uma ferramenta que poderá ser utilizada pelos gestores municipais, caso considerem adequado. O autor do projeto, o deputado Gabriel Nunes, do PSD da Bahia, afirma que a proposta surge como resposta à necessidade de medidas voltadas à segurança no trânsito.
4: A gente vê a crescente muito grande de acidentes envolvendo motos e a gente precisa adotar políticas públicas, não só de prevenção, de educação, como também ações como essa, para que a gente possa estar minimizando os acidentes de trânsito com os motociclistas e, naturalmente, também diminuindo o número de óbitos, acidentes de uma maneira geral.
3: O novo texto também deixou de prever multa ou infração para o uso indevido de faixas. A proposta passa a ser apenas uma diretriz da Política Nacional de Mobilidade Urbana, sem criar obrigações ou penalidades automáticas para motoristas ou municípios. O texto também mantém a previsão de prioridade para o transporte público coletivo e para os modos não motorizados, como bicicletas e deslocamentos a pé. Para o deputado Gabriel Nunes, a medida pode trazer benefícios para a circulação de veículos e para a segurança viária.
4: Naturalmente, essas faixas vão fazer com que melhore não só o fluxo do trânsito nesses grandes centros, como também vai fazer com que tenha maior segurança, tanto dos profissionais motociclistas, como também do trânsito como todo.
3: Agora, o projeto que inclui a criação de faixas exclusivas para a circulação de motocicletas, motonetas e ciclomotores nas vias urbanas será analisado pela Comissão de Constituição e Justiça. Da Rádio Câmara de Brasília, Sofia Peçanha.
1: Ciência e tecnologia.
0: Juscelino Filho, do PSDB do Maranhão, é autor do projeto que cria o Dia Nacional da Inclusão Digital a ser celebrado em 27 de março. Segundo o deputado, a iniciativa amplia a conscientização sobre a importância do acesso à internet e às tecnologias para o exercício da cidadania.
2: Juscelino Filho acrescenta que a data deve estimular campanhas de capacitação digital e ações para reduzir as desigualdades no acesso à tecnologia. O objetivo do projeto, segundo ele, também é fortalecer políticas públicas voltadas à inclusão digital no país.
0: Marangoni, do Podemos de São Paulo, apresentou projeto que dispensa a cobrança de direitos autorais pela execução de músicas em eventos gratuitos promovidos pelo poder público. A medida vale para atividades culturais, artísticas, turísticas, educacionais, esportivas e comunitárias.
2: Marangoni esclarece que a medida só alcança eventos sem cobrança de ingresso ou qualquer outra forma de pagamento para acesso do público. O deputado justifica que a proposta busca reduzir custos das programações gratuitas promovidas por União, estados e municípios.
1: Educação.
0: A Comissão de Educação aprovou uma proposta que cancela diploma e matrícula de quem fraudar cotas nas universidades. A repórter Fabielle Pires relata outros detalhes do texto.
5: As políticas de cotas transformaram o acesso ao ensino superior.

0: superior no Brasil. Mas um problema ainda preocupa universidades e estudantes: as fraudes. Segundo o Ministério da Educação, desde 2005 até o ano passado, o programa Universidade para Todos, o ProUni, já beneficiou mais de 1.100.000 estudantes autodeclarados pretos, pardos, indígenas e pessoas com deficiência. Atualmente, mais de 65% dos beneficiados utilizam o sistema de cotas. Pensando nisso, o deputado Rubens Pereira Júnior, do PT do Maranhão, apresentou um projeto de lei que estabelece a anulação de créditos estudantis e a cassação do diploma das pessoas que ingressaram de forma fraudulenta em vagas destinadas a esses estudantes. Segundo Rubens Pereira Júnior, 163 estudantes foram expulsos de universidades federais desde 2017 por fraudes em cotas raciais em 26 universidades. Como punição, somente a Universidade de Brasília cassou diplomas de 2 alunos e expulsou outros 15. O relator da proposta na Comissão de Educação, deputado professor Reginaldo Veras, do PV do Distrito Federal, modificou o texto para que todas as informações constem na lei original, a lei de cotas. A intenção é punir com severidade quem fraudar o sistema.
1: A verdade é que o Supremo já se debruçou sobre essa matéria e estabeleceu que as próprias universidades, dentro de sua autonomia, pudessem criar comissões de heteroidentificação, análise por fotos e tudo mais. Então, o que esse projeto de lei propõe é que aquele que comprovadamente fraudar esse sistema de ingresso tenha seus créditos estudantis cassados, que ele não possa usar isso em outras universidades, como matéria já estudada. E mais grave ainda, mais intenso ainda, caça até o diploma daqueles que, porventura, já tenham concluído o curso.
0: Agora, a proposta que muda a lei de cotas para punir fraude segue para análise da Comissão de Constituição e Justiça. Da Rádio Câmara de Brasília, Fabielle Pires.
2: Justiça.
3: O projeto de João Cury, do MDB de São Paulo, permite a criação de curatela por escritura pública, quando a pessoa com incapacidade atingir a maioridade. Pelo texto, a hipótese vale para casos consensuais, sem conflito de interesses e com incapacidade comprovada por laudo médico.
4: O texto de João Cury prevê que os pais ou responsáveis legais possam solicitar a curatela diretamente em cartório. O deputado considera que a medida reduz a necessidade de processos judiciais para famílias de pessoas com deficiência. 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
2: Segurança Pública.
3: Antônio Doido, do MDB do Pará, apoia projeto que cria um sistema nacional de enfrentamento à violência contra meninas e mulheres. A proposta, já aprovada pela Câmara, busca integrar ações da União, dos estados e dos municípios para prevenir o feminicídio e ampliar a rede de proteção.
4: Antônio Doido ressalta que o texto autoriza o governo federal a destinar até 5 bilhões de reais entre 2026 e 2028 para essas políticas. Os recursos poderão financiar atendimento às vítimas, ações educativas e medidas de combate à violência, também no ambiente digital.
2: Eleições.
3: O Tribunal Superior Eleitoral inaugurou uma exposição sobre os 30 anos das urnas eletrônicas na Câmara dos Deputados. A repórter Maria Neves tem mais informações sobre a exposição O Caminho do Voto.
5: Durante a abertura da exposição O Caminho do Voto, em comemoração aos 30 anos da urna eletrônica na Câmara dos Deputados, o presidente Hugo Mota sustentou que o Brasil ocupa um lugar de protagonista no mundo por contar com um sistema eleitoral seguro e de apuração rápida. O presidente da Câmara ressaltou ainda que a exposição ajuda o eleitor a compreender o funcionamento das instituições e a necessidade de fortalecer a democracia.
6: O voto é resultado de um processo muito amplo, construído ao longo do tempo.

0: e aperfeiçoado a cada eleição. Conhecer esse caminho, como bem sugere a exposição, fortalece a confiança nas instituições responsáveis pelo nosso processo eleitoral e ajuda o cidadão a compreender melhor a importância de fortalecer continuamente a nossa democracia.
1: A urna eletrônica foi utilizada pela primeira vez em 1996, na eleição de prefeitos e vereadores em todo o estado do Rio de Janeiro. A votação eletrônica foi testada naquele ano também nas capitais e nos municípios que contassem com mais de 200 mil eleitores. A partir do ano 2000, a urna eletrônica passou a ser utilizada em todo o país. Na exposição O Caminho do Voto, organizada pelo Tribunal Superior Eleitoral, o visitante poderá conhecer detalhes das urnas eletrônicas, como a tecnologia utilizada, os procedimentos de auditoria e outros mecanismos para garantir o funcionamento e a segurança do processo eletrônico de votação. A mostra pode ser vista até o dia 20 de setembro no Salão Negro da Câmara dos Deputados. Da Rádio Câmara de Brasília, Maria Neves.
2: Meio Ambiente.
3: Mário Negromonte Júnior, do PSB da Bahia, defende a criação de uma CPI para investigar casos de crueldade contra animais no país. A proposta também pretende apurar o uso de plataformas digitais para disseminar ou incentivar esse tipo de violência.
4: Para Mário Negromonte Júnior, a comissão também deve investigar a atuação de grupos organizados, eventuais falhas das autoridades na apuração dos crimes e a disseminação de conteúdos violentos em plataformas digitais. Ele acredita que a CPI vai fortalecer a proteção dos animais.
3: Termina agora o Jornal Câmara dos Deputados, produzido pela Rádio Câmara, com trabalhos técnicos de Wellington Teles, apresentação de Márcio Aquilissardi e Tércia Guimarães. Boa noite.
4: A Voz do Brasil está de volta amanhã. Boa noite para você.
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1: Oito da noite em ponto.
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1: Muito bem, são 8 horas e mais um minuto, 8 da noite, um minuto. Estamos começando aqui pela Diário FM, mais uma edição do Na Marca do Pênalti. Boa noite para você. Eu sou Lúcio Pacheco, maluco e apaixonado por futebol, assim como todo brasileiro. Você que está na live, você que está em casa, você que está saindo do trabalho nesse exato momento. Muita gente ainda no batente, aproveitando para, obviamente, já antecipar o trabalho de amanhã. Os meus amigos vigilantes, galera que começou a trabalhar agora, né, por volta das 19. Muito obrigado pelo carinho, pela audiência. Inclusive, aproveitar para mandar um abraço logo no início do programa para o vigilante lá da Rádio Difusora de Macapá, nosso amigo Domingos. Ontem ele falou lá que ele acompanha a gente. Então, um abraço aí para o seu Domingos. Gente boa pra caramba.

Caramba, ele, o seu Paulo, rapaziada que faz a vigilância lá do prédio da Rádio Difusora de Macapá. Um abraço. Meus amigos motoristas de aplicativos, são vários aplicativos, né? Tem a Uber, tem também a 99, tem outros aplicativos também, inclusive aplicativos aqui do Amapá. O pessoal roda aí em drive, enfim, galera que está no batente nessa noite. Vamos nessa, começando mais uma edição do Na Marca do Pênalti, 8 da noite, 3 minutos. Vou começar atualizando as informações locais. E a gente começa aqui com uma notícia nada agradável, né? Hoje o Paysandu atropelou o nosso representante na Copa do Brasil Sub-20, o Esporte Clube Macapá. O azulino da Avenida FAB foi até a capital paraense, até a metrópole da Amazônia, como era chamada Belém do Pará, cidade das Mangueiras, e acabou tomando uma goleada 5-0 para o Paysandu Esporte Clube. Sabíamos que seria muito difícil um resultado positivo para o time amapaense devido ao investimento que é feito no Paysandu. O Paysandu antigamente não fazia muita questão da base, mas isso mudou, né? Inclusive, utilizando garotos que vão do interior do estado para a capital, o Paysandu vai fazendo esse trabalho de garimpagem nos municípios do interior do Pará, mas também recebendo jogadores que vão daqui do Amapá. É o caso do Brian, por exemplo. O Brian, que é sobrinho do Heraldo Almeida, aqui da Rádio Diário FM. Ele hoje é do time profissional, mas ele chegou para integrar o time sub-20 do Paysandu Esporte Clube. Para você ver o nível, né, que é bastante elevado do futebol paraense. E com o investimento que foi feito no centro de treinamentos, que fica em Ananindeua, que fica na região metropolitana de Belém, no bairro Águas Lindas, o Paysandu Esporte Clube deu maior atenção para as categorias de base. E o investimento foi feito. Trabalho é levado a sério. O Pedro Henrique foi negociado com o Flamengo por um valor de mais de 3 milhões de reais. Parece pouco, mas para a base é um valor legal. E o Paysandu, obviamente, que depois da venda do Pedro Henrique e nessa gestão interina, que tem o Tuma, tem o Alberto Maia, e com a construção do CT, a Vale do Rio Doce investindo 15 milhões, por exemplo, na construção do CT do Paysandu e 15 milhões no CT do Clube do Remo. Esses clubes maiores do Pará, maiores aqui do norte do Brasil, começaram a dar uma atenção maior para o futebol de base. E o campeonato sub-20 lá do Pará é um campeonato muito forte, muito bem disputado. Aí vem a Copa do Brasil sub-20, representante 1-2 do estado do Pará, o Paysandu Esporte Clube. Pega o nosso representante, o Esporte Clube Macapá, que faz um grande trabalho também na base, que tem aí um grande, vamos dizer assim, visionário que olha para a base, que é o vice-presidente, advogado, competente, Eide Figueira. Tem o seu olhar voltado para a base. O Macapá foi campeão, conquistou a vaga do Campeonato Sub-20 e foi até Belém do Pará hoje jogar contra o Paysandu Esporte Clube. E lá acabou tomando uma goleada. 5-0. 5 para o Paysandu, 0 para o Macapá. Os gols foram anotados aqui pelo Paysandu Esporte Clube, pelo Cauã Rinkel. Inclusive o Cauã Rinkel estava no time principal do Paysandu, tá? O Rinkel. O Kukri, esse foi uma contratação do time principal do Águia de Marabá. Ele jogou o Campeonato Paraense no time de cima, no time principal do Águia de Marabá. Jogou o Campeonato Brasileiro da Série D, Copa do Brasil, para você ver o nível. E o Kukri foi contratado pelo Paysandu Esporte Clube e está integrando o time sub-20. E mais um gol do Henrique. Na verdade, o Henrique fez três gols o Henrique fez. Então foram 5 gols no total.
5-0 para o Paysandu Esporte Clube. O Papão passa.

passa para a próxima fase e o Macapá volta com a eliminação para a capital mapaense, infelizmente, né? Mas os garotos aí que vestiram a camisa do time azulino tem que voltar de cabeça erguida. Aquele jogador que pensa em ser titular, ele não pode se abater por essa derrota. Tem que voltar de cabeça erguida, continuar trabalhando e, obviamente, buscar uma vaga no time principal do Macapá do ano que vem. Esse é o sonho de todo garoto, virar profissional, ou seja, buscar uma vaga no time de cima e aí, quem sabe, ser negociado com o time de fora do estado do Amapá. Mas o resultado foi esse, foi negativo, infelizmente, para o futebol amapaense. 5 para o Paysandu, 0 para o Macapá. Outros resultados aqui da Copa do Brasil Sub-20. O América do Rio Grande do Norte passou pelo QFC nos pênaltis, 4-2, depois do empate no tempo normal em 2-2. O Botafogo do Rio de Janeiro venceu o Estrela de Março pelo placar de 4-0. CSA de Alagoas derrotou o Confiança da Paraíba 4-0. O Ceará derrotou o Atlético Piauiense 2-1. Criciúma derrotou o Cascavel lá do Paraná 3-1. Cruzeiro fez 3-1 também em cima do Guanabara City. Fortaleza foi derrotado pelo Piauí 2-1. O Internacional foi eliminado pelo Barra, 1-0 para o Barra, o time lá de Santa Catarina. O Pesqueiro, né? O Barra, time pesqueiro aqui. Náutico derrotou o América de Pernambuco pelo placar de 3-1. Tivemos essa vitória do Paysandu, 5-0 para cima do Macapá. Santa Cruz, 3-0 em cima do CSE, lá de Sergipe. O Sergipe também derrotou, o Sergipe Futebol Clube derrotou o Falcon pelo placar de 1-0. A Tuna eliminou o Batalhão Futebol Clube pelo placar de 3-0. A Tuna, outro representante do Pará. União de Tocantins ficou no empate com Miranda do Norte e União acabou passando nos pênaltis. Tem mais aqui. O Goiás derrotou o Trindade por 4-2. E nesse exato momento, partidas em andamento. Amazonas e Monte Roraima. Independente do Amapá e São Luís, inclusive a gente vai acompanhar essa partida aqui, Independente lá de Santana contra o São Luís, e o São Raimundo de Roraima vai vencendo o Genos pelo placar de 2-0, 12 minutos só do primeiro tempo, e o Genos já vai tomando 2-0 do São Raimundo de Roraima pela Copa do Brasil Sub-20. Vai ficar de olho aí, boa sorte para a garotada do Carcará. Infelizmente não deu para o Leão, mas o Carcará continua na parada aí, nos representando na Copa do Brasil. Vamos lá, vamos seguindo com o programa da Marca do Pênalti, trazendo mais informações para você aqui dentro da nossa programação. Vai rolar a decisão do campeonato Sub-17, Amapazinho Sub-17. Na verdade, a decisão está marcada para hoje, né? A gente já traz o resultado aqui para você daqui a pouco, portanto, do campeonato Amapaense Sub-17. Partida que rolou hoje lá no Centro de Desenvolvimento do Futebol Amapaense. E deu São Paulo, né? O São Paulo conquistou aí o título do Campeonato Amapaense Sub-17. O tricolor da Zona Norte venceu o Canário nos pênaltis e garantiu vaga na Copa do Brasil Sub-17 de 2027. Ou seja, do ano que vem, o São Paulo já está garantido. O São Paulo conquistou o título do Campeonato Amapaense Sub-17 após a final emocionante contra o Canário. Depois do empate no tempo normal em 1-1, o tricolor da Zona Norte levou a melhor nas cobranças de pênalti e venceu por 4-3 e levantou a taça da competição. Com o título, São Paulo também garante vaga do Amapá na Copa do Brasil Sub-17 do ano que vem. Parabéns aos garotos aí do São Paulo. E olha só, a Federação Amapaense de Futebol realizará aí em novembro

o curso da licença B para treinadores de futebol, em parceria com a CBF Academy. A iniciativa integra a agenda de capacitação da FAF e reforça o compromisso com a formação de profissionais, a atuação técnica e o desenvolvimento do futebol no Amapá. Então, se você está aí em busca

0: Já são 20 horas e mais 13 minutos em Macapá, hora certa com apoio cultural da Center Kennedy, 8 da noite, 13 minutos. Vamos dar uma passada aqui no campeonato, na verdade, na Copa Libertadores. Daqui a pouco a gente vai falar com mais detalhes. Mas o Palmeiras vai fazendo 1-0 para cima da LDU. Começou o segundo tempo agora há pouco, 6 minutos de bola rolando na segunda etapa. 1-0 para o Palmeiras. O gol foi anotado pelo Giai aos 26 minutos. Estamos aí na segunda etapa, 10 minutos de bola rolando. Vamos dar uma paradinha. 8 da noite, 14 minutos. Na volta, vamos trazer essas informações para você dentro do programa Na Marca do Pênalti.
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11: da noite, 21 minutos, 8h21. Estamos de volta aqui pela Diário FM 90,9 em áudio e vídeo, trazendo as informações para você. Eu esqueci da Série Ouro no primeiro bloco, deixa eu passar para você logo aqui. A Série Ouro de futsal terá uma movimentada semana aí, com 6 partidas programadas entre quarta-feira, hoje, portanto, e sábado, 12. Os jogos serão realizados no ginásio de Santana e também no ginásio do IFAP. Voltou a parceria da Federação Amapaense de Futsal com o Instituto Federal do Amapá, lá na Zona Norte. A rodada começa nesta quarta-feira em Santana. Bola já está rolando, inclusive, para Real Jari e Panelão. Estão se enfrentando. Depois, na sequência, terá aí Omã e Boca Juniors. Na sexta-feira, 11, mais 2 jogos movimentam aí o ginásio de Santana. O Império Japão joga contra Israel

Muito bem, olha, o Império Japão joga contra Israel na sexta-feira, às 7h30 da noite. Na sequência tem o São Bento jogando contra o Panamá, às 21h. A programação da semana encerra no sábado, né? Ginásio do IFAP, em Macapá, às 18h30, o Cabu. Clube Atlético Buritizal enfrenta o Sartori. Na sequência, o São José joga contra o Panelão, às 20 horas, fechando aí a semana de futsal.

Rapaz, essa tosse, essa virose é complicada, né, cara? A gente acha que já se curou dela, ela volta com tudo. Ai, ai, hein? 8:23, abraçando meus amigos lá da Federação Mapoense de Futsal, abraçando o presidente Robson Anderson. Futsal pegando fogo lá no ginásio de Santana nesse momento. Vamos girar com a agência Rádio Web.

0: Vamos falar primeiro de Sul-Americana, Joel. Vamos começar com a Sul-Americana, depois a gente pula para a Libertadores. Copa Sul-Americana! Vasco da Gama empata na altitude de Bogotá e São Paulo perde na Argentina. As informações com a Daniele Esperon.
1: Dois brasileiros entraram em campo pela Copa Sul-Americana nesta terça-feira e o Vasco ficou no empate em 0-0 com o Santa Fé na altitude de Bogotá, na Colômbia, pela partida de ida das quartas de final. A equipe carioca, que entrou com um time misto, criou, mas desperdiçou muitas chances e não conseguiu tirar o zero do placar. O técnico Pedro Emanuel listou o que, o Vasco teve de dificuldade nesta partida.
2: A adaptação ao início do jogo nunca é fácil e, de facto, o Santa Fé entrou forte, empurrou-nos para trás. Nós não conseguimos ter bola, não tivemos a capacidade de ter a bola, mas a partir do momento queremos ali, tivemos a situação do golo anulado, que também nos ajudou bastante animicamente e até mentalmente a reentrar no jogo. E a partir do momento em que conseguimos pôr a bola no chão, porque sabemos que a bola aqui na altitude é muito mais rápida e temos que pensar mais rápido, a partir do meio da primeira parte conseguimos adaptar, conseguimos pôr os nossos jogadores com qualidade a ter a bola, criamos algumas situações próximo da baliza do Santa Fé, mas sabíamos sempre que o Santa Fé é uma equipa muito experiente, com muita qualidade individual.
1: A decisão agora será em São Januário, na semana que vem, quando um dos dois clubes vai ficar com a vaga para as semifinais. Um novo empate leva a decisão para os pênaltis. E o adversário de Vasco ou Santa Fé sai do confronto entre São Paulo e Boca Juniors, que se enfrentaram também nesta terça-feira na Argentina, vitória do Boca por 1-0 diante do São Paulo. A decisão agora será no Morumbis na próxima semana e o time argentino joga pelo empate. Os paulistas vão precisar vencer por um gol de diferença para levar a decisão para os pênaltis ou dois ou mais gols para ficar com a vaga no tempo normal. Nesta quarta-feira, a bola segue rolando pela Copa Sul-Americana e tem duelo brasileiro. Santos e Atlético Mineiro se enfrentam na Vila Belmiro, às 7 horas da noite. Agência Rádio Web com informações da Copa Sul-Americana, Daniele Esperon.
0: Obrigado pelas informações, Daniele Esperon. E o Santos já vai fazendo 1-0 para cima do Atlético Mineiro, jogo no segundo tempo. 22 minutos do segundo tempo, Ilharão fez o gol aos 31. Resultado parcial 1-0 para o Santos em cima do Atlético. 2. Acabou de acontecer o segundo gol do Santos.

0: E olha, só para dizer que ontem nós fizemos uma parceria com a Super Rádio Tupi, vitória do Vasco da Gama, inclusive praticamente o segundo tempo completo aqui na Diário FM. Foi muito legal, inclusive a galera, os torcedores do Vasco, se sentiram abraçados aqui pela nossa equipe. Legal, a gente vai sempre vai fazer isso aqui. Fizemos com o Vasco, vamos fazer com o Flamengo, vamos fazer com o Fluminense. Sempre que tiver uma partida no horário do programa na marca do pênalti, a gente vai trazer um pouquinho da emoção dessa parceria com a Super Rádio Tupi. Vamos falar de Libertadores? Olha, o Palmeiras vai vencendo por 1-0 a LDU nessa noite. Daqui a pouco tem Estudiantes e Corinthians. O jogo do Palmeiras já está no segundo tempo, chegando à marca de 25 minutos do segundo tempo. 1-0 Palmeiras, gol do Giai ainda na primeira etapa. Vamos girar com a agência Rádio Web. Vitória do Maracanã deixa a Fluminense perto da classificação. Quem traz os detalhes é a Daniele Esperon.
1: O Fluminense deu um passo importante rumo à próxima fase da Copa Libertadores da América. Jogando no Maracanã, o tricolor carioca fez 2-0 no Platense e encaminhou muito bem o resultado, já que na partida de volta, na Argentina, pode perder por até um gol de diferença que avança às semifinais. O técnico do Fluminense, Marcão, fez uma análise da partida e já estimou o que o time precisa melhorar para o jogo de volta.
2: A gente tem que saber a medida certa, qual o jogo que tem que acelerar, qual o jogo que a gente tem controle do jogo. No momento que entrou o Lúcio Savarino, a gente pediu um pouquinho desse...

0: controle. A gente achar o termo, não, ou vai que surgiu oportunidade de contra-ataques, ou vai direto para tentar finalizar, fazer o terceiro, quarto gol, ou você controla um pouquinho esse jogo. Então a gente tem que saber a medida certa, hora de furar e hora de transição e hora de controlar o jogo. A gente tem que achar esse equilíbrio para a partida de volta e as demais partidas. Mas acredito que, no geral, eles fizeram tudo que combinamos.
1: Nesta quarta-feira, a bola vai rolar para dois jogos. O Estudiantes e Corinthians se enfrentando às 21h30 na Argentina. E o Palmeiras, mais cedo, recebe a LDU às 19h no Nubank Park. Agência Rádio Web com informações da Libertadores, Daniela Esperon.
2: Obrigado pelas informações, Daniela Esperon. Olha, o detalhe é o seguinte, hein? O Ganso arrebentou ontem, jogou muita bola, Marcão, técnico interino, que já foi, né, efetivado até o final do ano, pelo menos aí também, mostrando um grande trabalho à frente do Fluminense. Essa vitória poderia ter sido um pouco mais elástica, obviamente, dando um pouco mais de tranquilidade para o Fluminense no jogo da volta, na próxima terça-feira, mas eu acho que vai ser suficiente aí para a classificação do Flusão!

Olha, daqui a pouco nós vamos falar sobre a convocação, a renovação na seleção brasileira. Hoje saiu a convocação, né? Alguns nomes permaneceram, como é o caso do zagueiro Marquinhos e tudo mais. Inclusive, daqui a pouco, Tarcísio Franco vai participar conosco para trazer a sua opinião com relação a essa convocação do Carlo Ancelotti. 8:30, a hora certa com o apoio cultural do Center Kennedy. Vamos continuar atualizando as informações para você. Daqui a pouco a gente traz mais da Libertadores. Vamos falar um pouquinho mais. Eu estava falando do Fluminense, né? O Flusão fez esse resultado. Para mim foi um resultado bom. O torcedor saiu com uma insatisfação aí porque queria uma goleada. Ficar um pouco mais tranquilo aí para o jogo da volta, mas não aconteceu. Daqui a pouco a gente traz esse assunto completo, inclusive tem a agência Rádio Web, tem a participação também do Tarcísio Franco. Falar do Vasco da Gama, o Richarlison, olha, está aí sendo cotado para vestir a camisa do Vasco da Gama na sequência da temporada. O staff de Richarlison entrará com pedido de rescisão contratual com o Tottenham para que o atacante assine com o Vasco da Gama. O jogador está incomodado com a decisão do clube inglês em não inscrevê-lo aí na Premier League e colocá-lo à disposição do Sub-21. O atacante quer ser liberado para jogar no Vasco até dezembro. O staff do atacante acredita que o Tottenham não poderia tomar a decisão de afastar o jogador do time profissional e deixar apenas a serviço do time Sub-21 da equipe inglesa. Por isso, os advogados de Richarlison entrarão aí com pedido de rescisão contratual. O detalhe aqui é o seguinte, né, cara? Eu não sei como que o Vasco vai fazer para conseguir esse contrato aí com o Richarlison, porque o Vasco está endividado, o Vasco está realmente muito enrolado com essa questão da SAF. E o Richarlison, apesar de não estar sendo aproveitado aí, é um jogador bem caro, né? O Tottenham, por exemplo, diz que só libera aí por 20 milhões de libras o jogador em definitivo, né? Não quer emprestar o jogador. E o Vasco busca um empréstimo, busca aí essa... Quem sabe o staff do jogador consiga quebrar esse contrato, né? Rescindir esse contrato, e aí ele ficaria livre e assinaria por um valor menor, ou seja, o Vasco entraria, no meu ver, apenas com salário até o final do ano aí com o Richarlison, podendo inclusive fazer um contrato de produtividade com o Richarlison, né? Ah, quantos gols, quantas partidas jogou e tudo mais. Daqui a pouco a gente fala sobre essa convocação da seleção brasileira. Samuel Lino, né? Uma das novidades.

0: Tivemos aí também outros jogadores que, ao meu ver, são bem novidades mesmo, como, por exemplo, o goleiro Otávio do Cruzeiro. Não se esperava muito, mas o Otávio foi convocado hoje. E pra gente fechar esse bloco aí, olha, a Leila Pereira defendeu aí Paulinho e reforça apoio a Abel no Vasco, no Palmeiras. Leila Pereira diz que continua confiando de forma incontestável no trabalho de Abel Ferreira e elenco do Palmeiras. A declaração vem depois de a equipe perder a liderança do Campeonato Brasileiro para o Flamengo e conviver com críticas pelo desempenho recente. Abro aspas aqui para a presidente. Perdão. Evidente que continuo confiando de forma incontestável no trabalho de Abel e sua comissão. Vejo diariamente todos os esforços e nós estamos bem confiantes ao ver a entrega dos jogadores e da comissão técnica. Então temos que continuar trabalhando. Perdemos a liderança, estamos insatisfeitos com isso. Porém, temos claras possibilidades de reverter. Claro que não será fácil, mas vamos continuar trabalhando e buscando isso. Continuo, sim, confiando no trabalho do Abel. Abel que tem contrato até o final de 2027 com Palmeiras, disse aí a presidente Leila Pereira. O Abel que acabou chutando alguns microfones que ficavam ali à beira do campo, depois de perder a liderança para o Flamengo, ficou bem aborrecido, foi para a coletiva de imprensa e também acabou se exaltando com as perguntas, né? O Abel disse que, porque na Champions, na Europa, não se coloca microfones próximos ali dos técnicos e tal, da área técnica, não sei o quê. Insinuando de que poderia ser proposital para buscar alguma situação ali para prejudicar o técnico do Palmeiras. E aí parte da imprensa acabou criticando muito a atitude do Abel Ferreira, né? O cara vem pro Brasil, é muito bem recepcionado, vamos dizer assim. Vem para trabalhar e acaba falando mal do país, como se a Europa fosse... Tudo bem, cara, o futebol europeu é mais evoluído, mas o cara vem aqui e, sei lá, a atitude do Abel... O cara é arrogante demais, né? Vai um brasileiro, se destaca, por exemplo, em Portugal e fala essas besteiras aí que o Abel vem falando do futebol brasileiro. Aí é sacanagem, o cara reclama de gramado, reclama de árbitros, da arbitragem, reclama agora da questão da imprensa, que são os microfones ali que acabam captando, né, o áudio ambiente de dentro do campo. É brincadeira o Abel também, né? Sacanagem isso aí. Meu amigo Baraquini, hein, acompanhando o programa. Alô, Baraquini, aquele abraço. Grande Baraca. Meu amigo Fabrício Borges. Grande Fabrício, cara do Rota 16. Também acompanhando o nosso programa. Grande abraço. O Fabrício que sempre vira e mexe, tá nos dando essa carona aí. Gosta, esse horário sempre está na rua trabalhando ainda. Tá nessa corrida aí de campanha. Fabrício Borges, meu amigo, meu parceiro. 8 da noite, 37 minutos, Joila. Vamos fazer mais uma pausa. E aí, na volta, a gente já traz as últimas informações e fala da convocação do Carlo Ancelotti, convocando a seleção brasileira na tarde desta quarta-feira. Já voltamos. Fique ligado, porque daqui a pouco tem outras informações para você.
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3: Maluco, beleza.
4: Muito bem, já são 8:45 em Macapá. 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Vamos girar com a agência Rádio Web. Vamos falar da seleção brasileira. Começou a renovação. Carlo Ancelotti divulga lista com 8 estreantes e quem traz os detalhes é a Daniele Esperon.
5: O técnico Carlo Ancelotti divulgou a lista dos convocados para os amistosos diante da Austrália e Índia na próxima data FIFA, que vai acontecer no fim de setembro e início de outubro. Algumas novidades e também muitos jovens. Portanto, os goleiros Hugo Souza do Corinthians, Morisco do Curitiba e Otávio do Cruzeiro. Defensores Arthur Dias do Atlético Paranaense, Douglas Santos do Zenit, Gabriel Magalhães do Arsenal, Jair do Nottingham Forest, Marquinhos do PSG, Vitor Reis do Manchester City, Mauro Júnior do PSV, Wesley da Roma e Mateuzinho do Corinthians. Meio-campistas Andrei Santos do Manchester United, Bruno Guimarães do Arsenal, Danilo Santos do Botafogo, Breno Bidon do Corinthians, Gabriel Bontempo do Santos, Douglas Luiz da Juventus. E os atacantes Vinícius Júnior do Real Madrid, Samuel Lino e Pedro do Flamengo, Endrick do Real Madrid, Estevão do Chelsea, João Pedro do Chelsea, Rafinha do Barcelona e Rayan do Balneamalfi. O técnico Carlo Ancelotti falou sobre estar bem servido de centroavantes e elogiou o atacante Endrick.
6: Creio que a situação está um pouco mais clara para todos. Temos um par de jovens muito, muito forte que temos que acompanhar na progressão. Um destes é, obviamente, vocês conhecem todos, Endrick. Temos outro centroavante, que jovens que estão atuando muito bem. Outros que não estão na lista, que estão saindo. Então, aí estamos bem copiados, mas é óbvio, Endrick é que vai ser um jogador importante para a seleção no futuro.
5: E o técnico Carlo Ancelotti vai promover 8 estreias com a camisa da seleção brasileira. Pela primeira vez entre a lista dos convocados, os goleiros Pedro Mourisco e Otávio, os laterais Mateuzinho e Mauro Júnior, os zagueiros Arthur Dias e Jair e os volantes Breno Bidon e também Gabriel Bontempo. Então, o técnico Carlo Ancelotti cumprindo o prometido com uma renovação na seleção brasileira pós-Copa do Mundo. Agência Rádio Web com informações da seleção brasileira.

0: era Daniele Speron.
1: É, muita calma nessa hora, né? Muita calma nessa hora. Carlo Ancelotti com muitas novidades. Os garotos aí sendo convocados. Uns mais experientes, mesmo com pouca idade, como é o caso do Endrick, muito jovem ainda, se eu não me engano, o Endrick tem 19 anos, ou 20 anos, uma coisa assim, mas já bem rodado, né? Sabe muito bem como se comportar numa seleção brasileira. É, outros jogadores, eu acho que o Martinelli, cara, 20 anos, né? O Endrick. O Martinelli, por exemplo, do Fluminense, eu acho que merecia também uma chance, jogou muita bola ontem na vitória do Fluminense sobre o Platense, mas não foi lembrado nessa. É um início de trabalho, vamos ver como que o Ancelotti vai se sair aí com esses garotos. Portanto, na sequência do trabalho à frente da seleção brasileira. 8 da noite, 50 minutos. Série B do Campeonato Brasileiro rolando nesse exato momento. São 4 partidas rolando. Vamos atualizar aqui os resultados parciais. Botafogo de São Paulo vai perdendo para o Novo Horizontino, 2-1 para o Novo Horizontino. Jogo lá no interior de São Paulo, estádio Santa Cruz, lá em Ribeirão Preto. Botafogo de Ribeirão 1, Novo Horizontino 2. O que mais que nós temos aqui? Ainda sobre a Série B. Fortaleza vai empatando com o Avaí. Estamos no segundo tempo. Segundo tempo também do jogo do Botafogo com o Novo Horizontino, 11 minutos do segundo tempo. O jogo do Fortaleza já está com 17 minutos da segunda etapa, 0-0. América Mineiro vai fazendo 1-0 em cima do Náutico. Jogo no primeiro tempo, 21 minutos. Lá no estádio Independência, Arena Independência, na Grande BH, na Belo Horizonte. 1-0 para o Coelho. Operário 0, CRB também 0. 20 minutos de bola rolando no primeiro tempo. O CRB já teve um jogador expulso. Quem foi expulso aqui do CRB? Foi o Lovart. Lovart foi expulso aos 10 minutos, cara. Que situação, hein? 10 minutos do primeiro tempo, o cara já foi expulso. Deve ter feito alguma coisa muito grave aí na partida o jogador do CRB. E um pouco mais tarde, daqui a pouco, às 9h30 da noite, o Atlético Goianiense joga contra o Ceará. Jogo lá em Goiânia. Copa Sul-Americana, jogo em andamento, finalzinho do segundo tempo. Santos 2-0 para cima do Atlético Mineiro. Jogo lá na Vila Belmiro. Também reta final na Libertadores. 46 minutos do segundo tempo. Palmeiras vai vencendo, ó, placar magrinho. 1-0. Jogo com 47 minutos agora do segundo tempo, vamos até 49, apenas 4 minutos acrescidos no segundo tempo aí pelo árbitro da partida, Palmeiras 1-0 em cima da LDU. Vai ser difícil, hein? Jogo da volta vai ser em Quito. Altitude. Bora ver se o Palmeiras vai conseguir se garantir aí contra a Liga Desportiva Universitária, a LDU. E daqui a pouco, em 9h30 da noite, tem o meu Corinthians jogando contra o Estudiantes de La Plata. Jogo lá na Argentina. Primeiro jogo lá, segundo jogo na Neoquímica Arena. O Corinthians não tá tão bem assim, não. Mas vai que consegue um empatezinho lá na Argentina e consiga a sua classificação aqui dentro de casa na Neoquímica Arena. Vou passar os resultados aqui da Champions. A bola rolou pela Liga dos Campeões hoje. O Barcelona fez 5-1 em cima do Feyenoord. Da Holanda, Barcelona deitou e rolou em 5-1 para o Barça. O Stuttgart da Alemanha derrotou o Vinks pelo placar de 3-1. O Liverpool passou pelo Atlético de Madrid 2-1. PSG fez 6-1 para cima do Slavia Praga. 6-1 aí para o PSG. Paris Saint-Germain, que não vinha muito bem, vinha de uma derrota no campeonato francês, inclusive para o Mônaco. Time dirigido pelo Felipe Luiz, ex-Flamengo, perdeu de virada e agora consegue a recuperação aí na temporada, jogando na Champions, 6-1 para o Paris. Quem mais aqui? O Napoli perdeu para o Arsenal, 1-0 para o Arsenal. O jogo foi lá no sul, né? No sul da Itália, 1-0 para o Arsenal. E o Sporting de Portugal derrotou

o Galatasaray da Turquia pelo placar de 3-1. Resultados, portanto, hoje da Champions, movimentando a galera que gosta, né? Inclusive passando no canal do Cazé TV, a Champions, se eu não me engano, também. Lá no YouTube, né? Bom demais, cara. Porque fica mais social, vamos dizer assim. Acaba abrangendo mais pessoas que curtem o futebol. Não precisa ter TV por assinatura aí para ter à disposição a TNT, por exemplo, para poder acompanhar os jogos da Liga dos Campeões ou a ESPN, né? Você consegue acessar aí no YouTube. Intervalo de jogo, hein? Aqui em Santana, no Augusto Antunes. Intervalo de jogo, 0 para o nosso representante aí, o Independente. 0 também para o São Luís. 0-0, hein? São Luís Futebol Clube. Resultado que vai levando a decisão da vaga para os pênaltis. 32avos de final, ou seja, são 64 equipes na disputa da Copa do Brasil Sub-20. Vale lembrar que mais cedo, o Paysandu fez 5 no Esporte Clube Macapá. O jogo foi lá no estádio Leônidas Castro, Acuruzu, em Belém. 5-0 para o Papão, em cima do Leão da Avenida FAB. E agora, o nosso outro representante, o Independente, vai ficando no empate, por enquanto, com o São Luís Futebol Clube, 0-0. Para fechar o programa na marca do pênalti, vamos falar de Paysandu e Remo, né, cara? Para a gente fechar aqui o programa na marca do pênalti desta quarta-feira. Começar falando aqui do Paysandu Esporte Clube, porque o Papão precisa da reabilitação, joga fora de casa, joga lá em Araraquara, no estádio Fonte Luminosa, no próximo domingo, às 16h. O Paysandu precisa da vitória no quadrangular, seria a primeira vitória. O Paysandu vem de derrota, perdeu em casa para o Brusque na última segunda-feira, 2-1 para o time catarinense. E agora, contra o time paulista, o Paysandu precisa mostrar força, senão vai ficar numa situação bem difícil aí, o Papão da Curuzu. Pelo menos um empate, eu acho que já seria um resultado considerado bom nesse quadrangular aí, final da Série C. Já reunido com o elenco do Paysandu, o atacante uruguaio Nico, que deixou recentemente o Amazonas Futebol Clube por alegar estar com salários atrasados, assinou um pré-contrato com o clube bicolor. Contudo, ainda aguarda detalhes burocráticos para fechar em definitivo com o Lobo. Segundo a apuração do Globo Esporte Pará, o Paysandu já fez todos os processos. O pré-contrato foi enviado para o Departamento de Registros da CBF. O STJD foi acionado para consulta e a qualquer momento pode regularizar aí o jogador. Agora só falta a rescisão indireta com o Amazonas, seu ex-clube, para poder ser efetivado pelo Paysandu Esporte Clube. Ainda segundo fonte do GE, o clube bicolor aguarda o juiz dar a rescisão indireta do contrato de trabalho com o Amazonas, que sairá no boletim informativo diário da CBF, e ainda depois o Paysandu inscreve o jogador no mesmo momento, né? Saiu ali a rescisão com o Amazonas, rescisão indireta, caso passando pelo jurídico, e aí o Paysandu já fica à vontade para assinar com o atacante uruguaio Nico. Inclusive, ele teve passagens aí pelo Atlético de Madrid, chegou a jogar com a camisa do Atlético de Madrid aí, o Nico, que pode fechar com o Paysandu para ajudar, quem sabe, o Papão na busca pelo acesso aí nessa reta final de Série C do Campeonato Brasileiro. Dando uma passada aqui no clube do Remo, Leão, que vem de derrota para o Flamengo, perdeu no último domingo para o Flamengo. Estádio lotado, o Flamengo fez 1-0, magrinho, né? Acho até que o Remo jogou bem, cara, vem jogando bem o Remo, né? Mas o Flamengo realmente foi mais feliz nas finalizações e acertou apenas uma, vamos dizer assim, que foi fatal, né? As demais pararam nas boas defesas do goleiro Marcelo Rangel. Agora, o detalhe é o seguinte: o clube do Remo sai para jogar contra o Bahia, jogo lá em Salvador, depois volta para fazer duas partidas novamente em Belém.
joga contra o Santos e depois

0: hoje contra o Grêmio. Se o Leão pelo menos empatar com o Bahia fora de casa, eu acho que também vai ser um bom resultado. E aí fizer o dever de casa, né, vencer do Santos e vencer do Grêmio, que não é tão difícil assim. Não estou falando de camisa, estou falando de futebol que está sendo apresentado em 2026. O Remo tem totais possibilidades de conseguir aí essas duas vitórias contra o Santos e contra também o Grêmio. Eu acho que essa partida do Santos, eu acho que o Neymar não vai, dificilmente estará presente, na minha concepção. Eu acho que ele não vai a Belém novamente. Então, o Leão tem possibilidade sim. Seriam 7 pontos, né? Na briga contra o rebaixamento, seria muito importante para o Remo. Eu acho que até sairia da zona caso conseguisse essas duas vitórias e esse empate contra o Bahia. 8h58. Vamos lá, colocando o ponto final no programa da Marca do Pênalti. Obrigado, Joelha de Lima, coordenação de esportes do Garotinho do Mar Abaixo, Tarcísio Franco, direção-geral da emissora de Luiz Melo. Vem aí, JR na sequência da programação e o Música pela Janela. Valeu, gente, um grande abraço e até a próxima.
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